0: todo, nunca mais permita que se repita o que aconteceu durante a condução da pandemia da Covid-19 no nosso país.
1: Para o presidente Lula, a data servirá também para trazer justiça às vítimas.
2: E nós precisamos ter consciência que isso aqui é mais morte do que muitas guerras que aconteceram no mundo. Um dia nós mudaremos esse mundo e a ignorância não vai prevalecer em lugar nenhum. E a justiça será feita.
1: Bom, a partir da próxima semana será realizada uma exposição itinerante que vai percorrer várias capitais brasileiras com obras de artistas que relembram aí a emergência sanitária enfrentada no período da pandemia. Uma réplica foi instalada aqui no Palácio do Planalto. Essa réplica retrata os nomes, idade, também estados das pessoas, a origem das pessoas mortas pela Covid-19. Eu volto com você, ex-Mariana Inazi.
3: Obrigado, Graziele, pelas informações.
4: E o ministro da Saúde, Alexandre Padilha, reforçou hoje que nenhum dos casos de hantavírus registrados no Brasil esse ano foi transmitido de um ser humano para o outro.
3: Ele disse que o hantavírus já é conhecido e que os casos no Brasil estão dentro do padrão dos últimos anos. Não estão relacionados à cepa andina, que é passada entre humanos e foi encontrada em um cruzeiro.
5: Diferente da Covid-19, o vírus do hantavírus é um vírus conhecido por todos nós. Desde os anos 90 nós temos casos de hantavirose no continente americano. Começou os primeiros casos nos Estados Unidos, depois em vários países do continente. Aqui no Brasil nós temos uma série histórica que varia com dezenas de casos todos os anos, em torno de 30, 35, 40. Os 7 casos que nós tivemos esse ano no Brasil, nenhum deles está relacionado com essa cepa andina, até porque ela nunca circulou no Brasil. Essa cepa andina é a única que tem registro até hoje de risco de transmissão interhumanos.
4: Segundo o Ministério da Saúde, o risco global de disseminação do hantavírus permanece baixo.
3: O surto em um navio de cruzeiro que desembarcou na Espanha está sendo investigado, sem impacto direto para o Brasil até o momento.
4: A hantavirose é uma zoonose viral que pode comprometer pulmões e coração.
3: O vírus é transmitido principalmente pelo contato com urina, saliva e fezes de roedores silvestres infectados.
4: 3.800 unidades básicas de saúde devem receber sinal de internet e equipamento.
3: A conexão deve chegar também a municípios com menos de 30 mil habitantes.
4: Os editais para os serviços foram publicados pelos Ministérios das Comunicações e da Saúde.
6: O governo do Brasil lançou nessa segunda-feira 2 editais que ampliam o acesso à internet em regiões vulneráveis e conectam unidades de saúde à rede digital. A iniciativa integra os Ministérios das Comunicações e da Saúde com recursos do Fundo de Universalização dos Serviços de Telecomunicações, o FUSH. Um dos editais prevê investimento de R$140 milhões para a conexão de 3.800 unidades básicas de saúde. Na prática, o projeto leva internet de qualidade para postos em comunidades rurais, indígenas, ribeirinhas e áreas afastadas dos grandes centros, destaca o ministro das Comunicações, Frederico de Siqueira Filho.
7: Hoje o governo do Brasil avança na conectividade em áreas essenciais para a população. De um lado, a saúde pública, que necessita de informações rápidas, prontuários integrados e atendimento digital. De outro lado, a inclusão em uma condição fundamental para o acesso a direitos, serviços públicos, oportunidades e cidadania.
6: Com a conexão, os profissionais de saúde passam a usar prontuários eletrônicos, exames digitais, trocas de informações em tempo real e teleconsultas com especialistas. Segundo o ministro da Saúde, Alexandre Padilha, a medida reforça o programa Agora Tem Especialistas, que busca acelerar diagnósticos e diminuir a espera por exames no SUS.
8: Para nós é um avanço muito importante. Nós estamos distribuindo mais 10 mil kits de telesaúde para as unidades básicas de saúde comprados pelo Ministério da Saúde. Equipamentos que permitem você fazer uma avaliação do fundo de olho da retina, equipamentos que fazem uma avaliação do pulmão, eletrocardiogramas, né, ultrassom portátil.
6: O segundo edital foca na expansão da infraestrutura em municípios menores e áreas remotas, por meio do programa Acessa Crédito Telecom, com 500 milhões de reais em recursos. Para o secretário de Telecomunicações do Ministério das Comunicações, Hermano Barros Tércios, os editais devem beneficiar cerca de 2 milhões e meio de brasileiros e fazem parte do FUSH 2.0.
9: O público-alvo impacto desse segundo edital, que é o do acesso a crédito, são as cidades abaixo de 30 mil habitantes, as prestadoras com menos de 200 mil acessos, para subir ainda mais esse número de provedores que consigam acessar o recurso do FUSH, provedores pequenos e médios.
6: As empresas interessadas em participar dos editais têm até 22 de maio para apresentar propostas. Reportagem Pablo Mundim.
3: Há 52 anos, uma cooperação entre Brasil e Paraguai transformou uma disputa territorial em um projeto compartilhado de desenvolvimento. Era a criação de Itaipu Binacional.
4: Mais de meio século depois, a empresa olha para o futuro, incentivando pesquisas para novas fontes de geração de energia e atuando como motor de desenvolvimento socioambiental em mais de 400 municípios do país.
3: Em outra frente, Itaipu ainda segue com um papel estratégico no equilíbrio da oferta de energia e do preço pago pelos brasileiros na conta de luz.
4: Sobre tudo isso, a gente conversa hoje com o diretor da companhia, Enio Verri. Boa noite, diretor.
10: Boa noite, ouvintes.
4: Diretor, vamos começar falando daquilo que interessa mais diretamente ao consumidor, que é a tarifa. Brasil e Paraguai estão aí em pleno processo de negociação para redefinição do preço que a gente paga pela energia excedente dos paraguaios, pela parte deles na energia gerada de Itaipu, né? Quais são as expectativas em torno dessa negociação?
10: O presidente Lula nos cobrou em 2023, quando assumimos, que baixássemos o máximo possível a tarifa. Iniciamos uma negociação com o Paraguai e nós conseguimos baixar em 2023 30% do valor que era pago. Além de baixar, nós congelamos a tarifa. Portanto, os anos de 23, 24, 25 e 26, a tarifa está congelada após essa redução. E estamos nesse momento numa negociação muito profunda com os nossos sócios paraguaios para baixar novamente. Embora não dê para adiantar qual seria essa tarifa, o que nós podemos afirmar a toda a população brasileira é que a tarifa da energia produzida por Itaipu para 27 será ainda mais barata do que essa que está sendo cobrada hoje. Portanto, julgamos assim um momento histórico. Em 53 anos, conseguimos, depois de tanto tempo, baixar de tal maneira a tarifa e ainda garantir que continue baixando a partir de agora.
3: Pois é, diretor, existe esse papel importante de Itaipu, né? Uma empresa pública na estabilidade e previsibilidade do custo da energia no Brasil. O senhor pode explicar para a gente, para os nossos ouvintes, como é que ela faz essa contribuição?
10: Essa é a vantagem de ser uma empresa pública. Ela é 50% do Brasil, 50% do Paraguai, mas elas são absolutamente públicas. Ela não tem esse modelo das estatais brasileiras, porque Itaipu tem um tratado que a rege, mas ela consegue com isso atender os interesses dos dois países. E os dois países esperam exatamente isso. Primeiro, um preço justo, condições de garantir o investimento nas políticas socioambientais e principalmente previsibilidade. A população saber que pode contar com Itaipu, não só no preço, como na garantia. O termo que se usa muito é o termo de bateria. Acho que isso é importante dizer. Hoje tem muita energia a partir do vento e a partir do sol, que é eólica e fotovoltaica. Essas energias são muito boas, são baratas, são limpas, mas elas são intermitentes. Se não tiver vento, não tiver sol, você não tem a energia. E aí, nesse momento, entra Itaipu, que ela tem uma energia firme e garante, por exemplo, agora, estamos conversando com o Brasil todo já é à noite e ele tem uma energia acesa na casa dele. Essa energia é Itaipu que garante. Então, nós garantimos a estabilidade no preço e na certeza que todas as pessoas têm na sua casa a energia.
4: Pois é, eu ia até falar dessas novas fontes, desse momento de transição energética que a gente vive, porque Itaipu marcou um momento quando foi criada, né? Marcou ali essa coisa da cooperação, dessa integração sul-americana, e agora a gente vive um outro momento, que é o momento da transição energética. E a empresa também incentiva, né, pesquisas na área de geração de energia, de novas energias, como o senhor mencionou aí, a sul solar e a eólica?
10: Temos muitas pesquisas. A verdade é que a crise climática, ela é um fato concreto. E essa crise climática, ela exige a transição energética. A Itaipu já é um modelo no mundo de transição energética. Ela produz uma energia limpa, de qualidade e barata. Agora, além disso, nós pesquisamos e produzimos, por exemplo, a energia fotovoltaica no fio d'água. Como nós temos um reservatório gigante, as placas solares ficam no fio d'água produzindo energia solar. Nós temos também experiência com hidrogênio verde, que é uma pesquisa já de 20 anos na Itaipu. Temos também o biogás, que também produz a partir de restos de alimentos e energia. E temos agora também a essência, a matéria-prima para fazer o SAF, que é o combustível de aviação. Então Itaipu garante a produção de energia firme, mas faz um grande investimento também em energias alternativas para garantir a transição energética que o mundo cobra e o Brasil já está fazendo.
3: Agora, diretor, Itaipu também contribui para o desenvolvimento social e econômico de mais de 400 municípios no país, né? Que tipos de projetos a empresa desenvolve nesses locais?
10: Nós atingimos hoje 434 municípios que compõem o nosso território. Esses municípios, eles emitem resíduos para o reservatório. Para conter a emissão de resíduos, nós investimos muito em políticas socioambientais, ou seja, geração de emprego, renda, com a construção de uma política ambiental. Nós estamos falando de estradas rurais sendo asfaltadas, de investimento em placas solares em prédios públicos, estamos falando, e investimos muito nisso, em associação de catadores e catadoras. Isso é um trabalho fantástico, porque os agentes ambientais são os catadores e catadoras no nosso país. E no nosso território, a Itaipu entra com caminhões, com elevadores, com tratores, fazendo não só que essas pessoas associadas, essas cooperativas, recolham o lixo das ruas, como melhorem em muito a sua renda, além, lógico, da produção orgânica da agricultura familiar. Portanto, são investimentos que mudam a vida das pessoas, mas fazem uma política socioambiental.
4: Agora, diretor, para a gente concluir, que a gente só tem mais um minutinho, a gente mencionou aqui o passado, o presente, queria que o senhor falasse um pouco do que esperar de Itaipu para o futuro, para as próximas décadas.
10: Olha, o futuro é Itaipu produzir ainda mais energia hidrelétrica. Nós estamos agora com muitos estudos, com consultoria, para aumentar a produtividade. Nós temos 20 unidades geradoras, 18 sempre funcionando e 2 ficam de backup, de reserva. A ideia é fazermos estudos para colocar mais 2 unidades geradoras e aumentar a capacidade de cada uma delas, que já estão instaladas ali há mais de 40 anos. É oferecer mais energia limpa, barata, para a população brasileira e paraguaia, garantindo a transição que tanto o mundo precisa.
3: Bom, conversamos com o NVR, diretor-geral de Itaipu Binacional. Diretor, obrigado pela entrevista aqui à Voz do Brasil.
10: Um grande abraço.
4: Em uma semana, já foram renegociados R$1 bilhão em dívidas por meio do novo Desenrola Brasil.
3: O programa oferece condições facilitadas de pagamento para ajudar os brasileiros a quitarem seus compromissos financeiros e saírem do vermelho.
4: E essa semana, o programa começa a atender os estudantes que contrataram o FIES e estão com parcelas em atraso.
11: Para trazer alívio ao bolso dos brasileiros e diminuir os índices de inadimplência, foi lançado o novo Desenrola Brasil. São oferecidos descontos de até 90% sobre dívidas antigas, prazo de até 4 anos para pagar e juros reduzidos. Desde o lançamento na semana passada, o programa acumula cerca de R$1 bilhão em dívidas renegociadas. E o volume de pedidos segue em expansão, segundo o ministro da Fazenda, Dario Durigan.
12: São 200 mil pedidos já em avaliação dos bancos, desses 200 mil, 100 mil praticamente fechados, e em volume crescente. Cada dia a gente tem visto mais renegociações sendo feitas, o que é muito importante.
11: O foco do programa são consumidores que ganham até 5 salários mínimos, o equivalente a R$8.105. Aqueles que têm dívidas contratadas até 31 de janeiro de 2026, com atraso entre 90 dias e 2 anos, poderão renegociar diretamente com os bancos dívidas de cartão de crédito, cheque especial ou crédito pessoal sem garantia. O programa também oferece condições especiais para micro e pequenas empresas e produtores rurais quitarem seus débitos. E a renegociação para estudantes com empréstimos no FIES deve começar a valer essa semana, afirmou o ministro.
12: O FIES para os inadimplentes deve estar totalmente operativo. A medida provisória semana passada deu as condições, os bancos têm tirado dúvidas junto com o MEC e a Fazenda, essa semana vai estar operativo.
11: O novo desenrola tem previsão de duração de 90 dias. De acordo com o ministro Dario Durigan, em breve o programa vai entrar em uma nova fase voltada para estimular os adimplentes. Reportagem Natália Kosli.
4: Você tem dificuldade de guardar dinheiro ou medo de perder o que investiu? Pois olha só, começa a valer hoje o Tesouro Reserva.
3: O novo título é focado em quem quer montar uma reserva de emergência com segurança, uma vez que não sofre com as oscilações do mercado e rende a taxa Selic.
4: O Tesouro Reserva tem rendimento a partir do primeiro dia útil após a aplicação e o valor mínimo para começar a investir é de R$1.
3: A novidade já está disponível para correntistas do Banco do Brasil.
13: O Tesouro Nacional, o AB3 e o Banco do Brasil lançaram oficialmente o Tesouro Reserva, novo título do Tesouro Direto voltado para quem deseja começar a investir e formar reserva de emergência. O produto começa a funcionar nesta segunda-feira 11, com operações disponíveis 24 horas por dia nos 7 dias da semana. O novo título vai ter rendimento indexado à taxa Selic e vai poder ser adquirido com aplicação mínima de R$1. Diferente do Tesouro Selic, o Tesouro Reserva não vai ter marcação a mercado, o que evita oscilações no valor do investimento em períodos de instabilidade financeira. Inicialmente, o produto vai ficar disponível para clientes do Banco do Brasil. Segundo o Tesouro Nacional, a proposta é ampliar o acesso da população aos investimentos públicos e incentivar a educação financeira. O título permite aplicações de até R$500 mil por mês, sem limite para resgates. As operações vão ser feitas pelo aplicativo Investimentos BB com transferências via Pix. O Tesouro Reserva seguirá as mesmas regras tributárias dos demais títulos do Tesouro Direto. O imposto de renda vai ser cobrado apenas sobre os rendimentos no momento do resgate. Também poderá haver cobrança de IOF em retiradas realizadas em até 30 dias. Claudimário Carvalho para a Voz do Brasil.
4: A partir de hoje, brasileiros que viajarem para a China por até 30 dias não vão precisar de visto.
3: E o mesmo acontece com os chineses que vêm visitar o Brasil. Também não vão precisar de visto por um período de até 30 dias.
4: Os dois países fizeram um acordo de isenção recíproca de visto que tem validade até o dia 31 de dezembro desse ano.
3: A medida vale para visitas de turismo, negócios, eventos, atividades artísticas, culturais e desportivas.
4: O Brasil apresentou o painel de monitoramento de agrotóxicos na vida aquática, ferramenta que integra dados coletados em diferentes bacias hidrográficas do país, identificando contaminação de águas por defensivos agrícolas.
3: De acordo com os dados, foram realizadas mais de 10 mil análises que apontaram riscos em 1,3% das amostras.
4: Segundo o ministro do Meio Ambiente e Mudança do Clima, João Paulo Capobianco, o Brasil, como grande produtor de alimentos, deve se alinhar com a sustentabilidade, protegendo o solo, as nascentes e as pessoas que utilizam esses produtos.
14: Sabemos que no século XXI, competitividade e sustentabilidade não podem mais caminhar separados. Produzir alimentos exige também proteger a água, a biodiversidade, os territórios e a saúde humana. Esse é o desafio que está diante de nós.
3: A ministra do Desenvolvimento Agrário e Agricultura Familiar, Fernanda Machiavelli, afirmou que os dados permitem realizar um trabalho de conscientização com produtores para que usem produtos mais modernos e eficazes.
15: A gente não pode seguir botando em risco a vida e a saúde dos trabalhadores rurais, nem a vida das comunidades que estão em volta, usando substâncias lá da década de 70, que seguem aqui em uso, quando nós já temos alternativas muito mais seguras, com a mesma capacidade de garantir a nossa excelência na produção.
4: É, e deixar os espaços urbanos mais verdes e assim fortalecer o enfrentamento à mudança do clima.
3: E uma das medidas é incentivar os planos municipais de plantio de árvores nas cidades brasileiras.
16: O governo do Brasil anunciou o edital Arboriza Cidades, que destinará 19 milhões de reais para que os municípios elaborem ou revisem seus planos e realizem ações de arborização urbana. Outra iniciativa apresentada foi o GeoCal, ferramenta que mapeia as ilhas de calor nas cidades e permite identificar e planejar ações para ampliar e qualificar as áreas verdes. Lançado em 2024, o programa Cidades Verdes Resilientes demonstra avanços expressivos na promoção da qualidade ambiental e no fortalecimento da resiliência urbana frente à mudança do clima, alcançando cerca de 1.300 municípios brasileiros, o equivalente a 23% do total. A iniciativa segue as diretrizes previstas no Plano Nacional sobre Mudança do Clima, o Plano Clima. Para acessar o edital Arboriza Cidades, acesse gov.br/MMA. Thaisa Vitória para a Voz do Brasil.
4: A partir de agora, a atividade circense passa a ser reconhecida como uma manifestação da cultura e da arte popular em todo o território nacional.
3: Com a nova legislação, o circo passa a contar com um respaldo institucional reforçado como patrimônio cultural brasileiro.
4: E isso amplia as possibilidades de políticas públicas voltadas à valorização, preservação e fortalecimento do setor.
3: Dados da Funarte indicam que o Brasil possui cerca de 800 circos de lona em atividade, responsáveis pelo sustento direto de aproximadamente 20 mil profissionais.
4: E essas foram as notícias do governo do Brasil.
3: Uma realização da Secretaria de Comunicação Social da Presidência da República.
4: Com produção da empresa Brasil de Comunicação.
3: E agora com as notícias do Poder Judiciário e do Congresso Nacional. Uma boa noite.
4: Boa noite para você e até amanhã.
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19: STF valida lei da Paraíba que permite ao usuário usar cartão físico para identificação em planos de saúde.
20: TSE vai realizar a confirmação do teste público da urna de 13 a 15 de maio.
19: STJ publica novo edital de chamamento de juízes para auxílio temporário em sessões de direito público, privado e penal.
20: Boa noite, eu sou Carlos Eduardo Cunha.
19: Eu sou Walter Lima.
20: Supremo Tribunal Federal valida a lei do Estado da Paraíba que obriga planos de saúde a oferecer alternativa de identificação física aos usuários nos casos em que haja necessidade de aplicativo ou token.
19: A decisão foi tomada pelo plenário do STF em sessão virtual. Marcelo Della Libera.
21: A lei questionada garante aos beneficiários do plano de saúde a possibilidade de apresentar uma carteira física como forma válida de identificação diante de falhas técnicas ou impossibilidade de acesso à plataforma digital. Em sessão virtual, o plenário do Supremo Tribunal Federal acompanhou o relator da ação, ministro Nunes Marques, e concluiu que a norma estadual não altera o núcleo dos contratos de planos de saúde, mas atua de forma complementar na proteção do consumidor.
20: TSE vai realizar a confirmação do teste público da urna de 13 a 15 de maio.
19: Os participantes retornam ao tribunal para validar correções e aprimoramentos nos sistemas eleitorais. Fábio Ruas.
22: As investigadoras e os investigadores que participaram da oitava edição do teste da urna no ano passado agora voltam ao TSE para verificar se as contribuições para o aprimoramento dos sistemas eleitorais foram implementadas. As sugestões de melhoria foram apresentadas pelos participantes do teste. A verificação vai ser de 13 a 15 de maio, sempre de 10 horas da manhã às 6 da tarde, na sede do TSE em Brasília.
20: O STJ publicou novo edital de chamamento público de juízes para preenchimento de 30 vagas para auxílio temporário.
19: Os colegiados são das primeiras, ou seja, são das primeira, segunda e terceira sessões especializadas em direito público, privado e penal, respectivamente. Fátima Uchoa.
23: Estão previstas 10 vagas em cada sessão. O prazo de auxílio ao STJ é de 6 meses, com possibilidade de prorrogação. Os magistrados convocados atuarão de forma remota e sem prejuízo das atividades na jurisdição originária. Podem se candidatar juízes vitalícios de primeira instância, mesmo que atuem como substitutos no segundo grau ou nas turmas recursais do sistema dos juizados especiais. As informações completas completas sobre requisitos para participação estão no site do STJ. As inscrições estão abertas de hoje até 17 de maio.
0: A Justiça do Trabalho deu um passo histórico no aumento do acesso de trabalhadores amazônicos a direitos.
1: Em Manaus, tribunais trabalhistas assinaram acordos de cooperação voltados ao atendimento de populações de difícil acesso. William Nascimento.
2: A Justiça do Trabalho quer ampliar o atendimento a trabalhadores que vivem em regiões de difícil acesso na Amazônia. Durante encontro realizado em Manaus, representantes dos tribunais trabalhistas do Norte decidiram unir esforços para levar serviços da justiça a comunidades ribeirinhas, indígenas e às cidades afastadas. Os tribunais também assumiram o compromisso de irem até esses locais com mais frequência para aproximar ainda mais a justiça da população amazônica.
5: Volkswagen é condenada a pagar 15 milhões de reais por fraudes no controle de emissão de gases em veículos.
1: Sentença atende a pedidos do MPF. Vanessa Pereira.
24: Segundo as investigações, a montadora embutiu um software que burlava os testes de emissão de poluentes em mais de 17 mil unidades.

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0: Boa noite.
1: E até amanhã.
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1: Eu sou Paula Groba.
2: Eu sou Ricardo Nakaoka.
1: E estes são os destaques de hoje do Jornal do Senado, que começa agora.
2: O plenário vota renovação automática da CNH nesta semana.
1: Governo veta projeto que equipara estágio à experiência profissional.
2: Comissão aprova punições a crimes cibernéticos.
1: Boa noite.
2: Boa noite.
1: Golpes virtuais, invasões de sistemas e roubo de dados têm feito cada vez mais vítimas no Brasil. Para tentar frear o avanço dos crimes cibernéticos, a Comissão de Ciência e Tecnologia aprovou um projeto que moderniza o Código Penal e endurece as punições para criminosos digitais.
2: A proposta detalha novas condutas criminosas e estabelece penas proporcionais à gravidade das invasões. As informações com o repórter Bruno Lourenço.
3: O projeto aprovado na Comissão de Ciência, Tecnologia, Inovação e Informática, atualiza a legislação brasileira em um cenário de crescimento das ameaças digitais. Segundo o relator, senador astronauta Marcos Pontes, do PL de São Paulo, o Brasil só está atrás do México, na América Latina, em número de tentativas de ataques cibernéticos. A proposta cria tipos penais mais específicos e aumenta as punições aplicáveis. Marcos Pontes alertou também que o uso de ferramentas de inteligência artificial pode facilitar o desenvolvimento de mecanismos de invasão ainda mais sofisticados e acessíveis a um número maior de criminosos.
4: Diante desse contexto, é necessário dotar os órgãos públicos responsáveis pela fiscalização e investigação e pela persecução penal com os instrumentos jurídicos adequados para lidar com esse tipo de crime.
3: O texto seguiu para a Comissão de Constituição e Justiça.
1: E após denúncias de crise humanitária, avanço do garimpo ilegal e aumento da violência na terra indígena Yanomami, o Senado instalou uma subcomissão para acompanhar as políticas públicas direcionadas ao grupo indígena.
2: O colegiado vai fiscalizar ações do governo e discutir medidas para fortalecer a proteção aos Yanomamis. A reportagem é de Patrícia Oliveira.
5: A subcomissão permanente vai acompanhar, fiscalizar e aprimorar as políticas públicas voltadas aos povos Yanomami. A senadora Damaris Alves, do Republicanos do Distrito Federal, foi eleita presidente da subcomissão. Ela afirma que persistem problemas graves nas comunidades indígenas, como desnutrição infantil, dificuldades de acesso à saúde, além da atuação de redes criminosas ligadas ao garimpo ilegal, dificultando o trabalho de assistência. Segundo a senadora, a infraestrutura de saúde disponível é insuficiente para atender às necessidades das comunidades, especialmente em casos que exigem tratamento prolongado.
6: Informo que nós teremos diligência na área Yanomami e nós teremos, além de diligência de senadores, visita técnicas dos técnicos da comissão.
5: A subcomissão já tem um plano de trabalho pronto para acompanhar de forma permanente as ações governamentais e propor soluções legislativas e administrativas para a proteção desses povos indígenas.
1: Muitos jovens que deixam abrigos e famílias acolhedoras ao completar 18 anos precisam enfrentar sozinhos os desafios da vida adulta sem apoio financeiro, qualificação profissional ou oportunidades de trabalho.
2: Para mudar essa realidade, um projeto em análise no Congresso prevê ações de capacitação, acesso à educação e incentivo à inserção desses adolescentes no mercado de trabalho. Os detalhes na reportagem de Alexandre Campos.
7: Segundo o autor do projeto, o senador astronauta Marcos Pontes, do PL de São Paulo, além de as entidades de acolhimento serem obrigadas a acompanhar os jovens desligados com foco em sua inclusão socioeconômica, a proposta também obriga as empresas a ofertarem vagas de aprendizes para adolescentes em situação de acolhimento institucional e aos que já tiverem sido desligados desse serviço após completarem 18 anos. Na opinião do senador, essas medidas criam condições para que esses jovens entrem no mercado de trabalho.

0: trabalho em pé de igualdade com as demais pessoas de sua faixa etária.
1: Imagina o que passa na cabeça de um jovem desse. Como é que eu vou me virar? O que que eu vou fazer? Quando você tem a possibilidade de ofertar oportunidades para que eles possam estudar, para que eles possam fazer um curso técnico, aquela preocupação, tudo que eu vou fazer, começa a ter um sentido, começa a ver um caminho para frente positivo.
0: Segundo dados do Sistema Nacional de Adoção e Acolhimento do Conselho Nacional de Justiça, o Brasil conta atualmente com mais de 35 mil crianças e adolescentes em serviços de acolhimento institucional ou familiar.
2: E o governo vetou o projeto que permitia contar o estágio como experiência profissional e critério em concursos públicos.
3: O governo argumentou que a proposta descaracteriza o papel pedagógico do estágio e fere a autonomia de estados e municípios. Repórter Márcio Maturana.
4: Foi vetado o projeto aprovado pelo Congresso em que o estágio valeria como tempo de experiência profissional e como prova em concurso público. O Poder Executivo argumentou que isso ia tirar o caráter pedagógico e seria inconstitucional ao ferir a autonomia de estados e municípios. No Senado, o texto foi relatado pela senadora Damares Alves, dos Republicanos do Distrito Federal.
5: Estudos sobre juventude e mercado de trabalho indicam que esse grupo enfrenta um ciclo perverso. Não consegue o primeiro emprego por falta de experiência e sem oportunidade de atuação formal. Permanece fora do mercado ao reconhecer o estágio como experiência profissional. O PL contribui para mitigar essa desigualdade.
4: Agora, o veto precisa ser analisado pelo Congresso Nacional.
2: A medida provisória que trata da renovação automática da CNH para motoristas sem multa está na pauta do plenário desta semana.
3: Também pode ser votada a criação da Política Nacional para Estudantes com Altas Habilidades ou Superdotação. Repórter Pedro Pincer.
6: O plenário deve analisar nesta terça-feira a medida provisória que prevê a renovação automática da Carteira Nacional de Habilitação para motoristas cadastrados no Registro Nacional Positivo de Condutores. O benefício vale para quem não cometeu infrações com pontuação nos últimos 12 meses. O texto ainda autoriza o condutor a escolher a emissão da carteira apenas em formato digital. Para o relator, senador Renan Filho, do MDB de Alagoas, o fim da exigência da CNH física pode reduzir os custos para o cidadão.
7: A manutenção da opção pelo documento físico assegura a liberdade de escolha. Queria dizer aos parlamentares, protagonismo ao cidadão. A medida barateia, simplifica, e digitaliza, desburocratiza e dá protagonismo ao cidadão, sem prejuízo àqueles que preferem, obviamente, a versão impressa.
6: Já na quarta-feira, pode ser votado o projeto que estabelece a Política Nacional para Estudantes com Altas Habilidades ou Superdotação. Também estão na pauta da semana o projeto que dispensa novas provas para a fixação de indenização por dano moral contra condenado por crimes do Código Penal e o texto que define os deveres funcionais e responsabilidades dos membros dos Conselhos dos Direitos da Criança e do Adolescente Nacional, estaduais, distrital e municipais.
2: Há 30 anos, a urna eletrônica mudou a forma de votar no Brasil, acelerou a apuração dos resultados e se tornou referência mundial em tecnologia eleitoral.
3: Mas apesar do reconhecimento internacional, o sistema ainda enfrenta a desconfiança de parte da população brasileira. A reportagem é de Raíssa Abreu.
8: A urna eletrônica foi usada pela primeira vez nas eleições municipais de 1996. No ano 2000, 100% das eleições brasileiras foram informatizadas. O país é hoje uma referência mundial no assunto, como lembra o senador Randolph Rodrigues, do PT do Amapá.
9: A democracia brasileira é uma das democracias mais admiradas do planeta, exatamente pelas urnas eletrônicas.
8: Mas apesar do pioneirismo, a urna eletrônica está entre os assuntos que mais dividem opiniões no país. No Senado, está em análise na Comissão de Direitos Humanos um projeto para que o voto seja impresso. Para a senadora Damares Alves, do Republicanos do Distrito Federal, a insegurança tem a ver com a falta de letramento digital da população e com recentes escândalos de corrupção.
10: E esse ano, a dúvida vai ser maior por causa da fraude do INSS, que era tudo eletrônico. E eles disseram, ó, lá no eletrônico eles roubam nós. Então a gente vai ter questionamento, especialmente que não entende de tecnologia.
8: No passado, quando os votos eram feitos em papel, eram comuns os casos de desaparecimento de cédulas e até de urnas. como lembrou a professora aposentada da Universidade de Brasília, Jodete Amorim, que chegou a trabalhar como mesária e fiscal.
3: Com edição de Paula Groba e trabalhos técnicos de João Lira, o Jornal do Senado fica por aqui. Acompanhe agora as notícias da Câmara dos Deputados. Boa noite.
2: Boa noite e até amanhã.

0: deputados. Deputados reconhecem profissão de trabalhador em refeições coletivas.
1: Câmara cria homenagens para destaques na ciência e no meio ambiente.
0: Bancada ligada à segurança pública pede a redução da maioridade penal.
2: Boa noite. Alberto Fraga, do PL do Distrito Federal, cobra do Senado a votação de propostas de segurança pública aprovadas pela Câmara. O deputado cita caso recente de violência sexual contra crianças para defender a redução da maioridade penal em crimes graves.
0: Alberto Fraga também pede avanço de proposta que obriga o Estado a avisar mulheres sobre a saída da prisão de ex-companheiros que representem ameaça. Ele afirma que o Congresso precisa dar prioridade a medidas capazes de enfrentar a violência e proteger possíveis vítimas.
2: Maurício Marcon, do PL do Rio Grande do Sul, critica o veto do Executivo a artigo de projeto que aumentava a pena para roubo seguido de lesão grave para 16 a 24 anos. Ele afirma que a punição mais severa é necessária para crimes que deixam vítimas com sequelas permanentes.
0: Maurício Marcon também defende a redução da maioridade penal em casos de crimes graves cometidos por adolescentes. Ele sustenta que o Congresso deve priorizar medidas de segurança pública, especialmente diante de casos essências de violência contra crianças.
2: Para Zé Trovão, do PL de Santa Catarina, é preciso reduzir a maioridade, com o argumento de que a legislação atual favorece a impunidade. Na visão do deputado, crimes graves cometidos por menores exigem resposta mais dura do Congresso Nacional.
0: O parlamentar também critica o governo e outros setores políticos por, segundo ele, não darem a devida atenção ao caso. Zé Trovão acredita que a falta de posicionamento reforça a sensação de insegurança e evidencia a necessidade de mudanças na legislação penal.
2: Coronel Crisóstomo, do PL de Rondônia, defende a redução da maioridade penal como medida urgente para combater crimes graves. Ele argumenta que casos de violência envolvendo menores exigem resposta mais rigorosa do Congresso.
0: O deputado afirma que a proposta é necessária para proteger a população e evitar novos crimes, cobrando ação imediata dos parlamentares. Coronel Crisóstomo afirma que a mudança na legislação é essencial diante do aumento da criminalidade e da sensação de impunidade.
2: Sargento Gonçalves, do PL do Rio Grande do Norte, é favorável à redução da maioridade penal, argumentando que a medida é necessária para combater a impunidade. Segundo ele, crimes cometidos por menores têm gerado insegurança e exigem uma resposta mais rigorosa do Estado.
0: O deputado também critica a falta de posicionamento de setores políticos sobre casos de violência e afirma que há pressão popular pela mudança na legislação. Para Sargento Gonçalves, o Congresso deve avançar no tema e dar uma resposta à sociedade.
2: A redução da maioridade penal é uma das pautas defendidas por Dr. Zacarias Calil, do MDB de Goiás. Parlamentar cita dados sobre estupros coletivos contra crianças e adolescentes e afirma que o aumento desses crimes exige resposta mais rigorosa do Estado brasileiro.
0: Dr. Zacarias Calil também cobra o endurecimento das penas para crimes sexuais contra menores e para a divulgação de imagens criminosas nas redes sociais. Ele pede ainda o fortalecimento da rede de proteção à infância, com apoio psicológico às vítimas e assistência às famílias.
2: Juliana Cardoso, do PT de São Paulo, apoia o avanço de propostas de combate à violência contra a mulher e pede a criminalização da misoginia. Segundo a parlamentar, mulheres seguem enfrentando diariamente agressões, discursos de ódio e feminicídio.
0: Juliana Cardoso menciona projetos de autodefesa, afirmando que iniciativas desse tipo ajudam mulheres em situações de vulnerabilidade. Para a deputada, porém, a proteção efetiva depende de políticas públicas e de leis mais rígidas contra a violência e a discriminação.
3: Justiça.
2: Jandira Fegali, do PCdoB do Rio de Janeiro, contesta procedimento adotado pelo Congresso em sessão que derrubou o veto presidencial ao chamado PL da dosimetria. A deputada considera irregular o fatiamento de um veto integral.
0: Jandira Fegali anuncia que parlamentares vão recorrer ao STF para tentar anular a sessão. Ela argumenta que a redução de penas para condenados por crimes contra o Estado Democrático de Direito funciona como uma forma indireta de anistia aos envolvidos nos atos de 8 de janeiro.
2: Bia Kicis, do PL do Distrito Federal, critica parlamentares que recorreram ao STF contra a derrubada do veto à lei da dosimetria. A deputada afirma que a votação no Congresso deve ser respeitada por representar decisão legítima do Poder Legislativo.
0: Bia Kicis também contesta a classificação de manifestantes condenados pelos atos de 8 de janeiro como golpistas. Ela argumenta que a revisão das penas busca corrigir possíveis excessos da justiça.
2: Érica Cocai, do PT do Distrito Federal, critica a condução da votação sobre a dosimetria psiquiatria, afirmando que houve violação da Constituição, e defende o direito de recorrer ao Supremo Tribunal Federal. Ela alega que a medida favorece criminosos e compromete a segurança jurídica.
0: Érica Cocai também associa o debate a episódios ligados a ataques às instituições, acusando adversários de incoerência ao defenderem mudanças legais. Para ela, a polarização atual reflete a disputa entre a preservação da democracia e ações que, segundo avalia, colocam o sistema em risco.
3: Saúde.
2: Comissão de Saúde aprova prioridade no atendimento para pessoas com doenças graves. A repórter Sofia Peçanha tem os detalhes.
4: A Comissão de Saúde da Câmara dos Deputados aprovou o projeto que garante atendimento prioritário para pessoas com doenças graves em locais públicos e privados, como bancos, repartições públicas e concessionárias de serviços. Atualmente, a lei já dá prioridade para idosos, pessoas com deficiência, gestantes, lactantes, pessoas com criança de colo e obesos. Com a alteração da lei de atendimento prioritário, os pacientes com doenças graves também passam a ter esse direito. Durante a votação na comissão, o relator, o deputado Célio Silveira, do MDB de Goiás, destacou o objetivo central do projeto.
5: A gente priorizar as pessoas que têm doenças graves no rol das prioridades, porque normalmente essas pessoas não têm a atenção necessária. E com esse projeto de lei aí sendo aprovado, elas vão ter prioridades aí para que tenham um atendimento especializado, mais rápido e para que tenham mais atenção do poder público.
4: O texto aprovado inclui pacientes com doenças graves como esclerose múltipla, doença de Parkinson, cardiopatia grave e hanseníase, além de outras enfermidades consideradas graves por avaliação médica. O texto final reuniu outros 22 projetos que estavam sendo analisados em conjunto e que citavam várias doenças consideradas graves. Por isso, o relator fez uma mudança. Em vez de manter uma lista fixa de doenças na lei, ele propõe que a legislação trate de forma mais geral as pessoas com doenças graves e dores crônicas. A definição detalhada de quais doenças entram nessa classificação ficaria a cargo de uma regulamentação. O deputado Célio Silveira destacou que a medida busca garantir mais dignidade e um atendimento mais humanizado para esses pacientes.
5: E nós queremos dar apoio para essas pessoas, para que elas tenham prioridade no atendimento, para que elas tenham prioridade na medicação, no tratamento medicamentoso, porque isso com certeza vai ajudar milhões e milhões de brasileiros que hoje não têm esse atendimento prioritário.
4: O autor do projeto, o deputado Felipe Carreiras, do PSB de Pernambuco, argumenta que o atendimento prioritário consiste em serviços individualizados que assegurem tratamento diferenciado e atendimento imediato. Agora, a proposta que dá prioridade de atendimento a pessoas com doenças graves aguarda análise da Comissão de Constituição e Justiça. Da Rádio Câmara de Brasília, Sofia Peçanha.
3: Direitos Humanos.
0: Tiago Dimas, do Podemos, parabeniza o trabalho da Associação de Pais, Profissionais e Amigos de Pessoas Atípicas de Araguatins, no norte de Tocantins. Ele conta que a iniciativa reúne profissionais e voluntários em ações de acompanhamento terapêutico.
2: Tiago Dimas também defende políticas públicas permanentes e o envio de recursos federais para apoiar instituições voltadas à inclusão. Ele afirma que o fortalecimento dessas iniciativas é essencial para ampliar o acesso a terapias e melhorar a qualidade de vida das famílias atendidas.
0: Maria Reis, do PSB de Pernambuco, comemora o avanço de projeto de sua autoria que estabelece a sobrecarga de quem tem a guarda de filho menor de idade e a comprovação do abandono afetivo por parte do genitor ausente como critérios para fixar o valor da pensão alimentícia.
6: A gente sabe da sobrecarga das mulheres e até de alguns homens quando são abandonados pelos seus companheiros e companheiras, pais ou mães dos seus filhos, que ficam assim com a carga maior, com a educação, com a saúde, com o lazer dos seus filhos. Então, a partir do momento que o genitor abandonar o seu filho, terá que garantir uma pensão maior para que ele possa sobreviver de forma mais condizente com a sua realidade.
2: A medida, segundo Maria Reis, busca tornar mais justa a divisão de responsabilidades. O texto, no entanto, mantém o critério de observar as necessidades do filho e as possibilidades financeiras do genitor alimentante. O projeto agora segue para análise do Senado.
3: Ciência e tecnologia.
0: Câmara cria prêmios para homenagear pesquisadores ou instituições de destaque na ciência e no meio ambiente. O repórter Marcelo Larcher nos conta mais sobre as premiações.
3: A Câmara dos Deputados aprovou a criação de dois prêmios, um para homenagear pessoas e empresas de destaque na área de ciência e tecnologia e outro para reconhecer boas práticas de desenvolvimento sustentável. O prêmio dedicado à ciência e inovação recebeu o nome de César Lattes, físico e matemático brasileiro de renome mundial, conhecido por ter participado da descoberta de uma partícula subatômica chamada Meson Pi, importante para o conhecimento nuclear. O prêmio César Lattes será destinado a empresas e pesquisadores com atuação de destaque em ciência, tecnologia e inovação. Serão até 5 homenageados por ano, escolhidos pela Comissão de Ciência, Tecnologia e Inovação da Câmara. O prêmio é concedido desde 2021 pela comissão. Com a aprovação do projeto apresentado pelos deputados Márcio Gerri, do PCdoB do Maranhão, e Geraldo Rezende, do União do Mato Grosso do Sul, passa a ser um reconhecimento oficial da Câmara a pessoas e entidades que contribuem para o desenvolvimento da ciência, da tecnologia e da inovação no Brasil. O relator da proposta foi o deputado Inácio Arruda, do PCdoB do Ceará.
7: Ao homenagear a figura de Lattes, o projeto torna perene uma premiação que representa um marco simbólico e institucional na valorização da ciência brasileira, por meio da associação do prêmio ao nome de um dos mais brilhantes pesquisadores da história do país. É oportuno lembrar que Lattes é uma das figuras mais emblemáticas da história da ciência do Brasil, tendo desempenhado um papel central na inserção do país no cenário científico internacional e na consolidação das nossas instituições de pesquisa.
3: Também foi aprovado o prêmio Câmara Ambiental de Desenvolvimento Sustentável, que vai reconhecer até 15 pessoas ou organizações por ano por projetos na área de meio ambiente. Da Rádio Câmara de Brasília, com informações de Antônio Vital, Marcelo Larcher.
8: Desenvolvimento Regional.
2: Após 13 anos, o STF volta a analisar mudanças na lei dos royalties de petróleo. Rosângela Gomes, do Republicanos, defende a manutenção da atual partilha para o Rio de Janeiro, alegando que a Constituição garante o recurso para compensar os danos ambientais decorrentes da extração.
0: A legisladora lembra que o Estado já enfrenta dívidas altas e não pode perder mais receitas. Rosângela Gomes reforça que, apesar de entender a importância da partilha com o restante do país, a verba advinda dos royalties é vital para a saúde, educação e segurança do povo fluminense.
2: Paulo Lemos, do PT, parabeniza 5 municípios do Amapá que fizeram aniversário em 1º de maio. Ao citar a vocação econômica de cada um deles, o deputado destaca a importância da parceria entre o governo estadual e a bancada federal na transformação da realidade da população.
0: Paulo Lemos fala da produção agrícola e das belezas naturais de Porto Grande, que completou 34 anos, da mineração em Pedra Branca do Amapari, da criação de búfalos em Cutias do Araguari, da produção de pescados em Pacuúba e da localização estratégica de Itaubal, todas com 32 anos.
2: Agostinho Ribeiro, do PP, cita investimentos em obras de abastecimento de água no interior de Sergipe, com a inauguração de estações de tratamento e adutoras em municípios do Alto Sertão. Ele conta que as ações ampliam o acesso à água para milhares de famílias da região.
0: Agostinho Ribeiro lembra que os investimentos em infraestrutura hídrica fortalecem a produção agrícola, geram empregos e promovem desenvolvimento no sertão sergipano. Ele defende obras estruturantes como alternativa para melhorar a qualidade de vida da população nordestina.
8: Trabalho.
2: Alfredinho, do PT de São Paulo, comemora a definição de uma data final para a votação do relatório da Comissão Especial sobre o fim da escala 6x1. Ele sustenta que a redução da jornada vai gerar oportunidades de trabalho e que os empresários vão se adaptar bem às mudanças.
0: Sobre o risco de demissões, Alfredinho pondera que o desemprego resulta mais da automação e da robotização da produção do que de direitos trabalhistas e cita exemplos de países que mantiveram o crescimento econômico depois da redução da carga horária de trabalho.
8: Votação.
2: Câmara aprova projeto que regulamenta a profissão de trabalhador em refeições coletivas. O repórter Antônio Vital tem as informações.
9: A Câmara dos Deputados aprovou o projeto que regulamenta a profissão de trabalhadores em refeições coletivas. Esse profissional atua na produção, manipulação e distribuição de refeições em grande escala para empresas em ambiente não comercial, ou seja, não são aqueles que trabalham em restaurantes, mas sim no preparo de alimentos em escolas, hospitais e até em fábricas, ou seja, todos os lugares com refeitórios com capacidade para atender grande número de pessoas. Segundo a Associação Brasileira de Empresas de Refeições Coletivas, o setor emprega quase 300 mil pessoas e em 2020 2025 forneceu mais de 40 milhões de refeições por dia. O texto aprovado trata de piso salarial, jornada de trabalho, adicionais de insalubridade e periculosidade, bem como de aposentadoria especial. O projeto remete essas definições para livre negociação entre patrões e empregados por meio de convenção ou acordo coletivo e para o que determina a legislação trabalhista. Deixa claro, por exemplo, que a jornada seguirá regras da consolidação das leis do trabalho, a CLT, com possibilidade de jornadas diferenciadas e escalas de revezamento por negociação coletiva. E adicional de insalubridade ou periculosidade só em casos comprovados de más condições de trabalho, como explicou o relator da proposta em plenário, deputado João Carlos, do Republicanos do Amazonas.
10: Preserva-se nesse sentido a conformação constitucional da livre iniciativa e da autonomia privada coletiva, com especial destaque para o papel da negociação coletiva. No que se refere à aposentadoria especial, o substitutivo mantém alinhamento com a legislação previdenciária, deixando expresso que eventual reconhecimento do direito depende da efetiva exposição a agentes nocivos e do cumprimento dos requisitos legais e técnicos pertinentes.
9: O texto aprovado também prevê aposentadoria especial para segurados do regime geral de previdência social, desde que haja exposição habitual e permanente a agentes nocivos. Os profissionais de refeições coletivas também são aqueles que trabalham em cozinhas industriais, comunitárias, beneficentes e até em lugares como navios. O projeto que regulamenta essa profissão seguiu para análise do Senado. Da Rádio Câmara de Brasília, Antônio Vital.
8: Economia.
0: Luiz Carlos Auli, do Podemos do Paraná, é favorável ao programa Desenrola 2 do governo federal, mas acredita ser insuficiente se não houver o enfrentamento da cobrança de juros abusivos. Ele orienta as famílias a só aceitarem renegociações com descontos acima de 90%.
2: Segundo o deputado, a dívida de milhões de brasileiros é formada quase totalmente por juros, já que muitas vezes o valor principal é quitado nas primeiras parcelas. Para Luiz Carlos Auli, o governo também é vítima dos juros, o que o impede de formar caixa para quitar a dívida com rentistas.
0: Sanderson, do PL do Rio Grande do Sul, apresentou um projeto para criar o Programa Nacional de Renegociação de Dívida das Famílias, com uso de 100% do FGTS para quitação de débitos. Para ele, o Desenrola 2 é insuficiente para enfrentar o endividamento da população.
2: Segundo Sanderson, além de facilitar pagamentos, a proposta foca em educação financeira para evitar novas dívidas. Ele acentua ainda que o projeto desburocratiza a limpeza do nome do consumidor, facilitando sua volta ao sistema de crédito sem constrangimentos.
0: Vermelho, do PL do Paraná, destaca a importância do projeto que amplia de 81 mil para 130 mil reais o teto de faturamento do microempreendedor individual. Segundo ele, a proposta corrige a defasagem do limite atual e beneficia milhões de trabalhadores informais que atuam como pequenos prestadores de serviço.
11: Nós estamos em 2026 e é claro que já estamos atrasados na atualização do valor de faturamento para o microempreendedor individual. Muitas pessoas usam o MEI. É o mecânico, é o corretor, é a manicure, é a cabeleireira, é o prestador de serviço esporádico, o pintor, o encanador, aquele cara que vem te atender na residência. Ele não é um cara fichado.
2: Vermelho também informa que a comissão especial foi instalada para analisar a proposta, defendendo a tramitação rápida do texto. A ideia, segundo o deputado, é atender a demanda dos empreendedores e permitir que a matéria siga o quanto antes para a sanção.
0: Termina agora o Jornal Câmara dos Deputados, com trabalhos técnicos de Everson Urani e apresentação de Márcio Aquiles Sardi e José Carlos Andrade. Uma ótima noite para você.
2: Você fica com as notícias do Tribunal de Contas da União. Boa noite.
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1: Olá, boa noite, tudo bem? Prazer, aqui Márcio Melo chegando em mais uma edição do Arquivo Nova Brasil FM. Bom, e bora fechar a nossa segunda-feira de um jeito muito especial, curtindo sempre as melhores músicas, os grandes clássicos da música brasileira. E quem abre as portas do programa é a Pimentinha Elis Regina com Para Lennon e McCartney.
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0: Você curtiu Asa Morena com Zizi Posse.
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0: Em 1986, o Ira lançava o álbum Vivendo e Não Aprendendo e o entregava ao Brasil a clássica Flores em Você. Composta pelo mestre Edgar Scandurra, o que faz essa faixa ser única é a mistura certeira da energia do rock com a delicadeza de um quarteto de cordas. E a gente confere agora.
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0: Nova Brasil FM, mais que moderna, brasileira, mais que nada, com Sérgio Mendes. Encerramos por aqui o primeiro bloco de hoje, dessa segunda-feira, mas olha, continua com a gente, já já tem muito mais hits para você curtir no Arquivo Nova Brasil FM.
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0: Este é o Arquivo Nova Brasil FM, iniciando mais um bloco com muita música. Hora de curtir Alguém Me Disse com Gal Costa.
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0: Arquivo Nova Brasil FM, Estrelar com Marcos Valle. Seguimos, agora tem músicas e suas histórias.
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2: Olá, ouvintes da Nova Brasil. Se o cantor, compositor e violonista Carlos Lira estivesse vivo, na data de hoje completaria 93 anos. Ele participou da primeira geração da Bossa Nova nos anos 50 e 60, ao lado de Ronaldo Boscoli, Roberto Menescal, Tom Jobim, Vinícius de Moraes, João Gilberto. E quem não conhece a canção? Minha Namorada. O parceiro Vinícius de Moraes, em um momento de paixão por uma mulher, pediu a Carlos Lira que compusesse uma música. Lira, inspirado pelo amor do amigo, criou uma melodia suave e envolvente, base para a letra apaixonada de Vinícius, resultando em um sequestro romântico ao levar a amada para Paris. Uma canção atemporal que emociona novas gerações. Carlos Lira morreu há 2 anos, no último dia 16 de dezembro de 2023. Saiba mais sobre Carlos Lira e a história da canção Minha Namorada aqui na Nova Brasil e no canal do YouTube Músicas e Suas Histórias.
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0: Encerrando o segundo bloco do arquivo Nova Brasil FM. Bom demais, né? Que legal ter a sua companhia por aqui. Mas não saia, fique com a gente. Já já tem muito mais com o melhor da música brasileira.
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0: Você curtiu o nosso querido Erasmo Carlos, Mesmo Que Seja Eu?
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0: Dessa vez, a imagem que invade a tela é a de um dos maiores momentos do rock brasileiro. Em 1975, a eterna Rita Lee lançava Ovelha Negra, um desabafo visceral sobre sua saída dos Mutantes, que acabou virando um hino de liberdade para todo mundo que se sentia fora do padrão. Vamos curtir esse clássico, portanto? Vamos lá, no Arquivo Nova Brasil FM, Ovelha Negra, com a rainha do rock, Rita Lee.
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0: Encerrando mais um bloco do Arquivo Nova Brasil FM. Fique com a gente, tem muito mais, hein? Tudo isso aqui na Rede Nova Brasil.
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1: Seguimos com mais um bloco de músicas aqui no Arquivo Nova Brasil FM. Pela luz dos olhos teus, com o mestre Tom Jobim.
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0: Você curtiu Nasci Há Mil Anos Atrás com o querido Maluco Beleza, Raul Seixas. Demais, né? Seguimos com mais, agora tem Planeta Vênus e Pepeu Gomes.
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0: arquivo Nova Brasil FM de hoje fica por aqui. Estaremos de volta amanhã com muito mais, com o melhor da música brasileira, para você curtindo aqui na Nova Brasil FM. Um abraço do Márcio Melo, obrigado pela sua companhia e até a próxima edição. 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

0: Brasil FM, hora certa da moderna música brasileira. 2:14.
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1: Nova Brasil FM, hora certa da moderna música brasileira. 2h47.

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0: Nova Brasil FM, hora oficial de Brasília, 4:53.
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0: Nova Brasil FM, hora oficial de Brasília, 5:33.
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0: Nova Brasil FM, hora oficial de Brasília. 5:47.
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6:02. Muito bom dia para você que tá aqui na sintonia da Nova Brasil nesta terça-feira, 12 de maio de 2026. E aí, tudo certo contigo? Por aqui, Cláudia Nakazato. Vamos juntos aqui pela Nova Brasil FM, uma empresa do Grupo Tati de Comunicação. Você aí que nos ouve pelo rádio, pelo aplicativo ou então pelo site novabrasil.com, seja muito bem-vindo, muito bem-vinda. Nessa próxima meia hora, a gente confere muita música boa, como sempre. Tem também a participação dos nossos colunistas, a previsão do tempo. E a gente começa muito bem com Beto Guedes, o Sal da Terra. Bom dia pra você.

0: Rai com Zé Ramalho aqui na Mais Que Moderna Brasileira. A gente ouviu também Zélia Duncan, Quase Sem Querer.
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0: Agora são 6:15. Maria Clara Sasaki vem chegando com as informações do tempo para esta terça-feira. Bom dia, Maria Clara.
2: Olá para você que nos acompanha. A previsão do tempo indica mais uma vez temperaturas baixas na metade sul e chuva persistente no litoral do Nordeste. A temperatura hoje fica na casa de 31 graus em Salvador, faz em torno de 30 em Maceió e no Recife, e em Salvador os termômetros marcam 28 graus. Em Brasília o tempo seco predomina, nada de chuva, teremos ventos variáveis ao longo do dia e a máxima vai ficar em torno de 26. Já no sudeste, pode chover de forma bem isolada entre o Rio de Janeiro e o Espírito Santo, mas o destaque ainda é o frio. Na capital paulista, a máxima não passa dos 20 graus. Hoje à tarde, no Rio de Janeiro, os termômetros marcam 26, 27, e em Vitória, máximas em torno de 27, até algumas regiões com 26 graus. Maria Clara Sasaki, da Tempo Ok Meteorologia, para a Nova Brasil.
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0: aquilo que dá no coração, Lenine, aqui na Mais Que Moderna Brasileira. Agora 6h24. 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
3: Olá, bom dia. Você já reparou que a forma como você fala com as pessoas faz toda a diferença no resultado das conversas? Por que isso acontece? A mensagem é importante, mas o jeito de dizer as coisas revela a nossa emoção, a intenção e pensamento. Pela voz a gente pode observar raiva, tristeza, felicidade, desconforto, insegurança. E a gente precisa ter consciência vocal ou presença na comunicação. Hoje eu te mostro 4 exercícios simples que ajudam a deixar a voz mais firme e fazer você ter mais consciência do seu jeito de falar. O primeiro passo é para você entender como conectar voz e corpo. Um corpo tenso prejudica a voz e a fala. Para reduzir esse comportamento, faça um som do S longo assim. Inspire. Bem longo e perceba onde tem tensão, nos ombros, na mandíbula, no pescoço, e vá soltando essas estruturas do corpo. Depois faça giros com os ombros para frente e para trás, soltando o pescoço e ombros. Esses movimentos associados ao som do S é um sinal direto de calma para o seu cérebro. O segundo exercício ajuda a entender a respiração. Expire suavemente, como se estivesse embaçando um espelho. Ao esvaziar o pulmão com controle, a próxima inspiração acontece sozinha, sem esforço. Repita esse movimento cerca de 10 vezes, lentamente. Esse padrão reduz a tensão vocal e melhora a estabilidade. O terceiro exercício é para equilibrar a fala e a respiração. Inicie uma leitura de qualquer texto em voz alta e preste atenção no ar que sai. Inspire lentamente nos pontos finais, pela boca e pelo nariz. A respiração enquanto a gente fala é pela boca e pelo nariz, e não somente pelo nariz. Leia alguns minutos atento a essa respiração equilibrada. Em seguida, vamos explorar as variações da voz. Faça um som do V, bem longo, e faça variações de grave, agudo, alto, baixo, sempre estendendo a emissão do som. Depois diga uma frase como: olá, bom dia, vamos começar a reunião? E utilize diferentes estados emocionais: leve, neutro, mais tenso. E observe, grave a sua voz e veja o resultado e a flexibilidade vocal que você ganha. Gostou desses exercícios? Experimente e me conte os resultados. Eu quero saber. Essa é a coluna Voz e Conexão e eu sou a Vanessa Pedrosa. Você quer mais conteúdo sobre comunicação? Me acompanha no Instagram, @VanessaPedrosaFono, ou no YouTube, @VanessaPedrosaOficial. Tchau, tchau.
0: Aí a coluna Voz e Conexão com Vanessa Pedrosa. Lembrando que daqui a pouquinho tem Jornal Nova Brasil, você pode acessar também pelo nosso canal no YouTube com imagens. Já vai abrindo aí, youtube.com/jornalismo Nova Brasil. Agora 6h27.
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7: Bom dia para você, ouvinte, já sintonizado conosco na Nova Brasil e desde cedo acompanhando o nosso jornalismo. Eu sou Stephanie Swerdick e passo aqui para te lembrar que daqui a pouquinho, às 7h30, temos o nosso encontro no Jornal Nova Brasil Salvador. Você vai acompanhar as principais notícias da nossa capital baiana e da Bahia, as informações da previsão do tempo e o que você precisa saber para começar o seu dia bem informado. Hoje eu também converso com a médica reumatologista Emanuela Pimenta sobre a fibromialgia. Eu te lembro que você nos acompanha também ao vivo através do YouTube com imagens. Acesse Jornalismo Nova Brasil para acompanhar a nossa transmissão e você também pode interagir conosco através do nosso WhatsApp 993471047. Manda pra gente sua mensagem, assim como lá no chat do YouTube, que está aberto para sua participação. Eu espero você daqui a pouquinho. Até já.
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12: Bom dia, muita chuva na capital baiana nesta terça, a paralela agora já tem intensidade em direção centro, mas por enquanto sem retenção, não atrapalha o caminho de quem tá saindo da estrada do Coco e segue pro miolo empresarial, pode fazer o caminho pela paralela, depois complete pelo viaduto Nelson Daia. 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
14: Explosão na zona oeste de São Paulo deixa um morto, 3 feridos e mais de 40 imóveis interditados.
15: Equipe da Companhia de Saneamento Básico de São Paulo atingiu a rede de gás enquanto fazia trabalho em tubulação de água na região.
14: Governo Federal lança hoje programa de combate ao crime organizado com custo de 11 bilhões de reais.
15: Ministro Nunes Marques assume a presidência do Tribunal Superior Eleitoral.
14: Advogado do senador Ciro Nogueira deixa o caso Master.
15: E o ex-governador Ciro Gomes diz que não disputará a presidência da República em 2026. Hoje é terça-feira, dia 12 de maio de 2026. Essa edição do Jornal Nova Brasil já está no ar.
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14: Terça-feira fria, 9 graus aqui na Zona Sul de São Paulo. Muito bom dia para você que está em toda a rede Nova Brasil, em São Paulo, Campinas, Ribeirão Preto, Araçatuba, São José dos Campos, também em Mococa, em Brasília, no Recife, Salvador, João Pessoa, Mantiqueira, na região do sul de Minas, no Rio de Janeiro, pela Rádio Nova Paradiso. A gente está aí na sintonia do seu radinho, também estamos no aplicativo da Nova Brasil, que você baixa no seu celular, no seu dispositivo eletrônico. Estamos no site novabrasil.com e no YouTube. O nosso canal é o Jornalismo Nova Brasil. É só você procurar por Jornalismo Nova Brasil no YouTube para você nos assistir com imagens. Aí você tem também as imagens dos nossos estúdios aqui de São Paulo, lá de Brasília, onde está a Stephanie Alves. Também com frio, né, Stephanie, por aí? Bom dia para você.
16: Muito bom dia, Mauro. Muito bom dia para você, ouvinte. Também frio por aqui. Não chega aos 9 graus de São Paulo, mas 16 graus aqui em Brasília. Já é temperatura suficiente pra gente se empacotar, tá? Você sai na rua agora, tem gente de touca, de luva, tá? Pra gente é suficiente esse friozinho aqui. Mas pelo menos, diferente de ontem, o sol aparecendo, aquele amanhecer espetacular que é tradicional aqui no nosso outono.
14: Aqui no YouTube, a Kátia falando que no Rio de Janeiro também tá frio, que ela ainda não conseguiu tirar o pijama. Força. Força, pessoal.
16: Inveja tenho, Kátia.
14: Força, força. Ou então veste a roupa por cima do pijama e vai, né? Deixa o pijama aí também e vai de pijama e tudo. É isso aí, 6h34. Vamos falar de esporte, Stephanie?
16: Vambora.
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16: E ele diariamente nos fazendo companhia aqui também, nos ajudando a entender tudo do universo esportivo. Weber Lima, muito bom dia pra você. Chega pra cá as notícias do dia. Imagino que vamos falar bastante aí de Estevão fora da lista. Já era esperado, mas essa confirmação deixa a gente

0: pelo São Paulo em 2005 da Libertadores, campeão mundial na época, também pelo Tricolor, teve uma lesão muito parecida, a única diferença é que o Renan teve a ruptura total, o Estevão ficou muito próximo da ruptura e ele afirmou que não havia tempo, né? Não há tempo, porque ele ficaria 60 dias afastado e teria aí no período de recuperação que não daria tempo realmente para disputar a Copa do Mundo. Fato é que o Estevão fica de fora e o Chelsea praticamente conta com o jogador só no ano que vem, para vocês terem uma ideia, né? O Chelsea não conta nem com o atleta brasileiro nesta temporada brasileira, vamos dizer, no período, no meio, eles aguardam no meio da temporada 2026-2027 da Europa, né? Do clube inglês. E o Neymar, né? Está na lista, também era esperado, né? Não era possível que o Neymar ficasse fora de 55 nomes e fica, portanto, a expectativa, Stephanie, Mauro, para próxima segunda-feira, a Nova Brasil estará presente lá no Museu do Amanhã, programa ao vivo, direto do Rio de Janeiro, lá no Museu do Amanhã, com a lista ao vivo, né? Um dia até especial. O Nova Brasil, na próxima segunda-feira, no dia 18, começará às 5 horas da tarde, horário que está marcado a divulgação da lista pelo técnico italiano Carlo Ancelotti para a seleção brasileira dos 26 nomes que vão representar o nosso país lá nos Estados Unidos, Canadá e México no Mundial, na Copa do Mundo, que teve o Irã confirmado. O Irã disputará a Copa do Mundo, cheio de exigências, mas estará disputando em território norte-americano, Stephanie Mal.
1: E hoje tem Copa do Brasil, né? Botando a bola para rolar nos gramados, tem rodada da Copa do Brasil, né, Weber?
0: Tem, Mauro, tem. São apenas 3 jogos, não é? Mas já definem algumas vagas, né? São 3 vagas já definidas hoje, nas oitavas de final da competição. A gente está na quinta fase, às 7:30 da noite no Beira-Rio. Tem Internacional e Athletic Club. O Athletic é um clube novo de Minas Gerais. Jogou na primeira vez no Orlando Scarpelli, naquela tentativa de lucrar um pouco mais com essa fase, né? Jogou em Santa Catarina pela proximidade com o Rio Grande do Sul, deu certo, né? Faturou seu dinheiro, mas perdeu do Inter por 2-1, portanto o Inter só precisa de um empate hoje no Beira-Rio. O clube mineiro precisa vencer por um gol de diferença para levar as penalidades. Teremos também, Mauro, o Fluminense, né? O Flu, que vai jogar nesta noite. O Fluminense enfrentará o Operário lá no Maracanã, primeiro jogo 0-0 no Paraná, jogo da volta no Maracanã, e quem vencer avança, se continuar empatado o agregado, disputa nos pênaltis. E para fechar, hoje teremos ainda Cruzeiro e Goiás no Mineirão, às 9:30 da noite. Primeira partida 2-2 lá no Serra Dourada. Quem vencer avança, empate também leva as penalidades. São as 3 partidas desta quinta fase da Copa do Brasil.
1: É isso aí. E amanhã a gente acompanha os resultados aqui com o Weber Lima, diariamente com a gente aqui no Jornal Nova Brasil. Obrigado por hoje, Weber. Bom trabalho para você.
0: Valeu, Mauro e Stephanie. Até às 5:30 com o Nova Brasil em campo. Até lá, tchau.
2: Até.
1: 6:39, a gente segue te contando tudo que é essencial no noticiário desta terça-feira.
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1: Presidente Lula lança hoje, no Palácio do Planalto, o programa Brasil contra o Crime Organizado. Segundo o governo, esse programa foi construído com a participação de estados, especialistas e forças de segurança pública para atacar as finanças das organizações criminosas. O programa deve custar cerca de 11 bilhões de reais, sendo 1 bilhão do orçamento da União e outros 10 bilhões via empréstimo do BNDES aos estados. Serão 4 eixos estratégicos: asfixia financeira das organizações criminosas, fortalecimento da segurança no sistema prisional, qualificação da investigação e do esclarecimento de homicídios e combate ao tráfico de armas. Essas linhas de atuação vão na mesma linha da PEC da Segurança Pública, que está emperrada lá no Senado há quase 2 meses, sem previsão de avançar.

0: 6h40 agora. A gente te conta também que o advogado Antônio Carlos de Almeida Castro, que é conhecido como Cacai, anunciou ontem que deixou a defesa do senador Ciro Nogueira no caso do Banco Master. O escritório Almeida Castro, Castro e Turbay Advogados confirmou essa informação em nota. Procurado aqui pelo jornalismo da Nova Brasil, Cacai diz que a decisão foi tomada em comum acordo com Ciro Nogueira. O presidente do Progressistas, vamos te lembrar, foi alvo de mandados de busca e apreensão na semana passada em um desdobramento da Operação Compliance Zero, que investiga fraudes, né? Um dos muitos tentáculos do Banco Master. Na decisão que autorizou a busca e apreensão contra Ciro Nogueira, aparecem diálogos sobre uma suposta mesada no valor de R$500 mil pagas ao senador para defender os interesses do Banco Master lá no Congresso Nacional. Ciro Nogueira nega ter cometido crimes, mas essa troca aí no, na defesa dele indica uma nova estratégia, né? Cacai é conhecido por ser muito midiático e a defesa aposta agora num perfil mais conservador, mais silencioso para trabalhar no caso do Banco Master.
1: A Procuradoria-Geral da República pediu ao Supremo Tribunal Federal a condenação do ex-deputado Eduardo Bolsonaro pelo crime de coação no curso do processo. Esse pedido foi apresentado nas alegações finais enviadas ao STF pelo Procurador-Geral da República, Paulo Gonet. Segundo a PGR, Eduardo Bolsonaro tentou pressionar autoridades brasileiras ao defender, junto ao governo dos Estados Unidos, sanções contra ministros do Supremo e integrantes do governo federal. A acusação afirma que o ex-parlamentar usou redes sociais e entrevistas para ameaçar autoridades envolvidas no julgamento da ação sobre a trama golpista, numa tentativa de beneficiar o pai dele, o ex-presidente Jair Bolsonaro.
0: De acordo com Paulo Gonet, as ameaças tiveram efeitos concretos e provocaram prejuízos econômicos aqui ao Brasil, com impactos sobre setores produtivos que foram atingidos por sobretaxas impostas pelos Estados Unidos. O Supremo aceitou a denúncia em novembro do ano passado. Eduardo Bolsonaro está nos Estados Unidos desde então e perdeu o mandato por faltas às sessões da Câmara dos Deputados. A defesa dele, feita pela Defensoria Pública da União, argumenta que as declarações do ex-deputado estão protegidas pela imunidade parlamentar.
1: O Stephanie, ainda sobre a questão do 8 de janeiro, dos julgamentos do 8 de janeiro, o portal UOL está noticiando hoje que a Justiça do Distrito Federal condenou o presidente do PL, Valdemar Costa Neto, a pagar uma indenização de R$20 mil ao PT por ter dito que o partido teria organizado os atos golpistas de 8 de janeiro de 2023. Ainda cabe recurso dessa decisão. Na época, o Ciro Nogueira deu uma declaração durante um evento no interior de São Paulo e ele disse que quem começou o quebra-quebra foi um povo do PT e que foi o partido que preparou tudo aquilo. A Justiça do Distrito Federal considerou que essa declaração configura danos morais ao Partido dos Trabalhadores, com potencial de macular a reputação de terceiros, e não se encontra abrigada pela proteção constitucional à liberdade de expressão. Uma outra notícia do mundo político: o ex-ministro e ex-governador do Ceará, Ciro Gomes, voltou a dizer ontem que não vai disputar a presidência da República este ano. Recém-filiado ao PSDB, Ciro Gomes disse que gostaria de ser uma opção à polarização na eleição presidencial, mas que prefere disputar o governo do Ceará. Ele foi governador do Ceará nos anos 90. O anúncio oficial dessa candidatura ao governo cearense, segundo ele, será no próximo sábado. O presidente nacional do PSDB, deputado Aécio Neves, disse em nota que o partido já esperava que o ex-ministro, que Ciro Gomes, priorizasse a disputa estadual e que a sigla continuará a buscar alternativas para a corrida presidencial. 6h44. Vamos girar a reportagem. Aqui a notícia tem sotaque de Brasil.
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1: A gente começa aqui por São Paulo. Olha, ontem a cidade de São Paulo ficou assustada com uma explosão que foi provocada depois de uma obra atingir uma tubulação de gás. Isso aconteceu na zona oeste da cidade, é um bairro que chama Jaguaré, e pelo menos 46 imóveis foram atingidos, uma pessoa morreu, três se feriram, e o Décio Caramigo está aqui com a gente no estúdio para falar inclusive sobre a investigação, saber o que que aconteceu, né, Décio, o que que provocou essa explosão e também o que está sendo feito para beneficiar, para ajudar as famílias que foram atingidas. Bom dia para você.
3: Bom dia, Mauro, para você, para quem acompanha a Nova Brasil. É isso mesmo, Mauro. O acidente, ele aconteceu no meio da tarde de ontem, na comunidade Nossa Senhora das Virtudes 2, no Jaguaré, na Zona Oeste, como você disse. E segundo moradores, essa explosão, ela foi tão forte que estourou vidros, né, com a onda de choque da explosão, derrubou paredes e lançou as pessoas, né, também com essa onda de choque. Tem até vídeo circulando pela internet, Mauro, que mostra as casas abalando, assim, nessas imagens de câmera de segurança. O caso aconteceu durante uma obra envolvendo Sabesp e Comgás, e a principal linha de investigação é que uma tubulação de gás tenha sido atingida durante um remanejamento da rede de água, e a explosão aconteceu pouco tempo depois dessa perfuração na rede de gás. Um homem de 45 anos morreu no local, outras três pessoas ficaram feridas, duas delas com politraumatismos, e foram levadas para um pronto-socorro na cidade de Osasco, que fica aqui na região metropolitana. Um funcionário da Sabesp também precisou de atendimento médico, viu, Mauro? A resposta ao acidente mobilizou uma grande operação de emergência. O Corpo de Bombeiros enviou 15 viaturas para a região, além de equipes da Defesa Civil e da Polícia Militar, todos trabalhando em conjunto. Os técnicos trabalharam no resgate das vítimas, no isolamento da área e na retirada de moradores e animais por causa do forte cheiro de gás e do risco de novos vazamentos. Os trabalhos se estenderam pela madrugada, mas até o momento não foi divulgado se há mais feridos ou vítimas, e também já pelo menos foi divulgado que não tem riscos de novas explosões. Esse impacto, Mauro, ele atingiu pelo menos 46 imóveis, 10 ficaram completamente destruídos e cerca de 160 pessoas precisaram deixar as suas casas, deixar a região. A energia também foi desligada por segurança e equipes fizeram buscas nos escombros durante toda a noite. A Sabesp e a Comgás, Mauro, anunciaram um auxílio emergencial de R$ 2.000 por família atingida, além de hospedagens em hotéis, assistência médica e psicológica. E além disso, as empresas afirmam que todos os prejuízos de bens materiais serão ressarcidos. Agora o foco passa a ser, de fato, a investigação. A Arcesp, que é a agência reguladora de serviços públicos do estado, ela já pediu documentos, registros operacionais e detalhes da obra realizada no local, e a perícia será conduzida diretamente pelo Instituto de Criminalística da Polícia, com o apoio do Instituto de Pesquisas Tecnológicas, ou seja, vai ser tratada como um crime. O governador Tarcísio de Freitas, ele convocou ontem também aqui no Palácio dos Bandeirantes uma reunião de emergência e afirmou que todo o objetivo agora é garantir o acolhimento a essas famílias e esclarecer as responsabilidades pelo acidente. E outras autoridades se manifestaram também nas redes sociais, entre elas o prefeito da cidade de São Paulo, em apoio às famílias, né, e aos familiares.
1: Obrigado, Décio. Qualquer nova informação, a gente volta para atualizar o pessoal.
3: Sempre à disposição.
1: Valeu, Décio. Obrigado.
0: E a gente segue viajando com a nossa reportagem. Agora vamos tratar de um assunto bem mais doce aqui no nosso noticiário. Os chocolates vendidos aqui no Brasil vão ter novas regras de composição e também de rotulagem. Essa medida já está prevista na Lei Federal número 15.404 do ano de 2026, que foi publicada ontem no Diário Oficial da União. Quem vai nos contar tudo é a Dani Rivas, lá de São José dos Campos.
4: A nova legislação determina percentuais mínimos de cacau para diferentes tipos de produtos derivados do ingrediente e também obriga os fabricantes a informarem de forma clara a quantidade de cacau presente nas embalagens. Segundo a lei, a informação deverá aparecer na parte frontal do produto, no formato contém X% de cacau. Entre as exigências, o chocolate em pó deverá ter no mínimo 32% de sólidos totais de cacau. Já o chocolate ao ao leite precisará conter pelo menos 25% de sólidos de cacau e 14% de leite ou derivados. A legislação também estabelece regras para chocolate branco, achocolatados e também coberturas, além de proibir embalagens e propagandas que possam induzir o consumidor ao erro sobre a composição do produto. As empresas terão um prazo de 360 dias para se adaptar às novas exigências e, em caso de descumprimento, os fabricantes poderão sofrer penalidades previstas no Código de Defesa do Consumidor em normas sanitárias. De São José dos Campos, Dani Rivas.
1: 6:50, você vai ficando muito bem informado, muito bem informada aqui no jornalismo da Nova Brasil. A gente aproveita para te informar sobre o preço do óleo diesel. Segundo a Agência Nacional do Petróleo, o preço do diesel voltou a cair no Brasil e já acumula redução de 4,5% nas últimas 5 semanas. Apesar dessa sequência de quedas, o combustível ainda custa quase 19% mais do que antes do início da guerra no Irã, no fim de fevereiro, que provocou uma alta generalizada dos preços do petróleo no mundo todo. Na semana entre 3 e 9 de maio, o litro do diesel S10 foi vendido aqui no Brasil, em média, a R$ 7,24. Esse valor representa mais uma etapa de recuo depois do pico que foi registrado em abril, quando o combustível chegou a R$ 7,58. Antes da guerra no Oriente Médio, o preço médio era de R$ 6,09. Então era de 6,09 a em 7,24 o óleo diesel. O preço vai baixando, mas ainda não chegou, tá longe de chegar ainda no nível pré-guerra. E já que o assunto é a guerra no Irã, vamos girar o mundo para saber de outras informações sobre o conflito no Oriente Médio.
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1: O Camilo Mota já tá com a gente aqui no estúdio em São Paulo. Camilo, vamos lá, vamos atualizar o que tá acontecendo lá pelo Oriente Médio. Além da frente ali no Irã, tem também o conflito entre Israel e Líbano e por ali tem um cessar-fogo de mentirinha, né?
6: É por aí, Mauro. Ah, e antes, hoje o figurino não é de Rússia, mas o frio continua.
1: O frio continua,
6: quanto,
1: é,
6: viu,
1: frio
6: aqui continua, em São Paulo.
1: Tá certo.
6: Mas vamos lá, olha, as forças aéreas de Israel atacaram 36 cidades no sul e leste do Líbano, de acordo com o governo Netanyahu. Prédios residenciais aí foram atingidos na cidade fronteiriça de Qiyan. Segundo o Ministério da Saúde do Líbano, quase 2.900 pessoas morreram desde o começo dos ataques israelenses e começaram no dia 2 de março. Isso aí contra o Irã, mas também contra o Líbano. Hoje a guerra completa 74 dias sem desfecho e com risco de inclusive de nova escalada, já que os Estados Unidos negaram os termos apresentados pelo Irã para por fim a esse conflito. Ontem, Trump também declarou que precisaria de mais 2 semanas para atingir os alvos aí necessários, né, segundo ele, mas não disse quais seriam esses alvos lá no Irã. Fato é que, assim como na Ucrânia, os países seguem irredutíveis nas suas condições e, na prática, esse cessar-fogo, como você bem disse, Mauro, na prática não está acontecendo, porque o Líbano também é aliado do Irã e o Irã já havia dito que o cessar-fogo valeria também para os seus aliados.
0: Difícil, cada vez mais difícil entender essa guerra, né? Entender esse conflito lá no Oriente Médio. Agora, Camilo, meu bom dia para você também. Nos conte sobre essa viagem de Donald Trump para a China, vai encontrar com Xi Jinping. Estarão, né, frente a frente ali dos dois representantes das maiores lideranças mundiais, sobre o que eles devem falar, o que que a gente espera desse grande encontro.
6: É, Stephanie, ótimo dia para você também. São as duas principais potências aí em disputa por trás desses conflitos também que tem a ver com o Oriente Médio. E depois de a China confirmar essa visita, Donald Trump inclusive embarca já hoje para o país para essa disputa silenciosa por energia, principalmente o petróleo. O encontro vai acontecer a partir de amanhã até o dia 15, essa visita oficial. E porque às vésperas desse encontro, né, os Estados Unidos também ampliaram a pressão sobre a China com novas sanções contra empresas e pessoas acusadas de facilitar o envio de petróleo do Irã para o mercado chinês. chinês, que ainda depende de importações. E claro, o Irã, fornecedor da China, também está no centro dessas negociações. Mundo de olho aí nesse encontro, nessas negociações. Nos bastidores também, Pequim tenta evitar uma crise dentro do BRICS, porque também tem países ali do Oriente Médio que entraram nesse grupo, do qual inclusive o Brasil faz parte. Para a China, o BRICS é uma forma de fazer frente aos Estados Unidos, e o Brasil acompanha esse cenário para tentar evitar qualquer prejuízo político e econômico, já que acabou de sair de uma reunião também para tentar aliviar as pressões com os Estados Unidos. E claro, né, o Brasil também é forte parceiro comercial da China, tem muito assunto, são 2 dias de visita aí oficiais, e faz bastante tempo, inclusive, que um presidente Donald Trump não vai, né? Aliás, um presidente norte-americano não tem uma visita oficial na China. Mauro e Stephanie.
5: É, são as duas grandes potências econômicas e com interesses bastante distintos, né? A China aumentando cada vez mais sua influência sobre o mundo, inclusive sobre o Brasil. Aqui no Brasil, a China é o nosso principal parceiro comercial, ultrapassou os Estados Unidos já há alguns anos como nosso principal parceiro comercial. E é claro que esse encontro do Trump com o Xi Jinping gera grandes expectativas. A gente vai acompanhando, se informa pra gente tudo, viu, Camilo? Obrigado por hoje.
6: É difícil acompanhar tudo, mas a gente tenta. Um ótimo dia pra você e pra você, Stephanie.
5: Valeu, pessoal. São 6:56. Você segue aqui com a gente, você vai ficando bem informado, bem informada com o jornalismo da Nova Brasil.
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11: Bom dia para você, ouvinte, já sintonizado conosco na Nova Brasil e desde cedo acompanhando o nosso jornalismo. Eu sou Stephanie Swerdick e passo aqui para te lembrar que daqui a pouquinho, às 7:30, temos o nosso encontro no Jornal Nova Brasil Salvador. Você vai acompanhar as principais notícias da nossa capital baiana e da Bahia, as informações da previsão do tempo e o que você precisa saber para começar o seu dia bem informado. Hoje eu também converso com a médica reumatologista Emanuela Pimenta sobre a fibromialgia. 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E você também pode interagir conosco através do nosso WhatsApp 993471047. Manda pra gente sua mensagem, assim como lá no chat do YouTube, que está aberto para sua participação. Eu espero você daqui a pouquinho. Até já.
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19: Tráfego carregado agora na Avenida Caribe em direção à Paralela. Você que está saindo da Estrada do Coco e precisa chegar no CAB, a dica é cortar pela Avenida São Cristóvão. 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
21: Perder a hora, hein? São 7:01 agora. Muito obrigada a você que escolhe aí o jornalismo da Nova Brasil para começar os seus dias muito bem informado, muito bem informada. Nós estamos ao vivo aqui para toda a nossa rede, em São Paulo, Campinas, Ribeirão Preto, Araçatuba, São José dos Campos e também Mococa. Estamos em Brasília, Recife, Salvador, João Pessoa e na região da Mantiqueira, no sul de Minas. No Rio de Janeiro, através da Nova Paradiso. Você já sabe, tá chegando aí no seu compromisso, vai sair do rádio, vai ter que desligar o radinho do carro. Sem problema, a gente segue te fazendo companhia onde quer que haja internet. 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
5: Jornalismo Nova Brasil, você pode participar com a gente, tem lá o espaço de participação, bastante gente participando, o pessoal comentando esse acidente que aconteceu, essa explosão que aconteceu aqui em São Paulo, envolvendo a Sabesp, também falando ali, bastante comentário sim, sobre a questão do acidente na Zona Oeste de São Paulo. São 7:02, a gente segue te contando aquilo que é essencial no noticiário desta terça-feira, 12 de maio de 2026.
22: Essencial.
5: O governo federal arrecadou R$1,780 bilhões de reais em impostos. Da impostos de importação nos primeiros 4 meses desse ano, um recorde para o período. A taxa das blusinhas, como muita gente tem chamado, teve uma alta de 25% em relação ao mesmo período do ano passado. Esse imposto de 20% é cobrado sobre compras internacionais de até $50 e está sendo cobrado desde agosto de 2024. Na época, o setor produtivo brasileiro se movimentou para pressionar pela aprovação da taxa por entender que a isenção em vigor prejudicava produtos fabricados no Brasil. Na semana passada, no entanto, o ministro da Fazenda, Dario Durigan, disse que o governo estuda acabar com essa taxa das blusinhas, mas é preciso encontrar uma compensação, já que esse imposto rendeu ao governo um total de R$5 bilhões só em 2025.
21: Bom, e nós vimos recentemente uma grande mudança acontecer, né, na obtenção da Carteira Nacional de Habilitação. E o número de processos para quem decide, né, tirar a primeira CNH quadruplicou nos primeiros 4 meses desse ano agora de 2026 em relação ao mesmo período do ano passado. Foram mais de 4.800.000 pedidos de uma nova habilitação, né, para os novos habilitados aí, segundo dados obtidos com o Ministério dos Transportes. As novas regras começaram a valer no mês de dezembro do ano passado e baratearam a obtenção da CNH, dispensando aí a autoescola, as aulas teóricas gratuitas e a redução das aulas práticas. Baratearam a obtenção da CNH com dispensa da autoescola e agora sim, né? Temos aulas teóricas gratuitas e redução de aulas práticas. Isso sim aconteceu. O Ministério dos Transportes estima que a economia já passa de R$1,8 bilhão de reais. Na semana passada, quem busca aí, né, a primeira CNH também passou a contar com uma plataforma oficial para buscar instrutores e autoescolas credenciadas. É só acessar o site do Ministério dos Transportes ou também baixar o aplicativo CNH do Brasil no seu smartphone para você ter mais informações sobre como está funcionando agora esse novo processo para obtenção da CNH aqui no Brasil.
1: 7:05, tá na hora da gente fazer aquela conexão com a política. O Diego Amorim tá chegando.
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1: Diego Amorim, bom dia para você, tudo bem?
3: Bom dia, Mauro, bom dia para você, pra Stephanie, pra todo mundo que acompanha a gente na Nova Brasil.
1: A gente vai falar sobre algo que a gente não tem falado, caso Master.
3: Caso Master.
1: Vamos em frente, vamos lá. O capítulo de hoje, o episódio de hoje.
3: Vamos lá, Mauro. Olha, tá todo mundo em ano eleitoral tentando colar o Master em alguma campanha, né? A gente tem fatos que nos ajudam a entender para onde que o caso Master, o escândalo do Master tá indo, mas a gente está falando de um escândalo que ele é sistêmico, né? Muitas comparações são feitas, inclusive, com a Lava Jato. O caso Mate, o Daniel Vorcaro, na pessoa do Daniel Vorcaro, o todo poderoso dono do Banco Mate, que está preso, ele conseguiu fazer relações em todos os lugares possíveis. Só não fez comigo e com você, viu, Mauro? E com você, Stephanie, com o restante desse país que o Daniel Vorcaro conseguiu conversar e fazer negócio. Agora, veja, o presidente Lula está caminhando para essa campanha à reeleição em busca do quarto governo dele. Há rumores e tem alguns fatos já que ligam ali o caso Mate ao Jacques Wagner, senador do PT na Bahia, que hoje é líder do governo dele lá no Senado. Fala-se em outras relações possíveis também. E o que que o Lula tem dito sobre isso? Escutei aliados do presidente nessa semana e no finalzinho da semana passada, Mauro, que dizem que o presidente Lula está bem categórico, está dizendo o seguinte: olha, eu já paguei um preço muito alto por tentar proteger aliados, eu já fui preso, eu já fiquei conhecido com essa pecha de que eu sou muito fiel aos meus aliados, de que eu sou muito leal aos meus aliados. Agora não. Quem tiver envolvido aí, que pague. Quem quiser se virar aí com a justiça, que se vire. E o presidente Lula tem mandado esse recado de dentro do Palácio do Planalto, dizendo que se esbarrar em alguém, não espere um Lula fazendo: ah, não, mas o PT e também o Bolsonaro, não. Pelo que eu estou ouvindo, o presidente Lula está disposto a jogar na fogueira quem precisar jogar. Do outro lado, só para fazer uma comparação, a gente viu o Flávio Bolsonaro gravando um vídeo batendo no Master, mas não citou o nome do Ciro Nogueira. E eu escutei ontem que esse vídeo teve num tom acima do que esperava ali a turma aliada do Ciro Nogueira, porque sabe que o Flávio e o Ciro são muito aliados e esperava que o Flávio fosse mais contundente. Ou seja, tá todo mundo pisando em ovos e é só na hora mesmo que o seu aliado é pego que a gente vai ver como é que essa turma vai reagir. Mas a notícia que eu tenho é que o presidente Lula está disposto, viu, Mauro, a jogar na fogueira quem for. Vamos ver se isso vai se concretizar quando as coisas começarem a surgir.
1: Pois é.
21: Cada um por si, né?
3: Exatamente. Esse é o sentimento em Brasília, viu, Stephanie? Cada um por si, porque é ano eleitoral. Talvez se não fosse ano eleitoral, seria diferente. Mas agora, ano eleitoral, aí, meu amigo, é cada um por si que se vire aí. Mas tem que fazer cálculo político, né? Tá todo mundo fazendo esse cálculo.
1: Não é o resumo musical ainda, mas como diria Paulinho da Viola, quando o jeito é se virar, cada um trata de si, irmão desconhece irmão, né?
3: É isso aí.
21: Antecipando a nossa sexta.
1: Né? Enquanto isso, Diego, lá no Congresso, mais uma reação, né, ao Supremo Tribunal Federal, agora tentando ressuscitar a tal da PEC da Anistia.
3: Acho pouquíssimo provável que avance, Mauro. De novo, em Brasília está cada vez mais difícil você ter bola de cristal e fazer previsões muito, muito contundentes. Mas hoje eu diria para a nossa audiência da Nova Brasil que a chance da PEC da anistia avançar hoje é menos de 0,1%. Por quê? Nós tivemos no fim de semana, nós noticiamos aqui no jornalismo da Nova Brasil com vocês, para toda a nossa audiência, o Alexandre de Moraes brecando ali aquela derrubada do veto à lei da dosimetria. Então, na segunda-feira, que foi ontem, primeiro dia útil da semana, em tese a turma chegando em Brasília, era preciso fazer alguma coisa, era preciso reagir. A oposição tinha que fazer alguma coisa. E aí a oposição decidiu tirar de novo da gaveta a PEC da anistia. Agora, mesmo entre parlamentares da oposição, o que eu ouvia ontem em reservado, eles não vão dizer isso publicamente, é de que esse gesto é muito mais um gesto simbólico para dizer para a militância, ó, fizemos alguma coisa, ó, tentamos reagir aqui ao Alexandre de Moraes, do que acreditar que realmente essa PEC vai avançar. E são dois motivos, muito simples. Primeiro, PEC, proposta de emenda à Constituição, é uma tramitação dura, é uma tramitação difícil, tem que estar tudo muito amarradinho para uma PEC passar rápido. É pouquíssimo provável que uma PEC avance antes das eleições de outubro. Segundo, ninguém na cúpula do Congresso quer mexer mais, quer mais confusão ainda do que já tem, sobretudo com o ministro Alexandre de Moraes, ainda mais porque o Davi Alcolumbre se aproximou do ministro Alexandre de Moraes para derrotar o Jorge Messias no Senado dias atrás. Então, eu escutei isso de um parlamentar da oposição, inclusive, é muito mais para manter a base mobilizada, uhum. Ou seja, ó, derrubamos o veto da dosimetria, o Alexandre de Moraes reagiu, a gente está reagindo também, vamos junto, eleição de outubro, ninguém larga a mão de ninguém. É mais esse sentido de força eleitoral do que acreditar que essa PEC da anistia vai avançar. Deixa que o Supremo se vire lá com o Moraes sobre o que que eles vão fazer com essa decisão monocrática. O Congresso não vai avançar do ponto de vista da sua cúpula, pelo menos nesse momento, no aumento de tensão com o ministro Alexandre de Moraes, Mauro Stefan.
0: É isso aí.
21: E aí vai fazendo barulho, né, Diego? Vai jogando pra plateia enquanto isso, né? De novo, é ano eleitoral.
3: Exatamente.
0: Diego Amorim, diariamente aqui com a gente, e a análise, os bastidores da política, direto lá do Distrito Federal, direto do Centro do Poder. Valeu, Diego, boa terça pra você.
3: Boa terça, coragem, até amanhã.
0: Até amanhã. São 7:12, temos entrevista pra você hoje.
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0: A cidade de São Paulo se prepara para mais uma edição da Virada Cultural, que vai acontecer nos dias 23 e 24 deste mês. E todo ano tem novidade. Dessa vez, pela primeira vez, o Museu de Arte de São Paulo, o MASP, um museu icônico aqui de São Paulo, vai ficar aberto durante 24 horas. Outra medida inédita é a abertura das escolas de samba da capital paulista para as pessoas visitarem e aproveitarem os barracões, os ensaios. Segundo a prefeitura, serão mais de 1.200 atrações, 21 palcos e expectativa de público de quase 5 milhões de pessoas, 4 milhões e 800 mil pessoas. Quem está aqui com a gente para falar sobre o evento é o secretário de Cultura e Economia Criativa da cidade de São Paulo, Totó Parente. Secretário, bom dia, bem-vindo ao Jornal Nova Brasil.
20: Bom dia a todos os ouvintes da Nova Brasil. É um prazer estar aqui no Jornal da Manhã.
0: O secretário, a gente está falando para toda a nossa rede, e aí eu fico curioso o seguinte: além de atrair muita gente aqui em São Paulo, a virada é um grande sucesso aqui na capital paulista, a virada também atrai público de fora de São Paulo?
20: Olha, a virada é um evento que abrange o Brasil todo. Ano passado, e aí, graças à Nova Brasil, quando eu fui no MASP, no sábado de manhã, ano passado o MASP funcionou gratuitamente só no sábado, durante o dia. E eu encontrei uma família e fui perguntar de que bairros eles eram aqui de São Paulo. Eles me responderam: nós somos de São Luís do Maranhão.
0: Olha,
20: nós viemos para a virada porque nós ouvimos na Nova Brasil que ia ter essa programação. né? Então tem um público muito grande, esperando uma expectativa aí de aumentar em 118% o aumento de público da relação à virada do ano passado. O público de outros estados brasileiros na virada do ano passado cresceu 168%, né? E estamos com expectativa grande, tem muita gente do interior do estado. O gasto médio do turista na cidade, dos que vêm de fora, é cerca de R$ 1.018, provocando assim um grande impacto na economia da cidade, principalmente nos setores na gastronomia, na hospedagem, no transporte de táxi, de aparelho por aplicativos, enfim, gera um grande boom na economia de São Paulo.
21: Pois é, secretário, até eu aqui também estou falando direto de Brasília, meu bom dia para o senhor também, eu aqui de Brasília fiquei interessadíssima, tá? Show do Manu Chao, eu assim, fala com a adolescente aqui, tá? Gostei muito da programação desse ano, secretário. Pois é, e falando desse impacto financeiro, porque assim, tem atrações musicais, mas é muito além disso, né? Assim, faz girar a rede hoteleira, faz girar também a economia, né, dos restaurantes, dos bares da cidade. O que foi preparado em termos de estrutura para receber também, né? Não só esse público do estado, da capital, claro que já está aí, mas do estado e do público de fora também. O que foi pensado para essa virada especialmente?
20: No primeiro é o seguinte, nós temos a maior rede hoteleira do país, a maior malha viária do país, a maior malha rodoviária do país, então isso tudo facilita o acesso aos que querem viver a virada. Mas, além disso, nós tomamos algumas precauções importantes. Nós estamos fazendo nessa virada o maior policiamento que já teve na virada cultural. Serão cerca de 9.000 homens integrados das forças policiais, da Guarda Civil, da Polícia Militar, da Polícia Civil, que garantirão aí a segurança dos visitantes e dos paulistanos que foram prestar esse evento. Com muita segurança, uso de muita tecnologia, 50.000 camas de Smart Sampa, agrupamento de helicóptero da Polícia Militar, 250 drones, câmeras de reconhecimento facial, batalhão de choque, enfim, todas as ações policiais estão envolvidas para garantir uma excelente virada para a cidade de São Paulo.
5: Secretário, para a gente concluir, o que o senhor destaca aí para quem não está em São Paulo, que quer vir a São Paulo, o que o senhor destaca entre as atrações, além dessa possibilidade de visitar o MASP, que vai ficar aberto 24 horas, também de visitar as escolas de samba aqui de São Paulo, o que mais que o senhor destaca na programação?
20: Olha, a virada cultural não é apenas um evento, é a maior política pública de acesso à cultura do Brasil. Assim, durante 24 horas, São Paulo deixa de ter centro e periferia cultural. A cidade inteira vira palco. Então, são muitas atrações de todas as linguagens. Cinema, teatro, literatura, dança, enfim. Todas as linguagens artísticas se apresentam nesse período. Nós vamos ter, por exemplo, pela primeira vez, um grupo de K-pop, o Universe, que veio direto da Coreia do Sul para participar. No palco Alinhador vamos ter Seu Jorge, Marina Sena, Alexandre Pires, o encontro do maestro João Carlos Martins com a Mocidade Alegre, vamos ter Manu Chao, vamos ter aí artistas por toda a cidade. E além disso, o centro se transforma num grande passeio. No centro você pode sair do Anhangabaú ver um grande show, ir no Mosteiro de São Bento ver música clássica, ir no pátio do colégio com forró, ir na Sé com música caipira, do outro lado, em frente à Sé do Tribunal de Justiça, música clássica, no lado de São Francisco, reggae, Teatro Municipal aberto 24 horas, Biblioteca Mário de Andrade aberta 24 horas. Então, assim, o centro é uma experiência para as famílias, dos avós aos netinhos, a diversão para todos, com muita segurança, muita limpeza, muita organização e muita tranquilidade para todos aqueles que querem viver esse que é o maior festival cultural do país, o Festival dos Festivais.
0: Secretário, o senhor me fez fazer uma viagem mental pelo centro de São Paulo, que delícia isso, muito bom,
20: muito bom.
0: Com todas essas atrações. Secretário Totó Parente, secretário de Cultura e Economia Criativa da cidade de São Paulo, muito obrigado pelas informações, pela participação. A gente vai voltar a informar a nossa audiência, aqui o nosso público aqui na Nova Brasil, sobre a virada cultural aqui na capital paulista, que é, como o senhor falou, uma grande atração. Por hoje, muito obrigado e um bom dia.
20: Eu que agradeço aí a vocês e a todos os ouvintes da Nova Brasil FM.
0: Obrigado, secretário.
21: E agora, 7:19, a gente segue na missão de te deixar muito bem informado, muito bem informada. Vamos girar com a nossa reportagem.
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21: E o nosso pouso é aqui na capital federal para te contar agora que o Tribunal Superior Eleitoral, o TSE, vai empossar hoje o ministro Cássio Nunes Marques como presidente da corte. A cerimônia marca a troca de comando da Justiça Eleitoral neste ano, né, em que há eleições, e também marca a chegada do ministro André Mendonça à vice-presidência do tribunal. Ela, Stephanie Ferreira, está ao vivo aqui conosco para nos contar tudo sobre essa troca do comando da Justiça Eleitoral. Muito bom dia para você.
6: Muito bom dia, Stephanie, ouvinte da Nova Brasil. Exatamente, a cerimônia ocorre hoje, às 7:00 PM, na sede do tribunal aqui em Brasília, e deve reunir autoridades dos três poderes e ex-presidentes da República. Inclusive, isso, Stephanie, causou muita repercussão ontem por conta da lista de convidados, porque nela estão os ex-presidentes Jair Bolsonaro e Fernando Collor de Mello, que estão presos. Eles só poderiam participar do evento com a autorização do STF, já que os dois cumprem prisão domiciliar. Mas a justificativa para o convite é que a posse segue a tradição institucional do judiciário de convidar ex-presidentes. Tanto é que também foram convidados Michel Temer, Fernando Henrique Cardoso e José Sarney. O presidente Lula já confirmou a presença. Além de Nunes Marques, como você disse, o ministro André Mendonça assumirá a vice-presidência do TSE. Os dois foram indicados ao STF por Bolsonaro em 2020 e 2021, respectivamente. Dos 7 ministros do TSE, 3 são integrantes do STF. Neste ciclo eleitoral, a corte será composta no núcleo do Supremo por Nunes Marques, André Mendonça e Dias Toffoli. Nunes Marques assume o comando da Justiça Eleitoral pelos próximos 2 anos, substituindo a ministra Carmen Lúcia. A expectativa é de que ele conduza as eleições deste ano com perfil menos intervencionista em relação às redes sociais e ao debate político. Entre as diretrizes já defendidas pelo ministro estão a manutenção da confiança nas urnas eletrônicas, parcerias com universidades para enfrentar os impactos da utilização da inteligência artificial nas campanhas e a preferência pelo direito de resposta no lugar da retirada de conteúdos do ar. Stephanie.
21: Pois é, os novos representantes da Justiça Eleitoral, né? Quem vai sentar lá e determinar os rumos da Justiça Eleitoral esse ano, vão ter um desafio enorme pela frente, né? Porque são eleições que, assim como as últimas já foram, vão ser marcadas também pela extrema polarização desse país e ainda com uma outra dificuldade, né? Não fosse suficiente tudo isso, ainda as redes sociais e as deepfakes que estarão presentes durante todo o processo eleitoral já estão aí, né? A gente vendo tudo isso se desdobrando, então é imenso o desafio aí de quem estará à frente do TSE, que vai ser empossado hoje. A gente vai acompanhar tudo daqui.
6: Exatamente, inclusive a ministra Carmen Lúcia, ela acabaria no mês que vem só a posse dela, ela antecipou a saída com essa justificativa, para que ele tenha mais tempo de conseguir elaborar, de conseguir já ir organizando as coisas, porque esse ano é um ano de eleição e não vai ser fácil, né?
21: Muito bem, agora 7:22.
0: É isso, Stephanie, eu tô aqui preocupado para saber como é que a Justiça Eleitoral
5: vai lidar com isso que a Stephanie Alves falou, da, da questão das deepfakes, o uso de inteligência artificial, porque os vídeos estão com uma qualidade cada vez mais realista, né? A gente já não consegue distinguir direito o que é real daquilo que é produzido pela inteligência artificial. Isso pode confundir muitos eleitores, o Tribunal Superior Eleitoral tem que estar muito atento a isso. Lembrando, pessoal, nessa eleição a gente vai votar para presidente, a gente vai votar para governador, a gente vai votar para dois senadores ou senadoras. Vamos votar também para deputado federal e vamos votar para deputado estadual. Preste atenção na eleição no legislativo. Você tem acompanhado aqui pelo nosso noticiário, quando a gente fala de política, o tanto que o legislativo, que os senadores e deputados são importantes nesse jogo do poder, nessas, nas decisões que afetam as nossas vidas. Muita atenção nessa eleição. Escolha com consciência, pesquise, sabe? O voto é seu, é da sua consciência, ninguém mais tem que se meter, mas pesquisa, vai ver se esse candidato, se essa candidata faz aquilo que você concorda, como é que é o passado, o que, que já fez, o que, que deixou de fazer, para a gente ter um parlamento que bote esse país para frente, que pense no desenvolvimento do país, que pense em melhorar a vida das pessoas e não só nos próprios interesses políticos. São 7 horas e 25 minutos, está chegando o professor. É hora da gente ouvir o Heródoto Barbeiro.
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8: O Estado tem cara ou não? O Estado não tem cara. Ele não tem cara. Mas os servidores do Estado têm cara. Por exemplo, o presidente tem cara, o governador tem cara, o prefeito tem cara. O vereador tem cara, o funcionário público, não importa no que ele trabalha, tem cara. Então o Estado, ele tem cara, sim senhor. É aquela cara que se relaciona conosco, primeiro porque nós somos eleitores também, e segundo porque nós somos pagadores de impostos. Então, consequentemente, desde o funcionário público menos remunerado até o presidente da República, todos eles têm que ter cara e têm para que a gente possa dialogar com eles. E mais, temos que tratá-los com educação, sim. Quando chega no posto de saúde, quando chega em ouvidoria, enfim, qualquer lugar que tenha um Estado, nós temos que tratá-los com dignidade e com respeito. Mas existe uma casta dentro do Estado. Casta é coisa de, você sabe, né? Casta. Existe uma casta, pois é. Esses acham que eles estão acima da lei. E eu já vi numa repartição pública, tabuleta lá, dizendo o seguinte: ofender funcionário público, blá blá blá, desrespeito, artigo tal, tem uma lei que pune. Agora, pera um pouquinho. Se eu desrespeito alguém, logicamente, essa pessoa vai fazer uma denúncia contra mim, pode ser numa delegacia de polícia. Agora, se eu, por exemplo, for rude lá na repartição pública ou na UPA ou em qualquer outra entidade e fizer uma conversa, quero saber assim, quem é que é o responsável aqui? Pô, tô aqui há 6 horas. Aí eles então, né, enche o peito e sai de cima para cima do cidadão que paga os impostos e paga o salário dessa turma. Por que não tratar todo mundo de uma maneira eficiente, eficaz e, acima de tudo, educada e sem ameaças?
5: Heródoto Barbeiro, todos os dias com a gente aqui no Jornal Nova Brasil, trazendo aí temas para a gente tomar nota junto com o professor. O Jornal Nova Brasil tem operação de áudio e trabalhos técnicos do Vitor Gabriel, da Cláudia Nakazato e do Robson Alvarenga, a produção do Israel Medeiros, da Stephanie Ferreira e da Duda Travalim. Stephanie Alves, lá de Brasília, continua com você no noticiário aí do Distrito Federal. Uma boa terça para você e para o pessoal aí do DF, Stephanie.
21: É isso, Mauro. Para você aqui de Brasília, para você do Quadradinho, continue aqui na minha companhia. Para todo mais, a gente volta a se ver amanhã a partir das 6:30 com as notícias do Brasil e do mundo. Obrigada, viu? Até mais.
5: Valeu, até mais. Obrigado a você que nos acompanhou até aqui. Eu fico com o pessoal aqui da região metropolitana de São Paulo. Você fica com as notícias da sua região. Amanhã estamos todos juntos e juntas aqui no Jornal Nova Brasil. Boa terça, pessoal. Até amanhã.
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19: Quem tá na Luiz Eduardo Magalhães vai realizar a travessia, evite a Via Expressa. O tráfego tá carregado na Jequitaia. Melhor agora é seguir pela San Martín. 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
1: Agora às 7 horas 32 minutos em Salvador. Muito bom dia para você que já está conosco na sintonia da Nova Brasil, acompanhando desde cedo nossa programação do jornalismo. Para começar o seu dia bem informado, seja muito bem-vindo, muito bem-vinda. Hoje é terça-feira, dia 12 de maio, e vamos juntos até às 8 horas aqui no Jornal Nova Brasil Salvador. Eu sou Stephanie Swerdyk e te faço companhia neste horário. Você pode interagir com conosco também aí através da nossa transmissão ao vivo no YouTube. Você nos acompanha com imagens por lá, basta acessar o nosso canal Jornalismo Nova Brasil para acompanhar a nossa transmissão. Eu te lembro também do site e aplicativo da Nova Brasil à sua disposição para levar a nossa programação na palma da sua mão, onde quer que você esteja. Eu já trago os destaques desta terça-feira. A associação espera fim de crise na produção do cacau na Bahia com endurecimento das regras para a fabricação do chocolate. Polícia Civil faz operação contra crimes sexuais e exploração infanto-juvenil na Bahia. 6 cidades do estado estão em epidemia de dengue. CESAB faz alerta. IMET alerta para chuvas intensas em 8 cidades da Bahia e você vai saber informações da previsão do tempo. E nesta terça eu converso com a doutora Emanuela Pimenta, médica reumatologista, sobre fibromialgia na nossa semana Bem Viver aqui na Nova Brasil Salvador.
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0: E eu já sigo para trazer as informações da previsão do tempo, para a gente saber como é que fica o clima aqui na capital baiana nesta terça.
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0: Essas pancadas de chuva a qualquer momento do dia. A cidade segue com bastante umidade e a previsão é atingir aí 95% ao longo do dia e a chance de precipitação pode chegar aí a 70% aqui na capital baiana nesta terça-feira, ou seja, clima bem típico de outono com esses períodos alternados aí entre sol e chuva a qualquer momento do dia.
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sigo para trazer as informações do nosso noticiário. A gente já traz aqui detalhes sobre uma operação da Polícia Civil contra crimes sexuais e exploração infanto-juvenil. Essa operação foi deflagrada pela Polícia Civil da Bahia na manhã desta terça-feira, chamada Operação Nacional Caminhos Seguros, com o objetivo de enfrentar os crimes aí praticados contra crianças e adolescentes. Essa ação cumpre mandados de prisão preventiva e de busca e apreensão aqui em Salvador, em diversos bairros, na Vitória, Palmiúdo, do Paripe, Boca do Rio e também na Mata Escura. Essas investigações apuram crimes de produção e armazenamento de material sexual infanto-juvenil, extorsão e lesão corporal praticada no contexto de violência doméstica e familiar contra crianças e adolescentes. Essa é uma operação coordenada nacionalmente pelo Ministério da Justiça e Segurança Pública por meio da Secretaria Nacional de Segurança Pública e conta ainda com a participação das Forças Integradas de Segurança, com as polícias civil, militar e federal em diversos estados do país, ou seja, acontece aqui na Bahia, mas também em outros estados. Então, a gente segue de olho acompanhando aqui o desenrolar dessa operação para trazer as atualizações. Aqui na Bahia, essa ação mobiliza mais de 100 policiais civis e é coordenada pelo Departamento de Proteção à Mulher, Cidadania e Pessoas Vulneráveis através da DERCA, que é a Delegacia Especializada na Criança e no Adolescente. Além dos mandados cumpridos aqui em Salvador, um alvo também será aí submetido à medida de busca e apreensão. Isso acontece no município de Serrinha e também aqui no interior do estado. A gente traz aqui também ao longo da programação os números relacionados aí a essa operação que acontece nesta terça-feira aqui na capital baiana.

Enfim, tivemos também atualizações sobre o projeto de lei que tramitava lá no Congresso Nacional, e os produtores de cacau da Bahia estimam que a sanção dessa lei, que endurece aí as regras para a fabricação de chocolate no Brasil, coloque um fim à crise no setor. Isso é o que aponta a Associação Nacional de Produtores do Cacau, aqui da Bahia. Segundo representantes da categoria, a cotação da arroba do cacau chegou a R$130 em abril, quando em anos anteriores chegou a R$1.000. E atualmente o preço fica em torno de R$350, mas ainda muito abaixo do esperado para que se consiga manter aí o custo na produção. Foi aprovado no Senado em abril esse texto que altera então a quantidade do cacau, definindo aí porcentagens mínimas para cada variação do produto. Essas mudanças já estão publicadas no Diário Oficial da União de ontem, segunda-feira, e a associação ainda não tem uma estimativa de quando os resultados vão começar a surgir, nem o tamanho aí do aumento do lucro, mas faz boas projeções para antes aí de 360 dias dessa adequação estipulada pela lei. Então a gente vai seguir acompanhando, e principalmente, né, como é que se desenrola essa mudança na produção do nosso cacau aqui da Bahia. Isso vai valer inclusive para todo o Brasil, é uma lei federal, e atualmente Bahia e Pará estão entre os principais produtores de cacau aqui no país, e os produtores ponderam aí que não há como medir ainda o tamanho exato da produção no território baiano, porque a gente tem aí uma projeção sem ser feita desde 2021. Ao todo, 126 municípios vivem do cacau aqui na Bahia. E a maioria deles fica lá nas regiões sul e extremo sul do estado, com o objetivo de valorizar aí essas práticas sustentáveis.

A cidade de Ilhéus, inclusive, vem incrementando a sua produção de cacau e estabeleceu que lá, especificamente, é agora a capital nacional da Rota do Cacau e do Chocolate. Essa lei foi estabelecida aí em dezembro e a gente agora vai aí sair um pouquinho do que tinha na legislação anterior, que era de 2022. Apenas dois chocolates tinham definição, era o chocolate e o chocolate branco. Agora, com essas novas regras, muda um pouco. Então a gente vai ter chocolate, chocolate em pó, chocolate ao leite, chocolate branco, chocolate doce, além de outras derivações como achocolatado, chocolate fantasia, chocolate composto e tudo isso aí com determinada quantidade de cacau bem especificada para essa produção. Agora, 7:41 em Salvador. Eu sou Stephanie Swerdick, sigo com você até as 8:00, trazendo as principais notícias e informações aqui de Salvador e da Bahia, para você começar o seu dia bem informado conosco. A gente fala agora de saúde, principalmente trazendo um alerta. A Secretaria Estadual da Saúde apontou que 6 cidades baianas estão em epidemia de dengue. Essas informações foram divulgadas ontem, segunda-feira, e as cidades são Alagoinha, Campo Alegre de Lourdes, Maraú, Remanso, Santa Maria da Vitória e Uauá. Outros 9 municípios seguem aí em situação de risco, enquanto 49 estão em alerta. A CESAB aponta que em 2026 a Bahia registrou uma redução de 41% no número de casos prováveis de dengue e até esta segunda-feira foram notificados mais de 10 mil casos, 4 óbitos, enquanto nesse mesmo período de 2025 foram registrados mais de 17 mil casos e 5 mortes. No último dia 4 de maio, na semana passada, a Prefeitura de Alagoinhas decretou uma situação de emergência em saúde pública no município após o aumento de casos suspeitos das arboviroses no município em um curto período de tempo. Isso foi publicado, inclusive, no Diário Oficial aí do município, e está aí Alagoinhas ainda em situação de emergência por conta da dengue. Os dados divulgados pela gestão municipal apontam que apenas entre 1º de janeiro e 29 de abril deste ano, lá em Alagoinhas, já foram registrados mais de 1.300 casos suspeitos das doenças transmitidas pelo mosquito Aedes aegypti, ou seja, as arboviroses chikungunya, zika e dengue. Do total das notificações, nas primeiras 16 semanas do ano, a cidade contabilizou 65 casos confirmados de dengue, 129 de chikungunya e 4 de zika. A vigilância epidemiológica aponta, inclusive, alguns bairros com maior concentração, mas Alagoinhas segue, então, aí em alerta por conta desse aumento dos casos de dengue. A gente sabe que esse alerta vale, inclusive, para toda a Bahia, para outros estados, e que a gente possa ficar também atento para cuidar também aqui do nosso. Salvador também tem o seu registro dos casos e a gente precisa aí dar aquela olhadinha onde pode ter um acúmulo de água para fazer a nossa parte, né, e prevenir o aumento dos casos das arboviroses, que nesse período do ano, onde a gente ainda tem calor aqui na capital baiana, em diversas áreas do estado, juntamente com a chuva, é aí o cenário bem propício para a proliferação dessas arboviroses dengue, zika e chikungunya. Agora são 7:45 em Salvador. E a gente vai seguir aqui com o nosso noticiário. A gente tenta aí a conexão com a nossa convidada de hoje para a nossa conversa aqui na nossa Semana do Bem Viver na Nova Brasil Salvador. A gente está tentando ajustar, contando com a ajuda da tecnologia para fazer dar certo esse nosso papo. Enquanto isso, a gente já falou da previsão do tempo e eu vou trazer aqui alerta também para as cidades da Bahia, né? A gente já falou que Salvador fica aí com clima instável nesta terça-feira.
E há essa probabilidade de chuva também pode acontecer no interior do estado. 8 municípios da Bahia estão em alerta amarelo pelo INMET. Esse aviso meteorológico vale para as cidades localizadas no nordeste do estado, entre elas Fátima, Heliópolis, Itapicuru, Jandaíra, Paripiranga e Rio Real. Segundo o INMET, o volume de chuva pode variar entre 20 e 30 milímetros por hora, com acumulados que podem alcançar 50 milímetros, ou seja, volume de chuva bastante significativo. E o órgão informa que há, apesar disso, baixo risco de alagamentos e pequenos deslizamentos em algumas áreas. As orientações são de que a população evite se abrigar embaixo de árvores durante as rajadas de vento, devido ao risco de quedas de árvores e também das descargas elétricas provocadas aí também pelos ventos fortes. Então, 8 cidades baianas em alerta. A gente segue aqui acompanhando também como é que fica essa previsão para o interior da Bahia e os alertas do INMET para esta terça-feira.

gente está de olho também nas ações do Ministério Público. Vem São João aí e o órgão segue aí acompanhando tanto a questão dos gastos públicos com as festas de São João, e a gente também já acompanha algumas deliberações do Ministério Público, que nesta segunda-feira recomendou que a Prefeitura de Euclides da Cunha e organizadores de eventos privados adotem medidas para garantir o cumprimento da lei antibaixaria durante o São João 2026. Essa recomendação foi assinada por duas promotoras e o documento prevê a fiscalização e o monitoramento das apresentações artísticas com possibilidade de interrupção de shows em casos de músicas, falas ou coreografias consideradas incompatíveis com a legislação estadual. Essa recomendação também orienta que artistas e produtores sejam informados previamente sobre as regras. Segundo o Ministério Público, a programação junina da cidade conta com o cantor Robição entre as atrações confirmadas, e as promotoras afirmam que o artista possui um repertório com letras e performances que banalizam a agressão e a violência contra a mulher, além de conteúdos que podem incentivar a inferiorização feminina. A chamada Lei Antibaixaria proíbe o uso de recursos públicos para a contratação de artistas que promovam músicas com conteúdos discriminatórios, violentos ou que façam qualquer apologia ao uso de drogas ilícitas. O Ministério Público também recomendou a inclusão de cláusulas contratuais prevendo multas e sanções em casos de descumprimento dessa decisão. Sobre os festejos juninos, o órgão reforçou que artistas e bandas devem se abster de executar os conteúdos que atentem contra a dignidade de mulheres e grupos vulneráveis. A gente, claro, vai seguir acompanhando daqui.

Agora são 7h49 na capital baiana. A gente vai seguir com o nosso jornal Nova Brasil Salvador. Não conseguimos, né? Nossa convidada, a gente vai reagendar para trazer aqui. Nosso tempo já está, inclusive, ficando apertadinho e a gente vai ajustar para a gente conseguir trazer a doutora Emanuela Pimenta, médica reumatologista, para falar sobre fibromialgia, um assunto que eu sei que muita gente tem dúvida e é algo que tem sido bastante falado, a gente precisa esclarecer. E hoje, que é o dia dedicado a falar da fibromialgia, a gente infelizmente não está conseguindo aí fazer a conexão com a doutora Emanuela, mas a gente vai reorganizar para trazer aqui essa entrevista e essa conversa para vocês aqui no Jornal Nova Brasil Salvador.

Agora são 7:50 na capital baiana e a gente segue trazendo mais informações aqui para você começar o seu dia bem atualizado. E vamos falar um pouquinho de cultura. O Museu do Recôncavo Vanderlei Pinho em Candeias vai ganhar um novo espaço dedicado à preservação histórica. Ele será inaugurado nesta quinta-feira e é o Centro de Documentação e Memória do Recôncavo, uma iniciativa feita em parceria com a Fundação Pedro Calmon, e a abertura reforça o papel do museu como espaço voltado à guarda de registros históricos e à pesquisa e à difusão de memórias da região. Essa escolha aí, dessa data, também carrega aí um simbolismo, porque o dia 14 de maio é lembrado por debates em torno dos limites da abolição da escravatura no Brasil e pela reflexão sobre as desigualdades que permanecem após o período escravista, com destaque para narrativas negras e populares. E a programação na quinta-feira, então, começa desde as 10 da manhã, com a apresentação de resultados de um projeto educativo desenvolvido pelo Instituto IDES, que promoveu ações culturais e também informativas em comunidades de cidades do entorno do museu. Já a inauguração oficial acontece no turno da tarde, às 14 horas, e a programação se estende aí ao longo da tarde, lá no Museu Vanderlei de Pinho, em Candeias. O novo centro vai reunir documentos como cartas, fotografias, jornais, livros e diversos itens desse acervo aí rico, principalmente aí voltado à preservação da história do nosso Recôncavo. Arquivos digitais fazem parte também, e essa iniciativa integra aí um processo de reativação do chamado Museu do Recôncavo Vanderlei Pinho, buscando fortalecer o espaço como uma referência na preservação da memória e da cultura da região. Ele que foi reinaugurado no ano passado e agora ganha esse novo espaço e mais aí um acervo para quem vai contemplar e conhecer mais a história do nosso Recôncavo baiano.

0: Agora às 7 horas e 52 minutos, a gente segue falando um pouquinho de cultura para você. E eu te conto que nesta terça-feira, Neljibá, que é o nosso núcleo de orquestras da Bahia, vai realizar uma apresentação gratuita na Estação Pirajá. Isso acontece hoje, terça-feira, às 15 horas. O concerto vai contar com um grupo de cordas dedilhadas, formado por 10 jovens músicos entre 8 e 23 anos, com um repertório voltado à música instrumental. Essa iniciativa faz parte do projeto Circuito Bahia e é promovida pela CCR Metrô, buscando aproximar a população das atividades artísticas e culturais em espaços de grande circulação. Criado em 2014, o Núcleo de Cordas Dedilhadas do Neljibá desenvolve atividades de ensino e também performance musical com instrumentos como violão, cavaquinho e bandolim. E os grupos já realizaram apresentações em teatros, igrejas, bibliotecas e diversos espaços culturais aqui da Bahia. E hoje tem essa apresentação gratuita para quem passa lá na Estação Pirajá, lembrando, às 15 horas, a apresentação aí do grupo de cordas dedilhadas do Neljibá, lá na Estação Pirajá, a partir das 15 horas. Chegando ao final da nossa edição de hoje do Jornal Nova Brasil Salvador, já falamos aqui no nosso alerta em saúde relacionadas a arboviroses, dengue, zika, chikungunya. Fique atento, a gente tem aí Alagoinhas em estado de alerta, outras cidades da Bahia já com epidemia, e a gente precisa ficar de olho também na nossa vacinação contra a gripe que segue. Eu aproveito para te lembrar que a vacinação está disponibilizada em todos os postos aqui da capital baiana, ainda para os grupos prioritários, e há também aí novas salas de vacinação além dos postos de saúde. Na semana passada, a Prefeitura de Salvador inaugurou uma sala nova ali no Salvador Shopping e instalou ontem, segunda-feira, uma outra sala exclusiva para vacinação contra a gripe no Salvador Norte Shopping, lá no bairro de São Cristóvão. E esse espaço segue aberto até o dia 22 de maio. Vai funcionar de segunda a sexta-feira, das 9 às 16 horas. Fica no piso L2, próximo à Loja Renner, e a aplicação será exclusivamente destinada ao público prioritário da vacinação da gripe, com idade a partir de 12 anos, idosos, gestantes, professores, profissionais de saúde, pessoas com doenças crônicas. Segundo a Secretaria Municipal de Saúde, a estratégia é buscar ampliar a cobertura vacinal durante o período de maior circulação dos vírus respiratórios, aproximando aí a imunização das pessoas. As crianças continuam sendo atendidas nas salas de vacinação distribuídas pela capital baiana, e aí você pode procurar também mais esse ponto lá no Salvador Norte Shopping. Lembrando, a gente tem aí aumento também dos casos de síndrome respiratória grave provocadas pelo vírus influenza e também por outros vírus, então é muito oportuno que a gente leve nossas crianças e pessoas dos grupos vulneráveis para se vacinar. Em breve essa vacinação vai chegar para a população geral também, mas por hora vamos aí cuidar de quem é mais vulnerável, de quem tem mais risco de adoecer de forma grave, levando essa imunização contra a gripe disponível em todos os postos aqui de Salvador, e eu te lembro também pelo interior da Bahia. Agora, 7 horas e 56 minutos, a gente se despede. Eu sou Stephanie Swerdick, fico por aqui, mas de hora em hora eu volto atualizando você com notícias e informações do nosso jornalismo Nova Brasil, com o nosso Nova Informa, ao longo da programação musical que vem aí. Vocês ficam no comando de Érica Saraiva, trazendo a nossa programação. E eu te lembro que amanhã às 7h30 a gente volta a se encontrar aqui pontualmente no Jornal Nova Brasil Salvador. Tchau, tchau, uma excelente terça-feira, até amanhã.
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9: A CM Detran em direção à paralela tem retenção e não vai encontrar vida fácil no mergulho da Lipe. Você que tá na Bunocô e tem como destino o bairro do Imbuí, melhor fazer o caminho pela BR e depois completar pela Luiz Eduardo Magalhães. 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
12: Só de música, é o nosso pé direito. Hoje é Dia Internacional da Enfermagem, ou seja, do enfermeiro, né? Hoje é dia da gente agradecer a esse profissional que cuida tanto da gente quando a gente tá vulnerável, né? De nossos familiares, das pessoas que a gente ama. 12 de maio, 8 horas e 1 minuto. Eu sou a Erika Saraiva, sigo junto com você até 1 da tarde. Mas essa primeira hora é aquela hora pra gente se exibir, né? Mostrar o que a música brasileira tem de melhor. Então tem de tudo um pouco. Tem Gilberto Gil, tem Rita Lee, tem Djavan. Vamos começar com uma pessoa diferenciada que fez história na música popular brasileira, nem Mato Grosso, tanto amar.

Você acabou de ouvir Ana Carolina com Rosas. E olha só, todo sábado e domingo tem Toca na Nova Brasil às 10 da manhã, né? 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

rainha, né? Não é Daniela Mercury, mas é Rita Lee com Buana. 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Lembrando que você pode selecionar a cidade que quer ouvir e em Salvador tem Érica Saraiva. Que tal me dar essa moral? Tô contando com você, tá bom? Agora a gente continua com Sob Medida aqui de Abelha, Grande Hotel. Nova Brasil, 20 para as 9. Bom dia.

0: 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Tá aí seu Jorge com Burguesinha, encerrando Sob Medida dessa hora. Mais um Sob Medida ao longo da nossa programação. Aguarde. Antes teve Jorge Versilo com Arco-Íris, Gilberto Gil com a novidade. E agora tem Stephanie Swerdick.
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3: Uma pessoa morreu e pelo menos outras cinco ficaram feridas após um ônibus tombar na BR-324, na altura de Simões Filho, sentido Feira de Santana, na manhã desta terça-feira. O transporte levava funcionários para o polo industrial de Camaçari. A identidade da vítima fatal ainda não foi divulgada. Também não há informações sobre o que causou o acidente. Corpo de bombeiros e três ambulâncias do SAMU foram acionados. Parte da pista da BR-324, no sentido Feira de Santana, foi interditada, pois o ônibus está parcialmente atravessado na pista. Eu sou Stephanie Swerdick e de hora em hora eu volto com mais informações do Jornalismo Nova Brasil.
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9: O tráfego tá bem complicado agora na Avenida Jequitá e deixa reflexos na Via Expressa que travou desde a Ladeira do Paiva. Você que tá saindo da Luiz Eduardo Magalhães e vai à Feira de São Joaquim vai realizar a travessia, melhor fazer o caminho pela San Martín. 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
0: 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Agora 9:01. 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

0: Nova Brasil, mais que moderna, brasileira, Thaí Lobão com Me Chama, agora 9:15.
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10: Tráfego carregado agora na Vasco da Gama em direção centro, você que tá no Rio Vermelho e segue pro Vale do Canela, melhor fazer o caminho pela Vasco e depois completar pelo viaduto Juscelino Kubitschek. 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
0: Mais que moderna, brasileira. Agora 9:19. De volta com Caetano Veloso. Sozinho. Bom dia pra você, uma boa terça-feira.
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1: Passageira, interpretada por Hermes Aquino, foi lançada em 1977 no álbum Desencontro de Primavera. Hermes Aquino é um cantor e compositor brasileiro conhecido principalmente justamente pelo sucesso de Nuvem Passageira, que ficou marcada na memória do público e fez parte da trilha sonora da novela O Casarão, da TV Globo. Você lembra? Vamos relembrar então aqui agora no Arquivo Novo Brasil.

0: Brasil mais que moderna brasileira, Samuel Rosa com Rio Dentro do Mar. Agora 9:39.
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3: Sim, ouvintes da Nova Brasil, hoje eu tô aqui para falar sobre uma aquisição curiosa que aconteceu no mercado de criptomoedas. A Bullish, uma exchange apoiada pelo Peter Thiel, anunciou a compra da Equiniti por 4,2 bilhões de dólares. E por que isso é interessante? Porque a Equiniti é uma empresa do mercado financeiro tradicional, que faz a infraestrutura, registros, serviços para acionistas, aquele que a gente pode chamar de encanamento invisível, que faz o mercado de capitais funcionar. Ou seja, uma empresa de cripto, que é o símbolo do mercado novo, descentralizado e disruptivo, está comprando justamente um pedaço do mercado velho, regulado e burocrático. É como se o rebelde que saiu de casa tivesse descoberto que para crescer de verdade, ele precisa também comprar o cartório. E essa talvez seja uma das grandes ironias do mundo cripto.

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4: Que moderna brasileira, voltando com Marisa Monte e Ed Mota, ainda lembro. Agora 9 horas 43 minutos.

0: Nova Brasil, tá aí o seu Valença com Tropicana, a famosa música morena Tropicana, hein? Encerrando aqui o horário, agora 2 minutinhos para as 10 da manhã, vem aí Stephanie Swerdyk.
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3: A Polícia Civil da Bahia deflagrou na manhã desta terça-feira a Operação Caminhos Seguros para combater crimes praticados contra crianças e adolescentes. A ação cumpre mandados de prisão preventiva e de busca e apreensão em bairros de Salvador, como Vitória, Palmiúdo, Paripe, Boca do Rio e Mata Escura, além de uma medida em Serrinha. As investigações apuram crimes de produção e armazenamento de material sexual infanto-juvenil, extorsão e lesão corporal. A operação é coordenada nacionalmente pelo Ministério da Justiça e Segurança Pública e aqui na Bahia mobiliza mais de 100 policiais civis.
4: Eu sou Stephanie Swerdyk e de hora em hora eu volto com mais informações do Jornalismo Nova Brasil.
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5: A paralela em direção centro já tem boa fluidez ali no Trobogi. Quem sai de Mussurunga e segue pro Cabe, a paralela é um bom caminho. Mas da saída do Cabe até Pernambués ainda tem retenção. Então, se o destino for Itaigara, Rio Vermelho, melhor cortar pela Orla do Gomes e seguir pela Orla que tá livre agora. 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
6: 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Agora 10h03 dessa terça 12 de maio. Você está sintonizado na Nova Brasil FM e você pode nos ouvir além do rádio 104.7 no dial, também através do nosso aplicativo ou da internet novabrasilfm.com, tá bom? Abrindo essa hora, Ana Carolina e

0: Nova Brasil, tá aí seu Jorge com Mina do Condomínio, agora 10h20.
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0: Mais que moderna, brasileira, voltando com Maria Bethânia, brincar de viver. 10 horas e 24 minutos, bom dia.

0: Nova Brasil, tá aí o som de Biquíni com Timidez, agora 18 minutos para as 11 da manhã, na Mais Que Moderna Brasileira. 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
13: Mais que moderna, brasileira. Voltando com Djavan, amor puro. Agora 14 minutos para as 11 da manhã. Bom dia.

1973, o mestre Raul Seixas lançava o álbum Kigha Bandolo e entregava para o mundo a clássica Metamorfose Ambulante. É aquele tipo de música que atravessa gerações e se tornou um dos maiores pilares do nosso rock. Com toda a sua irreverência e uma crítica social afiada, o Maluco Beleza deixou claro que o importante é ter a liberdade de mudar de opinião e evoluir sempre. É um grito de autenticidade que continua super atual, inspirando quem não quer ficar parado no tempo. E você, o que é que você acha disso? Vamos conferir Raul Seixas com Metamorfose Ambulante no Arquivo Nova Brasil.

0: Metamorfose Ambulante do Maluco Beleza, Raul Seixas. Agora 11:02.
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3: Seis municípios da Bahia enfrentam situação de epidemia de dengue, de acordo com a Secretaria Estadual de Saúde, com crescimento expressivo do número de casos em curto intervalo de tempo. Estão nessa condição as cidades de Araci, Campo Alegre de Lourdes, Maraú, Remanso, Uauá e Alagoinhas. Outros 9 municípios estão em situação de risco, enquanto 49 estão em alerta. Em Alagoinhas, a Prefeitura decretou situação de emergência desde a semana passada. Apesar do alerta, a CESAB aponta que em 2026, a Bahia registrou uma redução de 41% no número de casos prováveis de dengue em relação ao mesmo período do ano passado.

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9: O tráfego ainda segue carregado na Jequitaia em direção ao Largo da Calçada e deixa reflexos na Via Expressa, saindo da Luiz Eduardo Magalhães, indo pra Vila Rui Barbosa, melhor fazer o caminho pela San Martín. 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
11: Mais que moderna brasileira. Agora 11 horas e 6 minutinhos. Abrindo essa hora com Tim Maia e Gal Costa. Um dia de domingo. Bom dia.

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7: Mais que moderna brasileira, 11:26, bom dia, voltando com Marisa Monte, ainda bem.

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1: Se ligue só nesse balanço. Em 1982, Simone lançava o álbum Corpo e Alma e colocava todo mundo pra dançar com Toquito. A música composta pela genial

0: do mesmo criador de Saudades, João. 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
8: Mais Que Moderna, brasileira, agora 15 minutos para o meio-dia. Paralamas do Sucesso, Tendo a Lua.

0: Nova Brasil tá aí, Barão Vermelho com Puro Êxtase, fechando essa hora. Agora faltando 3 minutinhos pro meio-dia, daqui a pouquinho, sob medida, 1 hora inteirinha sem intervalo comercial.
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3: O Neogibá vai realizar uma apresentação gratuita na Estação Pirajá nesta terça-feira, às 15 horas. O concerto vai contar com um grupo de cordas dedilhadas formado por 10 jovens músicos entre 8 e 23 anos, com repertório voltado à música instrumental. A iniciativa faz parte do projeto Circuito Bahia, que busca aproximar a população de atividades artísticas e culturais em espaços de grande circulação. Criado em 2014, o Núcleo de Cordas Dedilhadas do Neogibá desenvolve atividades de ensino e performance musical com instrumentos como violão, cavaquinho e bandolim.
4: Eu sou Stephanie Swerdick e de hora em hora eu volto com mais informações do Jornalismo Nova Brasil.
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10: Olá pessoal, sou o chefe Tom Rosa do Vale do Capão, Palmeiras, Chapada Diamantina. E nessa semana eu vou falar de um assunto um pouco diferente, tipo assim, gastronomia molecular. Já ouviu falar? Então, é a aplicação de princípios científicos da química e da física na culinária, buscando entender e desvendar os processos que ocorrem durante o cozimento. É complicado, né? Ela utiliza técnicas e ingredientes específicos para criar novas texturas, formas e apresentação de alimentos com o objetivo de surpreender e inovar. Como exemplo, já ouvi falar de caviar de manga? É estranho, né? Nessa semana, vou falar um pouquinho mais de gastronomia molecular para você ter uma noção. É um pouco diferente do regional, mas é sempre muito interessante. Beijo para todo mundo. Fui!
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0: Pois é, uma hora inteirinha só de música, mas não é uma hora qualquer, né? A primeira hora do seu almoço, aquele momento que você dá uma pausa, né? Você vai rever a família, você vai encontrar os amigos, você vai almoçar ouvindo música, então é comigo mesmo, eu sou a Erika Saraiva, a gente segue junto até 1 da tarde com o melhor da música popular brasileira. A gente tem Jota Quest, Seu Jorge, Jorge Benjor, de tudo um pouco, né? Do jeitinho que a gente gosta, como é a nossa música brasileira. A gente vai começar com Cazuza, Codinome Beija-Flor.

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irresistível, que mistura a malícia do forró com a energia da MPB, tudo com tempero único de lei, né? Com uma sonoridade super pra cima e envolvente, a faixa virou um clássico instantâneo, mostrando que Ney domina qualquer ritmo com uma versatilidade absurda. Ela que a gente vai conferir agora e cantar junto.

Você acabou de ouvir Chimarruts, do lado de cá teve Jorge Versilo, e o Sob Medida está chegando ao final. Tô falando no gerúndio porque ainda falta música aqui para você ouvir junto comigo, tá? A gente vai de Ana Carolina com Garganta, mas eu vou aproveitar para me despedir. Volto amanhã às 8 da manhã, depois do Jornal Novo Brasil Salvador, com Stephanie Swerdyk, tá bom? Faltando 7 minutinhos para 1 da tarde, você fica com Ana Carolina. Daqui a pouquinho tem a locução de Ana Pericer. Um beijo, boa tarde para você.

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5: 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Uma ótima tarde pra você. Agora com Tim Maia. Me dê motivo.

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0: No ano de 1982, Gal Costa iluminava o álbum Minha Voz com a beleza da canção Azul. A música é um presente de Djavan, aquele tipo de parceria que nasce clássica, unindo a melodia envolvente do mestre alagoano com a voz cristalina da nossa eterna musa.

0: 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Agora 1h22, uma ótima tarde pra você.
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0: Brasil, Marisa Monte, Beija Eu, teve também Cássia Eller, O Meu Mundo Ficaria Completo aqui na Mais Que Moderna Brasileira, 20 para as duas.
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3: 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Depois do resultado do primeiro jogo, o tricolor precisa vencer por 3 gols de diferença para garantir a classificação direta à próxima fase. Caso vença por 2 gols, a decisão será nos pênaltis. A pressão sobre o técnico Rogério Ceni aumentou nos últimos dias e avançar na competição virou obrigação para aliviar o clima no clube. Em meio à cobrança da torcida, o Bahia entra em campo pressionado, precisando mostrar força, reação e buscar uma classificação que pode mudar o rumo na temporada. 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

0: Brasil com o encontro do Sérgio Brito e Ed Motta, problemática com estilo. Teve também o Alceu Valença como dois animais.
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0: O ministro Cássio Nunes Marques tomou posse nesta terça-feira na presidência do Tribunal Superior Eleitoral e será o responsável por comandar as eleições gerais em 2026. A cerimônia de posse está marcada para as 19 horas em Brasília e também marca a posse do ministro André Mendonça como vice-presidente da corte. Entre os principais desafios da nova gestão estão a fiscalização do uso de inteligência artificial nas campanhas, as regras para propaganda eleitoral e o combate à desinformação durante o processo eleitoral. Mudando de assunto, a cidade de Utiaqvek, no Alasca, entrou no período conhecido como Sol da Meia-Noite e ficará, atenção, em 84 dias seguidos sem anoitecer, com luz do sol durante 24 horas por dia. O fenômeno acontece por causa da inclinação da Terra em relação ao Sol. Você, ouvinte, já imaginou, hein, ficar esse período todo sem ver o pôr do sol? Pois é, dá pra se pensar, né? Como seria viver assim. Bom, mais que moderna brasileira, 2 horas mais 1 minuto. Uma ótima tarde pra você.
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0: Teve também Gilberto Gil, Vamos Fugir, aqui na Mais Que Moderna Brasileira, 12h20.
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4: 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Depois do resultado do primeiro jogo, o tricolor precisa vencer por 3 gols de diferença para garantir a classificação direta à próxima fase. Caso vença por 2 gols, a decisão será nos pênaltis. A pressão sobre o técnico Rogério Ceni aumentou nos últimos dias e avançar na competição virou obrigação para aliviar o clima no clube. Em meio à cobrança da torcida, o Bahia entra em campo pressionado, precisando mostrar força, reação e buscar uma classificação que pode mudar o rumo na temporada. 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

0: Nova Brasil não vai ainda, fechando a sala com a Zélia Duncan, teve também 14 Bliss, Linda Juventude.
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0: A Defesa Civil iniciou hoje a vistoria nas casas atingidas pela explosão causada por um vazamento de gás no Jaguaré, zona oeste de São Paulo. O acidente deixou um morto, 3 feridos e dezenas de famílias desalojadas, enquanto moradores aguardam autorização para retornar aos imóveis e contabilizar os prejuízos. Bom, e a gente muda de assunto agora, porque os bancos têm até esta terça-feira para transferir ao governo valores esquecidos por clientes em contas sem movimentação dentro da nova fase do programa Desenrola. Depois disso, o Ministério da Fazenda fará um chamamento público para que os correntistas possam solicitar o resgate do dinheiro. Mais que moderna, brasileira, agora 2h58.
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4: O serviço de emissão gratuita da primeira via da nova carteira de identidade nacional continua na unidade da Ferreira Costa dos Barris até sexta-feira, dia 15. A ação é aberta ao público em geral e realizada das 9 às 16 horas, com capacidade para até 60 atendimentos diários para a emissão da SIM. O documento é emitido na central de atendimento ao cliente da própria unidade Ferreira Costa e, para emitir a SIM, o cidadão deve levar toda a documentação necessária. Seu dia com mais informações na Nova Brasil. Eu sou Stephanie Swerdick e de hora em hora eu volto com mais informações do jornalismo Nova Brasil.

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0: Garotos 2, Leone aqui na Nova Brasil. Teve também Seu Jorge, Carolina, Mais Que Moderna Brasileira, 3:20. 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

0: Nova Brasil, 3:30.
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0: E agora a gente volta para o ano de 1976, quando Chico Buarque e Milton Nascimento se uniram para gravar O Que Será a Flor da Terra, composta originalmente para o filme Dona Flor e Seus Dois Maridos. A letra é um mistério poético que fala de desejos, incertezas e daquela força que brota a flor da pele. Criada em plena ditadura, a música virou um hino de resistência e liberdade.

0: Comercial. Teve também Melim, Meu Abrigo, Mais Que Moderna Brasileira. 3h41. 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

0: cidade fechando essa hora, que teve também Legião Urbana a tempo.
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0: A Sabesp e a Congás levaram para R$5.000 o auxílio emergencial às famílias atingidas pela explosão no bairro do Jaguaré, ocorrida na tarde de ontem. O acidente causado por um problema na tubulação de gás durante obras na via resultou em uma morte e deixou 3 feridos. Até o momento, a Defesa Civil interditou 46 imóveis sem previsão de liberação e as vítimas desabrigadas estão sendo acomodadas em hotéis com suporte médico e psicológico. Agora a gente muda de assunto, hein? O percussionista carioca Paulinho da Costa recebe nesta quarta-feira uma estrela na calçada da fama de Hollywood. Olha que bacana, hein? Com 55 anos de carreira nos Estados Unidos e participações em mais de 6.700 gravações, incluindo parcerias históricas com Michael Jackson, Madonna e Quincy Jones, o músico de Irajá é um dos artistas mais gravados do mundo. A homenagem coincide com o sucesso do documentário The Groove and the Groove, da Netflix, que celebra sua trajetória e o impacto de seu sotaque rítmico afro-brasileiro na música pop e no cinema mundial. Bom demais essa notícia para fechar meu horário aqui na Mais Que Moderna Brasileira. Eu sou Ana Pellicer, volto amanhã a partir das 11 da manhã. Obrigada pela companhia, fique bem, cuide-se bem, já tem Márcio Melo para te fazer companhia. 4 horas em ponto. Um beijo e até amanhã.
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5: A campanha Declare Certo, que oferece atendimento gratuito para contribuintes com dúvidas sobre declaração do Imposto de Renda à Pessoa Física, segue até esta quinta-feira no piso L2 do Shopping da Bahia, das 10 às 20 horas, com orientação fiscal e auxílio no preenchimento da declaração. Durante o mutirão, profissionais de contabilidade voluntários vão esclarecer dúvidas sobre as regras da Receita Federal, documentação necessária e cuidados para evitar erros no preenchimento. Os atendimentos são realizados por ordem de chegada. Seu dia com mais informações na Nova Brasil. De hora em hora, eu volto com mais informações e notícias do jornalismo Nova Brasil para vocês.
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2: Boa tarde para você ligado aqui na Rede Nova Brasil FM. Tudo bem? Márcio Melo chegando por aqui em mais uma edição do Sob Medida. Bom, as músicas de hoje, olha, incríveis como sempre. Tem Jorge Vercillo, tem também os Titãs e começamos com o nosso querido Lulu Santos. Agora 4:06 na Nova Brasil. Boa tarde.

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3: Hoje no Novo Sempre Vem temos JP fazendo a sua versão de Açaí, clássica de Djavan, lançada originalmente no álbum Luz de 1982. Álbum gravado em Los Angeles, que traz Moacir Santos, traz Steve Wonder e traz essa música que tocou muito no rádio, hoje revisitada pelo JP. Açaí, Nova Brasil, mais que moderna, brasileira.

Nova Brasil FM, mais que moderna brasileira, 4h20. Esse foi o som de o nosso querido JP Açaí. E lembrando que essa foi a coluna O Novo Sempre Vem, com João Marcelo Boscoli, que volta amanhã durante a nossa programação com mais novidades da música brasileira. 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

Gil FM, mais que moderna brasileira, o som do Skank acima do sol. 4:27. Estamos juntos aqui curtindo mais uma edição do Sob Medida. Você já sabe como é que funciona, né? Uma hora de música direto, sem intervalos, e são músicas incríveis. Sempre um prazer imenso fazer companhia para você nas tardes aqui da Rede Nova Brasil FM. E bom, gente, presta atenção, hein? Segunda, sexta-feira, a partir das 10 da noite, você tem uma viagem no tempo. Essa viagem é marcada aqui na Nova Brasil. Tem o Arquivo Nova Brasil para você conferir grandes clássicos e músicas que marcaram a história da MPB. Não vai esquecer, Arquivo Nova Brasil, de segunda a sexta, a partir das 10 da noite. A gente espera você, inclusive a edição de hoje vai ser sensacional. Se fosse você, não perdia de jeito nenhum. 4:28, tem Pedro Mariano.

Rede Nova Brasil FM, 4:48. Você curtiu o som do Guilherme Arantes? Música incrível, né? Loucas Horas, 12:05. Tem Gilberto Gil por aqui.

0: Essa é a Rede Nova Brasil FM, mais que moderna brasileira. Marcos Sabino Reluz, pra gente encerrar mais uma edição do Sob Medida. Muito bom, né? Você curtiu aí uma hora de música direto, sem intervalos. Mas ó, fica com a gente, porque a programação da Nova Brasil segue sempre trazendo as melhores músicas e, claro, deixando você também muito bem informado.
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0: Seguindo com a informação, e a União Europeia anunciou a suspensão das importações de carnes e produtos de origem animal do Brasil a partir de setembro. O bloco alega a falta de garantias no controle de antimicrobianos do tipo pecuária, visando ainda evitar a resistência bacteriana em humanos. O governo brasileiro e o setor produtivo agora correm contra o tempo para ainda endurecer as regras de rastreabilidade e tentar reverter o veto antes do prazo. Ótima tarde para você, são 5 horas em ponto.
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5: Uma sala exclusiva de vacinação contra a gripe foi aberta no Salvador Norte Shopping, no bairro de São Cristóvão. O espaço vai funcionar até o dia 22 de maio, de segunda a sexta-feira, das 9 às 16 horas, no piso L2, próximo à loja Renner. A aplicação neste local é destinada exclusivamente ao público prioritário, com idade a partir de 12 anos, como idosos, gestantes, professores, profissionais da saúde e pessoas com doenças crônicas. As crianças menores de 12 anos continuam sendo atendidas nas mais de 160 salas de vacinação distribuídas pela capital baiana. Eu sou Stephanie Swerdick e de hora em hora eu volto com mais informações do jornalismo Nova Brasil.

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4: 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O motorista que deixa a Cidade Baixa em direção à BR-324 pela San Martín já começa a encontrar lentidão no trecho que vai da saída do Largo do Tanque até as proximidades do acesso a Santa Mônica. Quem deixa a calçada e vai pro Cabula pode subir pela Via Expressa, que apresenta melhor fluidez. 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

mais que moderna brasileira, Maria Bethânia, gostoso demais, 5:06. Fique com a gente. As melhores músicas você curtindo aqui na Nova Brasil, mais que moderna brasileira, no seu finalzinho de tarde.

0: Nova Brasil FM, mais que moderna, brasileira, Colomi, causas naturais, 5:17 para você que tá com a gente. Já tá quase na hora de acompanhar mais uma edição do Nova Brasil em Campo, do meu lado, Weber Lima. E eu já vou
1: Márcio
0: dar um spoiler
1: Melo,
0: aqui.
1: Tudo bem?
0: Já vou avisar que parece que tem um bebê ali no estúdio que vai entrar ao vivo no YouTube com vocês já já. Hoje, que novidade é essa aí, Weber?
1: Ah, é o do Fraldão do São Paulo, né?
0: Cara,
1: Fraldão do Tricolor.
0: Os caras tão bravos com vocês.
1: Tão bravos, mas não tem problema não. O time vai jogar lá em Itaquera, vai de fralda, Márcio. A gente vai falar sobre isso, Márcio. Vamos falar também do Palmeiras, que ontem soltou uma nota. Olha, o torcedor de São Paulo tá bravo comigo, mas o torcedor palmeirense tá bravo demais com a diretoria do clube, que ontem falou que não, errou, mas tudo bem, não precisa de punição para arbitragem e tal. O palmeirense não gostou nada disso. A gente vai falar sobre isso, Márcio. Vamos falar do Corinthians, que pode ter a saída de outro jogador, Mateuzinho, que tem interesse no futebol russo, né? Tem interesse no Mateuzinho. Vamos falar do São Paulo, do Santos, na expectativa aí desse jogo pela Copa do Brasil contra o Curitiba. Falar muito, né? Da Copa do Brasil, que tem rodada importante para as vagas, as oitavas de final da competição. Tudo isso e muito mais, Márcio, com o Veloso e com a Fran, daqui a pouquinho, a partir das 5:30. E também vamos falar do Saudi Então, que acabou o jogo agora ao Nasser, certo, e ao Hilal, e o goleiro da seleção brasileira, Bento, tomou um piruzaço de lateral, Márcio.
0: Como assim?
1: O cara cobrou na área, ele saiu pra pegar, escapou, a bola entrou pra dentro do gol.
0: Puxa vida, acontece, né? Acontece nos melhores casos. Bom, 5:30 da tarde, se programar, te convido a acompanhar, ouvindo aqui pela Nova Brasil, ou acompanhando pelo canal no YouTube também. Aliás, já que falamos em rede social, segue aí o Weber Lima 10, só as novidades por lá, né, Weber?
1: Opa, e segue também Márcio Melo Voz.
0: Isso mesmo, muito obrigado.
1: Valeu,
0: bom programa,
1: Márcio,
0: daqui a pouco.
1: Valeu.
0: 5:19.

0: Brasil FM, mais que moderno brasileiro, Frejá Esquina, 5:26. Boa tarde pra você.
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12: O trânsito já começa a ficar mais carregado na passagem pela ligação Iguatemi Paralela. Deixa lentidão em praticamente toda a extensão da ACM Iguatemi. O motorista que deixa Pituba e tem como destino a Paralela pode subir pela Magalhães Neto. Só vai pegar um pouco de intensidade na Avenida Tancredo Neves. 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

0: nós, quem será contra nós? Estamos juntos, chegando aqui na nossa Nova Brasil FM, Nova Brasil em Campo. Um abraço, galera. Vamos lá, uma ótima tarde a todos. Estamos juntos no Nova Brasil em Campo até 7 da noite, com todos os detalhes, com toda a informação. Vamos juntos aqui pela Nova Brasil FM, tudo ok? Um abraço para você que tá ligado com a gente e tá ligado aqui no nosso Nova Brasil até 7 da noite comigo, com Toninho Maravilha, com Genildo Lavinsky, com Ivens Arnaldo Carneiro, hoje com a presença do Roberto Rivelino. A mesa tá completa, hein, pra gente trazer informações importantes. E vem mais novidade aí, hein, na nossa equipe esportiva. Aguarde, hein, tem mais novidade aqui no nosso Nova Brasil em Campo, uma equipe que não para de crescer. Graças a Deus, obrigado a você ouvinte que está sempre acompanhando aqui o nosso trabalho, por essa audiência, hein? Por essa participação. Tem sido assim maciça a participação do ouvinte com a gente, mandando WhatsApp, nas redes sociais, no rádio. Que bacana, hein? Muita gente ouvindo a gente no rádio agora no trânsito. Onde é que você está agora? Manda aqui um zap para mim, 9626-9020. 9626-9020 para você participar, mandar um WhatsApp, diga onde você está acompanhando o programa, dê opinião sobre o Bahia que joga amanhã em decisão pela Copa do Brasil. Fala também do Vitória que joga na próxima quinta-feira em decisão pela Copa do Brasil com o Flamengo no estádio do Barradão, com transmissão da Nova Brasil FM Salvador 104.7. Participe com a gente, 9626-9020. É claro, é sempre bom contar com seu carinho, com a sua participação. Toninho Maravilha tá comigo, Hércules, nosso DJ Hércules, comandando a mesa de áudio, mandando ver, liberando geral. Quero pegar o boa tarde dele, nosso querido Toninho Maravilha tá com a gente. Bota a vinhetinha dele aí, garotão.
1: Boa tarde, Ivo. Boa tarde, Ivo.
2: Claro, claro.
1: As meninas preparam um cafezinho tão gostoso que eu já achei isso aqui, chegou assim com vontade de tomar.
2: É quentinho, saiu, acabou de sair o cafezinho.
1: É verdade. E é sempre bom estar aqui, né? É bom quando você chega no lugar que você se sente em casa,
2: verdade,
1: né?
2: Verdade.
1: É assim que eu me sinto aqui na Nova Brasil FM e eu tenho certeza que temos muita coisa pela frente. E acompanhando Bahia, viajou para Belém do Pará. E
2: decisão amanhã, né?
1: Decisão. Nós temos duas decisões, uma quarta, outra quinta, né?
2: Verdade.
1: São decisões importantes para os times da Bahia na Copa do Brasil. Podemos permanecer ou podemos sair. Aí vai depender das duas equipes. Mas daqui a pouquinho a gente conta detalhes em relação a isso.
0: Deixa eu botar o Ivens Carneiro na roda também para participar com a gente. Cadê a vinhetinha do nosso comentarista clássico? Vai estar amanhã, vai estar quinta. E Ivens está um soldado mesmo, hein? Não é ex-combatente, não. É atual general aqui da equipe, né? Bota a vinhetinha dele aí, garotão. Boa tarde, Carneirão.
3: Muito boa tarde, meu querido Ivo, ao nosso Toninho, ao Hércules, ao Francinha, lá no plantão nosso aqui da Rádio Brasil.
0: Nova Brasil.
3: Nova Brasil, que eu dou engasgado aqui.
0: Quer tomar um cafezinho?
3: Agora,
0: se quiser, eu peço pra você um cafezinho.
3: Eu quero saber o seguinte, o Bala vai aumentar?
1: Ah, vai, claro vai que aumentar? Vai lá.
2: Acho que sim.
0: Vamos começar a resenha já, mandando aqui direta, pelo amor de Deus, o ouvinte não quer saber disso. Fale do jogo.
3: Mas pressão, tem que ter ouvinte pra pressionar.
1: Sim, claro.
3: O Ivo aumenta o salário.
1: Claro,
3: aí.
1: Lógico.
3: Enfim, tem que ajudar aí o ouvinte.
1: Não, os caras chegaram lá dentro do vestiário hoje, antes do treinamento. Bom, pra classificar, vai pagar quanto?
3: Olha.
1: Ué.
0: Bicho pros caras, né?
1: Bicho pra classificar. Não era assim antes? Reuniu com a diretoria e falava, ó.
3: Antes do jogo,
1: vai pagar quanto? Aí os caras comem grama. É, né? É. Vão ralar.
3: Mas eu acho que hoje em dia já se.
1: Então, fala em aumento.
3: Pré-definido, né?
1: Fala em aumento de. Ah, hoje nós vivemos outra época, né?
3: É verdade.
1: Vivemos outra época de futebol.
3: Agora, é o negócio. É uma situação muito difícil. Eu, inclusive, já tinha falado aqui a respeito disso. E acho muito difícil para a equipe do Bahia, não impossível, porque nós já temos assim jurisprudência, né? Em 2012, né, o Bahia conseguiu virar em cima da equipe do Grêmio. E não é uma situação fácil para o Bahia, mas também não é impossível, nem, vamos dizer assim, vai parecer para a gente que é uma coisa que, sei lá, muito difícil do Bahia conseguir. Não é assim. O Bahia tem um time melhor do que o time do Remo. É melhor, inclusive, individualmente. Agora, não, a gente não sabe o que está acontecendo. Daqui a pouco a gente vai conversar um pouco mais sobre esse jogo, né? Que acontecerá amanhã, lá em Belém, Pará, contra o Remo, e daqui a pouco a gente bate o papo, né?
0: Com certeza, tem muita coisa para falar na resenha hoje. Quem tá com a gente também aqui é o nosso querido Roberto Rivelino, narrador. E de bola, você tem nome de craque, Roberto. Agora joga bola, acho que você lá no Piauí, que você lá de São Raimundo Nonato, no Piauí. Olha aí, o piauiense também fazendo parte da equipe. O Roberto nunca jogou bola na vida, tenho certeza.
1: Ah, com todo respeito.
0: É que ele nunca jogou, ele tem nome de craque.
1: Só tem nome.
0: O pai dele disse assim: olha, Roberto Rivelino é um craque, vou botar o nome do meu filho, Roberto Rivelino. Ô, oh, coloca a vinhetinha dele aí, garotão. Roberto Rivelino. Boa noite, Robertão.
4: Abraço para você, Ivo. Boa tarde a todos que nos acompanham pela Nova Brasil. Prazer estar com você, com essa equipe maravilhosa. Abraçar o Toninho, o Ives, reencontrando-os aqui, agora na Nova Brasil FM. Abraçar o França e também o Hércules. Para nós é um prazer estarmos com vocês, participando, interagindo e, obviamente, aí trazendo as emoções do futebol futuramente.
0: Verdade. Robertão, como é que você
4: não
0: vê?
4: Aprendeu a jogar bola como você também. Você estava no outro dia falando aí que era vice-artilheiro e tal. Mas tem que ter essa situação documentada para que a gente possa saber se realmente é verdade.
0: Eu vou mostrar as fotos, eu tenho em casa,
4: correndo atrás da bola pelo microfone, até porque outro dia os colegas estavam falando aí que a vida profissional do atleta do futebol é curta, então pelo microfone dá mais tempo aí pra gente tá correndo atrás da bola.
0: É verdade. Robertão, como é que você vê esse jogo do Bahia amanhã contra o Remo em Belém do Pará?
4: O Bahia, obviamente, que é uma equipe tecnicamente superior ao time do Remo, tanto é que você vê no desempenho no próprio Campeonato Brasileiro, mas é uma situação completamente adversa. O Bahia não vem de bons resultados no Campeonato Brasileiro, contra a equipe do próprio Remo, jogou pelo Brasileiro, se deu mal, jogou na Copa do Brasil em plena Fonte Nova e terminou sendo surpreendido. São competições diferentes e aí é uma outra realidade aí. É um jogo dificílimo, até porque o Bahia já entra perdendo aí por 2 gols de diferença. Mas tem time, sim, capaz de reverter essa situação. É superior o time do Remo, mas lá a pressão é muito grande.
0: É verdade.
4: O Remo já começou a vender ingressos antecipados e tá aí uma expectativa
0: casa
4: muito
0: cheia
4: grande.
0: Lá no Mangueirão, né?
4: Uma sobrevida para o time do Remo, que é uma equipe que vive um momento turbulento depois de mais de 30 anos voltando para o Campeonato Brasileiro e tá na zona de rebaixamento, né? E aí, se ele avança na Copa do Brasil, dá uma sobrevida, uma empolgação para continuar sonhando aí com a sua permanência no Campeonato Brasileiro. E além disso, a competição, a Copa do Brasil, é uma competição que traz uma premiação a cada fase. Então é tudo para eles amanhã, mas a gente continua acreditando que o Bahia vai conseguir essa classificação.
0: É, eu também acho que o Bahia tem tudo, né? Apesar do momento não ser tão positivo pro Bahia, com reclamações, né? Acho que é uma crise, não é uma das maiores, mas é uma crise que já se instalou e que o Bahia vai ter que dar uma resposta em meio a ela. Torcedor do Bahia espera amanhã contra o Remo, apesar do Remo lá tá muito confiante com um placar, né? Já de 2 na frente, 2 gols de diferença, é muito difícil pro Bahia, pressão. Amanhã aquele Mangueirão vai ferver, hein? Viu, Toninho? Ivens, vai ferver lá, Robertão, vai ser um Deus nos acuda. Agora, como você falou, quando vai para elenco, quando vamos falar sobre elenco, aí o Bahia tem um elenco incomparável com o do Remo. Um elenco muito superior, né? Acho que a folha do Everton Ribeiro dava para pagar um monte de jogadores do.
1: Um monte?
0: De jogadores
1: pagar
0: do Remo.
1: Sobra um pouquinho.
0: Pois é. Então, assim, aqui para nós, o Bahia tem que chegar lá amanhã e dar uma resposta. Eu acho que o Bahia vai surpreender a torcida, viu, Maravilha?
1: Não, eu não tenho dúvida disso. Eu acho que o Bahia vai fazer o jogo da vida dele. Mesmo porque, se os jogadores querem salvar o Rogério Ceni, vão ter que jogar o que não jogaram até agora. E mesmo assim, o técnico Rogério Ceni já estuda uma possibilidade de dar uma mudada no time do Bahia. Eu vou falar sobre isso mais tarde. E tentar dar uma qualidade maior pro setor de meio de campo do Bahia.
2: Com certeza.

0: passa pra gente que sabe jogar com um time adversário melhor. Pra mim, o que parece é o Remo. Remo parece que sabe jogar contra a equipe do Bahia. Pelo menos demonstrou isso nesses dois jogos. Agora, a gente sabe que o Bahia tem um time bem melhor do que a equipe do Grêmio.
1: Do Remo.
0: Ou do Remo. É. Né? Do Remo. Então, a gente tem que levar isso em consideração. Pra mim, vai ser muito difícil. Muito difícil mesmo. Mas a gente sabe a qualidade dos jogadores do Bahia, né? Jogadores agora, inclusive, de seleção.
1: Eu vou dizer pra você uma coisa. Se não chover, eu acredito numa virada do Bahia.
0: Mas lá chove todo dia.
1: Eu sei, mas se cair aquela chuva que caiu no jogo contra o Palmeiras, esqueça.
0: Lá, inclusive, o pessoal marca o encontro depois da chuva.
1: Porque o time do Bahia precisa de campo bom pra jogar.
0: Você vai ver.
1: Essa vai ser a tônica da fala de Rogério Ceni, caso chova e caso o Bahia não passe.
0: Eu, se eu fosse Rogério Ceni, chegar para os jogadores e perguntar o que está acontecendo. Entendeu? Ou de repente chamar aqueles que ele tem mais confiança, que ele sabe, Everton Ribeiro, Jean Lucas, alguns jogadores que ele sabe que o potencial que tem apresentado é muito baixo.
2: O Rogério, eu não sei se ele consegue tirar mais alguma coisa desse time aí, não. Desse elenco, sinceramente, eu acho que ele já chegou no valor máximo.
1: Não, aí você já tá agorando já.
2: Não, peraí. Então, tudo bem, Toninho. O elenco do Bahia tem qualidade.
1: Sim.
2: Não tô aqui agorando, não. Você já vem querer pressionar aqui.
1: Você já vem querer botar polêmica no programa. O Bahia tem condições, o Rogério Ceni tem capacidade, é um cara experiente como jogador e como treinador e vai dar essa virada.
2: Pronto, então tá certo. Tá confiante, Toninho Maravilha. Com todo o respeito, eu também estou torcendo muito que o Bahia amanhã dê uma goleada de 3-0 pelo menos para não ir para os pênaltis. É o que se espera, né? Com o elenco que tem. Agora, claro, com uma interrogação bem grande. Como será o Bahia amanhã diante do Remo? Porque até agora, nesta temporada, é o time que mais assombrou o Bahia.
3: Concordo. Com relação a essa questão de premiação, que é esse incentivo, inclusive você falando aí agora há pouco, que a galera já tá querendo saber dessa questão de bicho. Quem passar amanhã desse confronto tem a garantia de 3 milhões aí de premiação. Isso é para o Remo, é muito dinheiro, por sinal, né?
2: Boa grana, né, Robertão? Boa grana. Bom, por falar em grana, deixa eu dar um recado então pra galera aqui. Atenção, hein? Já tá sabendo? 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Bom, são 5h45 aí no seu relógio, Toninho? Tá
1: bem? Isso, 5h45.
2: 5h45 no relógio do Toninho Maravilha. 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Bom, o ouvinte tá mandando áudio pra gente e a galera tem vez e voz, hein? Tá ouvindo o programa aí? Então, aonde? 9626-9020-71 Salvador, 9626-9020. Fala, galera.
4: Boa tarde, meu amigo Ivo Ferraz. Aqui é Gil Reis, de Conceição do Coité. O Vitória amanhã joga uma cartada muito importante, muito decisiva, e tem que manter os pés no chão, manter essa mesma determinação que vem demonstrando, aliás, nas últimas partidas, independente do que acontecerá a nível de resultado final. Vitória tem que tentar pegar a energia positiva da torcida e ganhar esse time do Flamengo, que principalmente depois do desfalque de Arrascaeta, não é lá essas coisas, não dá pra meter medo na gente no Barradão. Forte abraço.
2: Valeu, mais um.
5: Alô, Ivo Ferraz.
2: Opa.
5: Eu gostaria de saber se os ingressos pro jogo do Flamengo amanhã contra o Vitória, quinta-feira, se já estão esgotados, como é que tá parcial?
2: Trago já essa informação pra você, viu? Já o ouvinte participando com a gente.
0: O jogo é quinta.
2: O jogo é quinta-feira, viu, galera? Amanhã é quarta ainda. Amanhã é um jogo do Bahia contra o Remo em Belém do Pará, programado para as 9:30 da noite, a partir de 8 da noite, ao vivo aqui pela Nova Brasil.

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1: Alô, Ivo Ferraz, eu gostaria.
0: Ah, é o mesmo, né? Então daqui a pouco eu vou. Deixa eu ver se eu coloquei o mesmo aqui.
1: E saber se os ingressos.
0: Deixa eu ver aqui.
1: Alô, Ivo.
0: É, então daqui a pouco, deixa eu ver aqui logo, aqui tá chegando o WhatsApp aqui pra gente, 9626-9020, pra galera participar sempre com a gente, tá certo? Então você pode mandar um zap, né, Ivens? 9626. Pera aí, deixa eu mandar aqui, deixa eu colocar aqui no a mais um WhatsApp pra galera participando com a gente, interagindo aqui no nosso Nova Brasil em Campo, Salvador, tá certo? Então, vai chegar aqui, eu vou colocar no ar já já aqui a participação da galera comigo no WhatsApp. Você pode mandar o seu, 9626-9020. Bom, e esse jogo do Vitória contra o Flamengo, Ivens Arnaldo Carneiro? É um jogo decisivo também pro Vitória, placazinho magro lá no Rio de Janeiro, Flamengo, né? E aí o Vitória vem na expectativa de fazer um golzinho, levar o jogo pros pênaltis. Qual é a sua visão? Dá pro Vitória jogar em casa? Dá pro Vitória arrancar uma classificação diante de um time como o Flamengo, Ivens?
2: Olha, estou com muita confiança, Ivo. É, até o torcedor hoje falou comigo: ah, você é torcedor do Vitória, está dizendo que o Bahia não vai vencer o Remo e que o Vitória já venceu o Flamengo. Bom, não, gente, não é assim. A gente analisa a situação. A gente vê o bom momento que o Vitória tá tendo nessa temporada, principalmente dos últimos jogos para cá. Agora, o Flamengo, a gente não vai discutir aqui a qualidade do time do Flamengo. Mesmo sem Arrascaeta, Paquetá, ou quem que mais. Se tiver mais algum jogador que venha desfalcar a equipe, olha, são dois times de muita qualidade. Para você ter uma noção, se o Flamengo colocar todos os jogadores reserva para disputar o campeonato, vai ficar com certeza entre os seis primeiros colocados. Aí você tem a noção do que representa o Flamengo. A gente ficar falando aqui do time do Flamengo é perda de tempo, porque a gente já conhece, sabe que é um dos grandes favoritos à conquista do Campeonato Brasileiro. Tá ali na beirinha ali do
0: venceu
2: Palmeiras.
0: Venceu o Grêmio no fim de semana, venceu, lá em Porto Alegre.
2: Venceu, né? E convenceu, viu, Ivo?
0: Venceu e convenceu.
2: Venceu e convenceu.
0: Poderia ter vencido por uns 4 ou 5 lá. Perdeu muito gol no primeiro tempo, né? O começo do jogo foi daquele jeito, né?
2: Então é esse time que jogou contra o Grêmio que vem jogar aqui contra o Vitória. Agora, o astral, não sei, passa pra mim, viu, gente? É uma coisa de foro íntimo, essa certeza de que o Vitória vai conseguir passar pelo Flamengo amanhã. Ou de uma forma ou de outra. Ou ganhando com 2 gols de diferença.
3: Eu sinto um clima estranho.
2: Entendeu?
0: Toninho, e aí esse jogo pra você, Vitória e Flamengo? Quem é mais fácil aí? É mais fácil o Vitória passar pelo Flamengo ou o Bahia passar pelo Remo?
4: Eu acho
0: não
4: muito.
0: Não vale ficar em cima do muro aqui.
4: Eu acho muito difícil o Vitória passar pelo Flamengo. Acho muito difícil.
0: Por quê?
4: Porque o Flamengo é um time extremamente superior ao do Vitória. Porque o Flamengo é um time que é ajudado por arbitragem e tudo mais. É o Flamídia. E sofremos de um problema de
2: já
4: preconceito.
2: Tá chorando.
4: De preconceito. De por sermos nordestinos.
0: Você tá na onda de muitos torcedores que acabam dizendo
4: para
0: que
4: o Flamengo.
0: A mídia entra em
4: para
0: campo.
4: Para o Flamengo entrar em campo e perder pro Vitória vai ser uma desmoralização sem tamanho.
0: O treinador do Flamengo já falou, o Léo Jardim, disse que não é só o futebol. O Flamengo tem que vir ligado. Eu não quero entender o que foi que ele quis passar com essa mensagem.
4: É, não é só futebol. É o árbitro, é a torcida, é ajuda extra. Então eu acho muito difícil. Eu acho muito difícil. Acho muito complicado.
2: Não, e o difícil vai ser os dois jogos.
4: E o Bahia é mais difícil mesmo ainda do que o Vitória, porque ele tem que fazer 3 gols, ou 2 e ir pro pênalti, né?
0: É, correto.
4: Mas não é nada impossível de acontecer. Eu quero que os dois passem. Eu quero. E eu gostaria que os dois estivessem lá na frente decidindo a Copa do Brasil.
0: Eu acho que. Você acha o quê, Roberto Rivelino? Que é mais fácil. Pra quem é que tá com melhor situação aí? O Vitória ou o Bahia, Robertão?
3: As duas equipes têm momentos diferentes. Você vê que o Vitória vem bem no Campeonato Brasileiro, vem num momento de melhor desempenho. Tanto é que agora, no final de semana, poderia ter saído com a vitória em pleno Maracanã sobre o Fluminense. Se não fosse aquela infelicidade do Lucas Arcanjo, o Vitória teria conquistado uma vitória importante no Campeonato Brasileiro e viria com muito mais moral para esse jogo. É verdade que a equipe do Vitória vive um momento melhor do que a equipe do Bahia. A diferença, inclusive, é menor do que a diferença numérica para o time do Bahia contra o Remo. Mas se você for ver pela questão de elenco, pela questão das equipes, dos times em si, o Bahia tem um time bem superior à equipe do Remo. E quando se compara a equipe do Vitória com o time do Flamengo, aí a qualidade do Flamengo é extremamente bem distante. Você vê que mesmo que o Flamengo tenha desfalques, mas o time do Flamengo é praticamente uma seleção sul-americana. A maioria dos jogadores do Flamengo estão nas suas respectivas seleções para a disputa da Copa do Mundo. E aqueles que atuam no próprio futebol brasileiro, que são brasileiros, estão na expectativa aí de confirmarem as suas convocações na próxima segunda-feira para irem para a Copa. Então vai ser aí um momento que o Flamengo vai jogar muito buscando essa classificação. Seria até, como o colega acabou de dizer, uma desmoralização para o Flamengo sair precocemente da Copa do Brasil, já que é campeão brasileiro, é campeão da Libertadores. Eu acredito que é mais difícil ainda para o Vitória do que para o Bahia. Mas é aquilo, nós vamos torcer para ambos e tomara que a gente possa comemorar essas classificações em dose dupla.
0: É, verdade. O Roberto está dizendo o seguinte, que é mais fácil o Bahia, na opinião dele, passar pelo Remo do que o Vitória passar pelo Flamengo, é isso?
3: Exatamente. Embora a diferença seja maior para o
0: mesmo
3: Bahia,
0: Vitória do que jogando a diferença em casa, que né?
3: O Vitória
0: mesmo
3: teria que tirar casa, né? Frente ao Flamengo.
0: É, mesmo o Vitória jogando em casa, você entende que a situação do Bahia, eu também acho, que a situação do Bahia, mesmo atrás do placar de 2-0, dois gols de diferença, talvez seja até mais, quem sabe, esse na nossa ótica, né? Porque o futebol é bom porque ele é imprevisível, né, Toninho?
4: Maravilhoso.
2: A gente é que tem que analisar também pelo seguinte, o Vitória já fez um grande jogo contra a equipe do Flamengo, perdeu por 2-1, porque o Kayser perdeu um pênalti, né?
0: E é nessa confiança que o Vitória está.
2: Pois é, essa confiança, e essa confiança também do contra o jogo do Fluminense, no jogo do Fluminense, como se comportou a equipe do Vitória, e no jogo do Ceará, que teve, partiu para cima em busca da vitória.
4: Agora eu posso dar um recado antecipado pro torcedor do Vitória?
0: Vá.
4: Se não ganhar do Flamengo amanhã, não é nenhuma terra arrasada, não. Tem que continuar
2: dúvida,
4: acompanhar, não. Tem que continuar a apoiar, tem que continuar em cima, tem que continuar buscando. Porque às vezes a derrota vem e com a derrota vem uma queda de emocional. Não pode acontecer isso. Então, mesmo que aconteceu, mesmo caso do Bahia. O Bahia é diferente, porque tem gente apostando na demissão do técnico Rogério Ceni em Belém do Pará.
0: É.
4: Eu não acredito.
0: Que será o último jogo se o Bahia for eliminado.
4: Eu não acredito nisso. Ele pode ser demitido? Pode. Mas não lá em Belém do Pará, porque isso não faz parte do script do City.
2: Não é o perfil do
4: City.
0: É, também concordo. Bom, a galera participando com a gente, 962-6090-20. Fala, torcedor.
5: Aqui é Paulo Leandro do Saboeiro, olhei aqui no jogo do Búzio e o resultado deu para amanhã. Remo 0, Bahia 1, Bahia 1 a 0.
2: Aí
5: não sei
2: vai.
5: Se classifica, mas boa sorte ao tricolor, num lugar que tem muito rio, para ele não se afogar amanhã.
0: Pera aí, rapaz, a galera gosta de provocar, né, Tony?
4: Gosta.
0: 1-0 o Bahia não passa.
4: Mas é coisa do torcedor. Ótimo, rapaz, é excelente.
2: 1-0 volta de Remo.
4: É mesmo que o torcedor do Bahia entrar daqui a pouquinho, olha, o Vitória perde por 1-0.
0: É
4: a mesma coisa.
0: Deixa eu ver aqui.
6: Boa tarde, Ivo.
0: Boa.
6: Ferraz, boa tarde ao comentarista aí, a toda a bancada. Oi, Ivo. Aqui é Leonardo de Paula Lima.
0: Diga aí, Léo.
6: É, torcedor do Vitória. Eu torço que o Vitória vai dar 1-0 no Flamengo no tempo normal. E nós vamos ganhar nos pênaltis, certo? Eu tenho certeza que Lucas Arcanjo vai agarrar uns dois pênaltis e nós vamos converter todos. tá certo? E vamos passar para a próxima fase, tá certo? O Flamengo vai voltar para o Rio de Janeiro desclassificado e o Vitória vai prosseguir e vai lutar para chegar até a final da Copa do Brasil.
0: Valeu, obrigado, meu querido, com a gente participando. Valeu, grande Léo, vou pro break, sim, garotão. 5:57, tá na hora, eu volto já 2 minutinhos, galera.
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9: Duas pessoas foram presas em flagrante nesta terça-feira durante a Operação Ninho de Falcão, deflagrada contra uma organização criminosa especializada no tráfico interestadual de animais silvestres. As prisões ocorreram no município de Medeiros Neto, no extremo sul da Bahia, no momento em que os suspeitos se preparavam para transportar mais de 370 pássaros silvestres. A operação foi realizada de forma conjunta pelos Ministérios Públicos da Bahia, de Alagoas e de Pernambuco. Seu dia com mais informações na Nova Brasil. Amanhã, logo cedo, teremos mais notícias. Até lá.
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18: Tem lentidão na Avenida Paralela, sentido Lauro de Freitas, até as proximidades do CAB. Quem segue pela orla só pega intensidade em Jaguaribe. 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

0: Valeu, minha galera brasileira, de volta com o nosso Nova Brasil em campo, tá com a gente o Nova Brasil e a galera participando. Opa, tá tudo ok comigo aqui, meu retorno? Tá, né? Tá, tá tudo certo. É que você tá com outro retorno aí, tá certo. Nosso querido Toninho, pode ficar, Toninho, fica à vontade aí, aqui não tem isso não. 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Um abraço para dona Nívia Andrade, torcedora do Bahia, dona Mari, torcedora do Vitória, Ludmila também é Vitória, é, Fernando também é Vitória. Ah, não, Ludmila é Bahia?
1: Não, Bahia.
0: A Ludmila é Bahia, né? Que é então, assim, peraí, então quer dizer que dona Nívia tá sozinha? Pera aí. Nívia é Bahia.
1: Fernandinha é Bahia também.
0: Fernanda é Vitória. É, tá, inclusive tá até zangada, porque andaram falando mal do Vitória aí. É, Ludmila também é Vitória. E você, Hércules? Não, ah, Bavi, ó, é tá Bavi, igual a mim, né? Não, eu sou Bavi, nada. Graças a Deus, não esconde ninguém, eu sou Bavi. Bom, não esconde ninguém.
2: Não, meu filho, fala a verdade. Eu sou, fala a verdade.
1: Eu sou.
2: Você, quando,
1: já viu a história do Em Cima do Muro?
2: É, não, eu queria dizer justamente isso. Que é quando ele abriu aqui na rádio, ele disse que aqui é ninguém ficar em cima do muro.
0: É, ninguém fica em cima do muro. Eu, primeiramente, comecei a torcer pelo Jacobino Esporte Clube, time da minha cidade, o Jegue da Chapada, ele tá disputando aí a segunda divisão do Campeonato Baiano. Mas aqui em Salvador, eu, quando cheguei, eu me apaixonei pelo Bahia e pelo Vitória.
1: Tá.
0: Nos dois, tá,
1: sim,
0: certo?
1: Sim.
0: Ó, daqui a pouco tem mais participação da galera participando com a gente. Mas, Toninho, vamos atualizar algumas informações aí do Bahia que estão chegando pro jogo de amanhã, maravilha, com o nosso hino glorioso. Esse hino do Bahia é muito bonito, né?
1: E ele levanta a galera, né? Ele traz assim uma inspiração para o torcedor do Bahia, né?
0: Do Bahia, Bahia, não é? É uma coisa muito bonita.
1: É bonita, né? Tem gente que morre de inveja, mas é gostoso de ouvir.
0: Bahia! E o hino do Bahia? O hino do Bahia também é muito bonito, né, grande Eco?
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0: assunto.
1: Mas vamos lá, vamos falar seguir, do Bahia, né?
0: Vamos falar do Bahia. Pouco tempo para treinar, muito problema para administrar e muito neurônio para queimar. O que é que vai se fazer o técnico Rogério Ceni?
2: Muita cobrança também.
0: Muita cobrança. Mas em meio a tudo isso, saiu ontem a notícia de que o Luciano Juba é o jogador que está na lista entre os 50, né? Sim, 5 selecionáveis, né? Ele vai ou não vai? Tem um lobby enorme em cima do Luciano Juba para ele ser convocado para a seleção brasileira. Mas o italiano, ele é meio jogo duro, né? Um cara chato, né? Meio esquisito. Eu acho que esse é o último trabalho dele com a seleção brasileira. E hoje o Luciano Juba foi o cara da vez para bater um papo com a gente. E deixa eu falar com ele aqui um pouquinho. Depois eu vou falar sobre o que o técnico está armando para esse jogo, né? Você vive um momento de aclamação no tricolor por estar na lista dos concentráveis, dos convocáveis, né? Na sua visão, o que está faltando para o grupo administrar melhor esse momento e como explicar? E como você vai explicar essa queda, Juba, de produção do time do Bahia, que vem aí de 4 jogos sem vencer, perdeu agora sábado fora de casa para a equipe do Cruzeiro, num jogo que o Bahia, eu diria, tava na mão, né?
2: Foi na Fonte Nova.
0: Tava na Fonte Nova. Então, o time vive um momento ruim. Em meio a todo esse momento ruim, você está aí com a possibilidade de ser convocado para a seleção brasileira. O que você entende na sua maneira de ver como jogador hoje, que a gente poderia até dizer, né, que você
3: Lucas César
0: é um ídolo, né, no Bahia hoje, né? A gente vai falar sobre isso depois, mas o que fazer para sair dessa situação, Juba?
3: Você vive um momento de aclamação pela sua convocação para a seleção. Por outro lado, do conjunto, as coisas não estão funcionando como vocês esperavam. Na sua visão, o que está faltando para o grupo funcionar melhor e como explicar essa queda de rendimento?
4: Bom, primeiro, estou muito feliz pelo momento que estou vivendo, sendo cogitado aí de estar indo para a seleção. Infelizmente, a gente vem passando por um momento difícil, né? Com certeza, a gente não queria estar nesse momento, mas como sempre falo, acho que para a gente conseguir mudar tudo isso, acho que é só com trabalho, né? A gente trabalhar firme no dia a dia. Se a gente chegar aqui para trabalhar, até como o professor Rogério fala para a gente também, se a gente chegar cabisbaixo, se a gente ficar fazendo as coisas de qualquer jeito, não se entregar ao máximo, né? A gente não vai conseguir reverter isso. Então, tenho certeza que para a gente mudar isso tudo, a gente tem que se manter firme e seguir trabalhando.
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0: O Juba falando com a gente aqui em relação a essa situação, aí seguir trabalhando. Não tem outra saída, né, Ives? Não tem outra saída, não sei, trabalhar e tentar achar um meio, né, para sair dessa situação. Deixa eu continuar conversando com o Juba aqui.
4: Bom, primeiro, estou muito feliz pelo momento que estou vivendo, sendo cogitado aí de estar indo para a seleção. Infelizmente, a gente vem passando por um momento difícil, né? Com certeza, a gente não queria estar nesse momento, mas como eu sempre falo, acho que para a gente conseguir mudar tudo isso, acho que é só com trabalho, né? A gente trabalhar firme no dia a dia. Se a gente chegar aqui para trabalhar, até como o professor Rogério fala para a gente também, se a gente chegar cabisbaixo, se a gente ficar fazendo as coisas de qualquer jeito, não se entregar ao máximo, né? A gente não vai conseguir reverter isso. Então, tenho certeza que para a gente mudar isso tudo, a gente tem que se manter firme e seguir trabalhando.
0: Então, agora o Juba fala com a gente nesse sentido de ir trabalhando aí, e trabalhou hoje. O que pode acontecer para o jogo contra a equipe do Remo no dia de amanhã? O técnico tem duas opções. Ele tira o Juba da lateral esquerda, ou não tira, mas encosta ele mais junto do Everton Ribeiro. E ele pode colocar o outro lateral esquerdo ali, na posição. Ele pode colocar um cara que eu não sei nem porque foi contratado, que é o Borducci. O que que esse cara veio fazer
1: dinheiro
0: no Bahia?
1: Joga, não vou dizer jogado fora, o termo fica pesado, pesado. Mas foi um investimento furado. Mas
0: tem que Bahia, botar, né? Botar o cara lá.
2: Investimento errado, né?
0: Investimento então, errado. Então, uma situação é encostar ele no Everton Ribeiro, já que ele tem um chute potente, e por ter esse chute potente, ele é o artilheiro da competição até agora com 7 gols. E a outra posição é ele tirar o Acevedo da lateral direita.
2: Eu fazia isso.
0: Colocar o Gilberto, puxar o Acevedo pro meio e consertar o meio.
2: Exatamente.
0: Porque o grande problema do Bahia hoje é o meio. É o meio de campo.
2: Você falou tudo.
0: Porque não tem, o time não tem um meio de campo que segura a bola. A bola vai e ela volta rápido e os adversários alçam a bola com facilidade na área do Bahia. Não tem um meio de campo que marca. Se o Acevedo é um bom, grande jogador, claro, ele é um grande jogador, eu não tiro o mérito dele, mas ele tem um lateral esquerdo que não é ruim, que é o Gilberto. Bota o Gilberto na lateral direita, puxa o Acevedo pro meio.
1: Pro meio.
0: Entendeu?
1: Também faria isso.
0: Então, você dá umas mudadas na equipe, assim. No segundo tempo, ele pode fazer isso com o Luciano Juba. Puxa o Juba um pouquinho mais pro meio, coloca um outro lateral esquerdo e não bota Michel Araújo, não bota aquele outro cara que entrou de São Paulo, pelo amor de Deus. Ele mata o time.
2: É porque pra mim, viu, Toninho, o Juba, ele, a eficiência dele, principalmente, é a surpresa nos momentos onde ele aparece para fazer o chute.
0: Exatamente.
2: Se você colocar ele no meio, de repente você pode dar uma previsibilidade pro adversário marcar ele.
0: Com certeza.
2: Entendeu?
0: Com certeza.
2: Então, para mim, eu vejo que o ideal seria isso, colocar o Gilberto na direita e o Acevedo
0: vem pro meio.
2: Vem pro meio.
0: Vem pro meio, porque ele é bom marcador.
2: Porque você lembra que quando hoje tinha Acevedo e Caio Alexandre, o Rogério Ceni ele optava pelo Caio Alexandre.
0: Sim.
2: Você lembra?
0: Sim, lembro.
2: Entendeu? Principalmente depois que o Acevedo se machucou, porque ele também não tinha outra opção.
0: Uhum.
2: Mas na minha visão, o Acevedo tem mais qualidade de distribuição de bola do que o Caio Alexandre.
1: Ele tá atuando bem na direita.
0: Tá, né? Tá.
1: É tanto que mexeu com as dúvidas na cabeça do Ceni.
0: Claro.
1: Mas assim, eu acho que ele jogando na função dele de origem e colocando o Gilberto, pode ser que o Bahia encontre novamente aquele caminho do bom futebol.
0: E se você vê que ele sempre aparece na área sendo uma opção ali, servindo, abastecendo, ele vai na linha de fundo, dá um toque preciso pra trás, o Bahia já fez 3-4 gols nessa posição. A outra saída é que o Ramos Mingo precisa pegar um banquinho, filho. Precisa ir pro banco. O que esse cara tá falhando no jogo?
1: Ele deu uma caída muito grande.
0: Ele deu uma caída grande.
1: Não, você viu no jogo a bola que ele entregou ali? Ele salvou a perna dele, né?
0: Você puxa o David Duarte pra esquerda, coloca lá o outro menino aqui que é do
1: agora,
0: Bahia.
1: Quem a gente pode dizer nesse time que pode substituir o Ramos Mingo? Gabriel Xavier?
0: Canu.
1: Hein?
0: Você bota o Canu pela direita e deixa do jeito que tá, só tira ele
1: hoje
0: e coloca
1: o
0: Canu ali.
1: Duarte é
0: não sai. Eu puxaria o David Duarte pra posição do Ramos Mingo e colocaria o Canu na direita.
1: Já jogaram juntos, David Duarte e Canu, David Duarte e Ramos Mingo estão jogando
0: o
1: agora.
0: Gabriel já jogou.
1: O Ramos Mingo também muito tempo.
0: Gabriel
1: com o Gabriel. Todos jogaram juntos.
0: Então ele tem que fazer alguma coisa, porque todos os jogos que o Bahia perdeu nesses 4 últimos jogos, a defesa falhou. E falhou com posicionamento e falhou individualmente. Ele não pode, evidentemente, falar que a equipe falhou individualmente, porque ele vai criar um problema com quem tá jogando. Mas nós que estamos vendo o jogo, estamos vendo que o jogador tá falhando. Então pegar um banquinho de vez em quando não faz mal para ninguém. Por que que ele colocou o Caio Alexandre, que era uma das principais chaves da equipe do Bahia, no banco? Pode colocar o Ramos Mingo também? Eu penso assim.
1: Ninguém é soberano, né? A não
0: ser
1: que esteja na cabeça do Rogério, que é ele, Ramos Mingo e mais 10.
0: Exatamente.
5: Foi quente.
1: Opa!
0: Saiu aí. Beleza, então é isso aí. Ele trabalhou essas situações todas e agora foi pra lá, né? Vamos ver o que vai dar. E tem que pensar e conversar com os jogadores o seguinte: se tiver chovendo, nós temos uma saída diferenciada, nós temos um plano B, que não é toque de bola. Você vai ter que sair, você vai ter que entender o jogo. aí Juba se torna uma ferramenta importante. Vamos pensar no Juba para finalizar de fora da grande área.
1: Concordo.
0: Porque ele, dali, chutando com
1: chuta
0: campo
1: bem,
0: com,
1: tem um chute
0: com campo seco, já é certeiro, você imagina molhado. Olha, não há goleiro que vai segurar. Então eu penso dessa forma. Agora o treinador é ele, né? A gente, quando a gente tinha o tempo bom que a gente acompanhava os treinos do Bahia ou do Vitória, a gente tinha acesso aos treinamentos, a gente sacava o que ia acontecer. Mas hoje a gente não sabe, né? A gente não, não tem essa...
2: É justamente por isso que eles proibiram, né? A imprensa dentro dos treinamentos.
0: Exato, mas a gente sabe olhar o jogo, ver o jogo.
2: É, lógico.
0: Não é?
1: Deixa eu, daqui a pouco eu vou chamar o nosso Genildo Lavinsky, aliás, 6:15, deixa eu chamar o Lavinsky também para trazer aqui, o Hércules, prepara a vinhetinha do nosso Genildo Lavinsky, o Roberto Ribeirinho também tá no circuito com a gente, hoje a mesa tá completa aqui, hein? Tá completa e daqui a pouquinho eu vou chamar o nosso querido, também Roberto Ribeirinho. Deixa eu ir ao nosso Genildo Lavinsky, galera, tá certo? Nosso querido Genildo Lavinsky, fala com a gente, ô Boing!
5: E aí, grande Ivo, beleza. Como é que tá você? Tudo bem? Um abraço aí para os amigos da Nova Brasil. Olha só, esse jogo lá em Belém do Pará, ele promete ser daquele duelo de arrepiar o torcedor até o último minuto. Isso é o que eu tô sentindo aí nos comentários, batendo papo com amigos, na academia, no grupo de corrida, batendo papo por telefone, enfim, falando de futebol. Bahia chega pressionado, todo mundo sabe, vai cercado de confiança, mas ainda muito, muito vivo na temporada. E é justamente isso que torna esse confronto contra o Clube do Remo muito decisivo. Depois daquela derrota de 3-1 na Fonte Nova, o Bahia precisa ganhar por 2 gols de diferença, é sempre bom, por mais que se repita isso, mas é sempre bom enfatizar, para pelo menos levar a decisão para os pênaltis. Essa missão é complicada, né, meu irmão? Principalmente pelo momento, pela queda de rendimento dessa equipe do senhor Rogério Ceni. Pois é. Agora, o curioso é que o Bahia vive uma contradição enorme. No Campeonato Brasileiro, o time aparece na 6ª colocação, briga na parte de cima da tabela. Agora, dentro de campo, o desempenho vem caindo muito nas últimas partidas. Aquele futebol ofensivo, intenso, que encantou o Brasil há poucos meses, praticamente desapareceu. O time perdeu confiança, passou a sofrer muito na sua defesa e já não consegue impor o mesmo ritmo dentro da Arena Fonte Nova. Como eu falei ontem, a Fonte Nova era o local em que o Bahia dominava todos os seus adversários e qualquer que fosse, qualquer categoria, chegava aqui e levava pau, mas agora não. Agora, do outro lado, o Remo chega leve, empolgado, abençoado e abraçado pela sua torcida no Mangueirão. Uma torcida muito empolgada, mas muito apaixonada mesmo. Agora, é verdade que o time do Pará, ele vive uma situação complicada na Série A, né? Ele briga contra a zona do rebaixamento, mas a Copa do Brasil acabou virando um combustível para o azulino. A vantagem que foi construída aqui em Salvador dá tranquilidade. O Remo pode até perder por 1 gol de diferença, que ainda assim garante direto a sua classificação. E aí muda completamente o cenário psicológico do jogo, principalmente para os jogadores do Bahia. E para o tricolor, é uma noite de provar força mental. Porque não basta apenas ter um elenco melhor, com mais investimento. Não, não. Isso aí o Bahia tem, a gente sabe de sobra, mas está enfrentando esses problemas. O torcedor quer ver novamente o Bahia agressivo, competitivo e com muita personalidade. É o jogo, então, para recuperar confiança, para reconquistar a torcida e talvez até salvar o ambiente no clube, que dá para ver, não está bem. Não tá mesmo, porque uma eliminação pode aumentar ainda mais a pressão sobre Rogério Ceni, que já vem tendo há muito tempo a sua permanência questionada nos bastidores e também fora dele, principalmente fora dele, nas arquibancadas. A gente viu aí domingo passado o protesto que a torcida fez lá na Fonte Nova. Para ser justo, o protesto feito pela maioria da torcida BAMU. da torcida Bambu, que tem sido assim o termômetro de algumas situações dentro do Esporte Clube Bahia, dentro daquilo que o time vem apresentando no gramado e dentro da Fonte Nova também. A torcida do Bambu é o termômetro da vibração, do protesto, de tudo, enfim. Então, a permanência de Rogério Ceni vai depender, eu tenho certeza disso, do que o Bahia apresentar nos próximos jogos. Eu não sei se, vamos supor, amanhã o time for desclassificado, se ele sai, não sei, porque o Grupo City é muito instável com relação a decisões que a torcida espera que tome, né? É muito instável realmente, a gente nunca sabe o que é que vai acontecer, se ele faz isso, se faz aquilo, daqui a pouco ele faz, a gente pensa uma coisa, ele faz outra. Esse é o grande problema do Grupo City, é muito fechado, é grupo de investimento e todo investidor tem os seus caminhos traçados já para seguir há muito tempo. O futebol, no entanto, meus amigos, ele vive de esperança, vou dizer assim. E o torcedor tricolor, ele se apega exatamente nisso, na possibilidade do Bahia reencontrar o futebol que encantou o país, né, no iníciozinho do Campeonato Brasileiro. E se o time conseguir jogar com intensidade, aproveitar chances e controlar a emoção de um estádio lotado, a classificação ainda é possível. É, sim, é possível. Porque em Copa do Brasil, muitas vezes, o impossível vira realidade. É isso aí, galera. Um abraço. Ivo, um abraço para você que está ligado na Nova Brasil.
0: Obrigado, meu querido Genildo Lavinski, que tá com a gente participando. Um abraço pro Marão Freitas, tá bem ouvindo a gente, acompanhando aqui o nosso Nova Brasil em Campo, Salvador. Atenção, galera, vou pro break, mas vou dar um recado aqui só rapidinho. 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Vou ao break e volto já rapidinho, galera. Segura aí.

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9: O trânsito segue carregado pela Juraci Magalhães sentido paralela por causa da movimentação na ACM Guatemi. O motorista que deixa o Rio Vermelho e segue pro Itaigara vai encontrar melhor fluidez pela orla. Só tem intensidade em Amaralina. 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

0: Valeu, minha galera brasileira participando com a gente. Tamo juntos no Nova Brasil em Campo. Um abraço pro Dr. Fauzi, tá lá em São Paulo acompanhando a gente, o nosso diretor geral. Valeu, obrigado aí mais uma vez, dando esse carinho da audiência. Aqui, rapaz, muito áudio, hein? Deixa eu começar a ouvir aqui alguns aqui, tá? Vou colocar aqui e vou soltar na galera. Deixa eu ouvir aqui.
1: Fala, galera do Agito, tudo bem, galera? Boa noite. É o seguinte, galera. O Bahia não tá nem aí com o jogo de amanhã. Ele já está perdido. O Rogério vai entrar amanhã com um time diferente, vai testar uma jogada diferente, um esquema de jogo diferente. A preocupação de jogo de Rogério daqui para frente é o Campeonato Brasileiro. O jogo de amanhã tá perdido, ele não tá preocupado com isso. Então ele vai entrar com um time diferente, esquema diferente, para testar esse esquema para o Campeonato Brasileiro, beleza? Boa noite, Jeová Gonçalves de Amargosa, Bahia. Um abraço,
0: tchau, tchau. Ô, Jeová, tá lá em Amargosa acompanhando a gente. Obrigado pelo carinho. O povo de Amargosa, interior do estado, acompanhando aqui o nosso Nova Brasil em Campo. Eu não vou nessa tese. Você, muito obrigado pela sua participação aqui, mas não quero crer nisso, tá, Toninho? Dizer que amanhã Rogério Ceni vai colocar um time pra testar e tal, que já entregou a toalha, longe disso.
2: Não, não vai não. De jeito nenhum, não acredito nessa possibilidade, não.
0: É?
2: Não. Ele vai colocar o que ele tem de melhor, vai tentar mudar um pouco o esquema que ele, que não tem dado certo até agora, mas é bom o torcedor entender que o Bahia não tem feito um jogo tão miserável assim. O Bahia não tem, o ataque não tá acertando e a defesa tá falhando. Precisa consertar isso. E você conserta como? Treinando, trabalhando e às vezes trocando peças.
0: Eu até acho que ele vai com força total.
3: Vai tem, que tudo, ir, né?
2: Tem que ir, porque obrigação senão, dele ir.
3: Se ele não
0: tem que
3: for,
0: colocar o melhor em campo amanhã.
3: É suicídio.
0: Claro,
3: né?
0: Claro.
3: É suicídio pra carreira dele no Bahia.
0: Lógico,
3: é,
0: claro. Né? Bom, vamos falar do Vitória também, né?
4: Boa noite, meu querido Will Ferraz. Boa noite, equipe de esporte da Nova Brasil FM. Quem vos fala é Carlos Brito, em Cajacite. Passando aí, vai dizer que eu tô ouvindo a resenha aí, tô amando.
0: Obrigado, meu irmão.
4: Começando com o pé direito e na expectativa para essa decisão aí de Vitória e Flamengo. Vamos reverter com casa cheia, com apoio da torcida. Vamos fazer esses jogadores do Flamengo mequetrefe tremer dentro do Barradão. Um abraço e Deus me livre, não ser Vitória. E outra, viu? Eu vou com a camisa que eu ganhei no programa que você fez na rádio anterior, aquela promoção. Eu vou com aquela camisa que eu ganhei no seu programa. Tô esperando fazer outras promoções aí na Nova Brasil, viu? Que eu participar. Tamo junto.
0: Vamos sortear aqui em breve, hein? Camisa do Bahia, do Vitória, tá aí. Aqui o torcedor participa com a gente, ele testemunha, viu? Ele foi sorteado, foi na rádio, recebeu a camisa do Vitória. Não tem enrolação, sorteamos pro ouvinte, ele foi lá receber. Obrigado, viu, Carlos Brito, por esse testemunho aí. Aqui o trabalho é sério e vamos tocar em frente. Bom, já vamos falar sobre o Vitória, né? Como é que o Vitória vem? Claro, para esse jogo de quinta-feira contra a equipe do Flamengo. É uma decisão. Eu acho que talvez esse, Toninho, e Ivens Carneiro, Roberto Iverino também está com a gente, vai voltar a falar aqui, seja um dos jogos mais importantes do Vitória no ano. Né? Claro que a permanência do Vitória na Série A do Brasileirão, a permanência, a continuação do Vitória, isso é importante para 2027, né? O Vitória permanecer na Série A, mas o Vitória contra o Flamengo tem dinheiro em jogo e tem muita coisa, né, que o Vitória precisa colocar. Então, olha aqui, o Vitória, né, tem uma missão mais dura mesmo contra a equipe do Flamengo nesta quinta-feira lá no estádio do Barradão. Ô Roberto, você também vai comigo aí ou tem alguma opinião diferente? Pode falar, porque aqui cada um é tem verdade. Uma opinião, o programa é democrático, o Toninho às vezes discorda de mim, eu discordo dele, mas claro, com respeito e com ética acima de tudo, nós estamos na Nova Brasil FM com Nova Brasil em Campo.
5: Bom saber disso, que cada um tem a sua opinião, que o programa é democrático, com a participação inclusive da galera, do torcedor, isso é importante demais. Agora, sim, o Vitória tá bem no Campeonato Brasileiro. Eu acho que esse ano essa questão de permanência não vai ser tão difícil como foi nos anos anteriores. O Vitória já tá com a pontuação considerável, tá figurando aí na primeira página da classificação do Campeonato Brasileiro. Tem possibilidade também até de uma possível conquista da Copa do Nordeste, porque está nas semifinais da competição.
0: Vai enfrentar o ABC, os jogos já saíram, né?
5: Time de Série A que está na disputa da Copa do Nordeste. E claro, também com relação a esse jogo contra o Flamengo, tem essa questão financeira, 3 milhões, como nós falamos agora há pouco, que é a premiação para quem avançar para a próxima fase da Copa do Brasil. E tem mais ainda, Ivo. Só a questão moral do Vitória reverter esse resultado, passar de fase na Copa do Brasil e ainda tirar o Flamengo, o grande time da mídia e também visto como um dos melhores times
2: aqui da América. Vai dar o que falar, né?
5: É fantástico, né?
2: Vai dar o que falar. Ó, o Vitória tem uma ladeira a subir após perder por 2-1 para o Flamengo no jogo de ida da Copa do Brasil no Rio de Janeiro. Mas a boa notícia é que o técnico Jair Ventura deve contar com o retorno de 3 titulares que desfalcaram a equipe na última partida no empate em 2-2 contra o Fluminense. Contra o Fluminense lá no Rio de Janeiro, hein? Bom que se diga isso. Jair Ventura não teve o meia Mateuzinho, o atacante Eric, que estavam suspensos, além do zagueiro Kaká, com desconforto muscular. O treinador rubro-negro planeja aí contar com todos eles na partida desta quinta-feira no Barradão. Espero que o Kaká tenha condição de jogo. Mateuzinho e Eric voltem de suspensão, disse aí o Jair Ventura após o empate contra o Fluminense lá no

0: segundo, o Atlético Mineiro, 13º, Internacional, 14º, Santos, 15º, e Corinthians, 16º. Quer dizer,
1: tudo juntinho ali.
0: Olha só, é só, só timão de resultados, de campeões nacionais que estão abaixo do Vitória. Então não é. Tem que se preocupar sim, Vitória.
2: E um detalhe, né? O Vitória tá mostrando força, né? E tirando aí a opinião de muita gente que disse, a Vitória vai estar brigando para não cair. Nesse momento, não.
0: Não, nesse momento nem passa.
2: Não tá brigando para cair. O Vitória tá brigando por uma vaga na Libertadores, tá brigando por uma vaga na Sul-Americana, tá? Por uma colocação boa no Brasileirão. O Vitória, nesse momento, tem sido. Ah, Ivo, mas qual é a posição do Vitória aí? Ah, o Vitória tá
0: décimo,
2: lá.
0: É o décimo.
2: Ah, mas, gente, há um tempo atrás, o Vitória tá lá, 14º, 16º, 17º, 18º, dentro da zona, fora da zona, na porteira.
0: 18º, 19º, entendeu?
2: Tava assim, mas agora o Vitória está na 10ª posição, no meio da tabela, e Ivens acabou de trazer aqui um monte de time grandes, com folhas salariais. Ah, imagina a folha do Atlético. Imagina, então do Corinthians.
0: Do Cruzeiro,
2: o Vitória tá na frente desses times aí, então nesse momento tem orgulho e isso vai impulsionar muito o Vitória para o jogo desta quinta-feira com o Flamengo. O Flamengo não vem achando.
3: É só um detalhe,
2: vai,
3: viu, Ivo?
2: Hein?
3: Um detalhe aí com relação a esses times que estão abaixo do Vitória na classificação, tem 7 campeões de Libertadores.
2: Imagine, Roberto. Entendeu? Então assim, dá para ver que de fato o Vitória está no rumo certo, claro. O torcedor gostaria de ver o Vitória dentro do G4 hoje, né, Toninho? Como o Bahia também.
4: É, agora é bom você entender que o campeonato vai pegar fogo depois da Copa.
0: É, tá iniciando, tá, né? Iniciando,
2: vai parar dia 30 de maio, né? Acho que passa a última 30 rodada.
4: 30 de maio, última rodada.
2: E volta dia 22 de julho.
4: Exatamente.
0: Então, por isso que o Vitória precisa se organizar, contratar alguns setores que necessitam.
2: Nesse meio, o Vitória tem ainda, ó, esse mês aí, tem Copa do Nordeste, 2 jogos com o ABC, ida e volta, tem Copa do Brasil e tem Brasileirão. O Bahia só tem o Brasileirão. Tá mais tranquilo pra, né?
4: Em se tratando, pode ter Copa do Brasil, né? Pode ter.
2: Não, o Bahia, aliás, tem Copa do Brasil e que eu acho que vai passar pelo Remo.
4: E outra coisa, é bom entender que você tem que criar gordura agora. Porque depois da Copa do Mundo, quando recomeçar o Campeonato Brasileiro, o bicho vai pegar.
0: Já visto o Bahia, né?
4: Exatamente. Tanto o Bahia quanto o Vitória tem que fazer o máximo de gordura possível agora. Porque depois é a briga pra quem tá lá em cima e a briga pra quem não quer ficar lá embaixo. Aí o bicho vai pegar.
2: Com certeza. 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Mais um áudio da galera, ó. Vamos lá.
5: Ô Ivo,
2: oi.
5: Seu programa já começou bem.
2: Obrigado.
5: Você falou que quarta-feira quem vai comentar é o Arnaldo aí, né? Quinta-feira também. Significa que Genildo já chegou. Começou agora e já tá de chinelinho. E outra, cadê o setorista do Vitória? Rapaz, Toninho Maravilha tá aí. O do Vitória tá onde?
2: Pera aí, ó, o Genildo comentou sábado e vai comentar domingo. Pera aí, rapaz, vamos dar folga também pra Genildo, né, Toninho?
0: Já tô pegando o pé do Genildo.
2: Certeza. Tem mais novidade chegando aí na equipe aí, aguarda aí, tem mais novidade, mais um.
6: Boa noite, meu amigo Ivo Ferraz, melhor narrador da Bahia do Brasil, Genildo Lavisky, mandar um abraço aí para todos os participantes aí, a minha querida Rádio Novo Brasil FM aí, que Deus abençoe, Ferraz, essa programação maravilhosa, o Bahia City, meu do Tok Tok. Fora Rogério Ceni, você tem que sair do Bahia porque não tem condições de ficar no Bahia. E mandar um abraço aí para todos os torcedores do Bahia City, hein? Mandar um abraço para a Shaolin, mandar um abraço aí para Jorge H. E não pegue no pé de Genildo Lavisky, não, viu? Se vamos pegar no pé de Genildo Lavisky, não pegue, não, viu? Deus abençoe a galera aqui de Cuidas Almas. e Bahia 2-0. Amanhã Vitória toma 3 do Flamengo. Deus abençoe e o Ferraz.

0: paz. Então, boa tarde. Tô ouvindo, tô na escuta, eu não perco, né?
1: Valeu, Galo tá lá em Cruz das Almas. Na região do Recôncavo, ouvindo a gente. Obrigado por essa audiência aí, meu querido Galo. Eu não vou pegar no pé de Genildo, pelo amor de Deus. Toda hora você com essa conversa, ele pega no pezinho de Genildo. Ah, não vou pegar, tá? Agora, Toninho, ele mandou um recado pra você aí, você ouviu?
2: Eu não precisa atenção, não.
1: Eles fora Rogério Ceni.
3: Você ouviu? Vai colocar quem?
1: Quem você traria hoje pra comandar o Bahia se saísse o Rogério? Qual, diga aí, Toninho, qual seria o nome pra você hoje com a saída do Rogério? Não venha falar em Felipe Luiz que ele não vem, mas diga um outro nome que você poderia até trazer pra comandar o Bahia.
2: Jair Ventura.
1: Ah, você tá de brincadeira com a torcida do Vitória. Oh,
3: peraí, você
1: quer tirar o treinador do Vitória pra comandar o Bahia?
3: Peraí, se você chegar no Jair Ventura e disser pra ele assim, você tem 3 anos garantido aqui no Bahia com um salário de 1.200.000.
1: Não, ele não vai.
3: Não
1: ele
3: vai não, né?
1: Eu acho que ele não vai. Vai não, você acha que ele vai fazer isso?
3: Claro que ele vai, rapaz.
1: Mas você tá falando sério ou você tá ironizando
3: não.
1: ou provocando o torcedor do Vitória?
3: Você acredita a quem essa campanha do Vitória?
1: Ao treinador e ao crescimento de alguns jogadores.
3: Pronto, e quem é responsável pelo crescimento de jogadores? O treinador.
1: É.
3: Ele tá fazendo um excelente Jardim, trabalho.
1: Por exemplo, no Flamengo, hoje o Flamengo é outro time.
3: É, ele tá fazendo.
1: Não é?
3: Leonardo Mas hoje eu vejo poucos treinadores no Brasil hoje que possa chegar aqui e substituir Rogério Ceni. Fala alguém aí. Fala aí.
4: Aqui, ó. Esse aqui, ó.
5: Boa noite, meu querido Wilson. Boa noite, equipe.
1: Pera aí. Ah.
4: Quem é?
1: Ah, Dorival Júnior.
3: Aí você tá maluco? Você tá doido?
4: Ué, é um treinador que tem.
1: Não, Dorival Júnior pra mim é melhor do que o Rogério Ceni.
3: O pior treinador da seleção brasileira.
1: Toninho, nós estamos falando de clube. Eu vou pro intervalo comercial, vou continuar com você aqui essa polêmica. Não vale você deixar o estúdio aqui sair e fugir da polêmica. Chega de correr aqui e ficar em cima do muro. Vou pro break, eu volto já. Segura aí porque tá quente o programa hoje, hein?

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10: Tem lentidão na Avenida São Rafael sentido paralela, no trecho que vai da saída da Via Expressa até as proximidades da rotatória de Colinas de Pituaçu, são reflexos de obras. 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

0: Valeu, beleza, minha galera brasileira, de volta com o nosso Nova Brasil em Campo até 7 da noite, hein? A gente tava falando sobre treinadores. Você disse que não gosta de Dorival Júnior.
1: Eu
0: aí,
1: não.
0: Pelo amor de Deus.
1: Eu não gosto.
0: Eu assim, acho que Dorival tem mais experiência que de Rogério Ceni. Pode ser que não se encaixe no perfil do Bahia, meu amigo Toninho Maravilha. Agora, que ele tem histórico
1: você
0: campeão
1: fala,
0: pelo Flamengo.
1: Você fala de perfil do Bahia. O grande problema do Bahia é que não tem que mexer com o Rogério Ceni agora. Tinha que mexer com o Rodrigo Santoro.
0: Cadu Santoro.
1: É. Tinha que tirar o Santoro do Bahia. Já deu tempo pra ele demais aqui. Ninguém fala nele. Ninguém. Mas ele é o responsável pelas contratações.
0: E é um silêncio total, né, Toninho?
1: Um silêncio total. O Palmeiras tá levando agora um cara, um zagueiro do Botafogo, pagando 20 milhões. Por que que não trouxe esse cara pra cá?
2: Esse cara é bom.
1: Mas muito bom, 20 milhões.
0: O Barbosa.
1: Por que não trouxe ele pro Bahia?
2: Você vê, Barbosa e...
0: Danilo Barbosa.
2: Não, o Barbosa e o outro zagueiro do Palmeiras é estrangeiro também, né?
1: O que significa isso? Que ele não tá com visão no mercado.
0: Talvez não seja visão no mercado. Seja a política do Ciro tá trabalhando aí e sabe, olha, isso é a longo prazo mesmo, pode reclamar, pode espernear, nós vamos contratar e dentro da nossa possibilidade mesmo sabendo que os caras têm muita grana, os caras não estão, né?
1: Mas eu não vou aliviar pra cima do Santoro.
0: O torcedor esperava ver um Bahia aqui com a pegada de grupo City, um Bahia pra ser um time hoje, pensa assim, ó, concorre, compete com o Flamengo, com Palmeiras, igual para igual, porque hoje é Grupo City, só que ainda não tá nesse patamar.
1: Não tá nesse patamar e algumas pessoas levantam a questão de que o Bahia é um time de bypasse. Contrata o jogador, ele vem para cá, joga as 3-4 partidas e vende pelo dobro do que comprou. Não tá preocupado com o resultado do Bahia. Eu não penso assim, eu acho que não. Eu acho que os caras querem ganhar. Porque se eles ganharem, eles elevam a moral dele, não só aqui, mas no mundo inteiro.
0: É.
1: Porque pega um time desse como o do Bahia e coloca num patamar mais elevado. Quando o Bahia esteve 3 temporadas passadas entre as sete melhores equipes do
2: futebol. Não teve.
0: E quando você vê os caras que o Bahia contrata, como foi o caso do Luciano Rodrigues, né? O Lúcio Rodrigues e de outros, quando chegam aqui, começam a jogar, os caras vão e vendem.
1: Manda embora.
0: Então, o quê? Aí ficam dizendo, o Bahia hoje é um laboratório do Grupo City no Brasil. Não pode, cara. Não era isso que a torcida esperava.
2: Pra mim é vitrine de vendas de jogadores.
0: Bota o cara na vitrine.
2: Agora, vamos fazer o seguinte aqui, aproveitando esse tempinho aí que a gente tem. Se Rogério Ceni sair, posso falar uma relação aqui de técnicos?
0: Vale.
2: O português Antônio Oliveira.
0: Não.
2: Deixa eu ver quem mais aqui. O Carlos Carvalhal.
0: Não.
1: Que?
2: Celso Roth.
1: Bicho, esquece.
0: Você tá doido?
1: Tá aposentado.
2: David Ancelotti.
0: Meu Deus do céu, isso aí tem que ir pra escola ainda.
1: Pelo amor de Deus.
2: Deixa eu ver aqui. Dorival Júnior, a gente já falou aqui.
0: Daqui a pouco você vem com o Hélio dos Anjos.
3: Galera.
2: Dunga.
0: Ô, Roberto tá falando, diga, Roberto.
3: Que Dunga? Nessa questão aí, por exemplo, do Dorival Júnior, são números impressionantes que ele tem nos últimos anos. Por exemplo, nesses 4 anos, ele conquistou 3 Copas do Brasil.
0: Isso. Tá vendo aí, Toninho?
3: Uma com
0: o Rogério Ceni ganhou o quê?
3: Outra com o São Paulo e outra com o Corinthians. Além disso, ele conquistou também
0: 3 campeões
3: a Libertadores naquela ocasião que estava no Flamengo, que foi, por sinal, demitido de forma injusta, conquistou a Libertadores e a Copa do Brasil. Aí no ano seguinte ele estava no São Paulo, deu inclusive o troco ao Flamengo, ganhando pelo São Paulo contra o Flamengo.
0: Boa, Roberto.
3: Teve
0: boa.
3: Agora mais recente a Supercopa Rei. Então são aí 5 títulos. Conquistas aí nos 4 anos de competições nacionais.
0: Aí, Toninho Maravilha, cara que tem sei quantos anos de rádio.
1: Eu não gosto do cara, rapaz.
0: Ah, você não gosta. Uma coisa, agora você não reconheceu o trabalho do Dorival Júnior.
1: Mas eu reconheço.
0: Você me deixa triste aqui nessa resenha.
2: Agora, o torcedor mandou aqui a foto de um treinador.
0: Vá. Você tá com brincadeira
2: hoje. Diz que você gosta dele. Guto Ferreira.
0: Ele que recebe quem? Guto Ferreira, Enderson Moreira.
1: Guto Ferreira é um treinador para a segunda divisão. Tirar o time da segunda e colocar na primeira.
0: E depois tchau.
2: Hernan Crespo.
3: Aconteceu com ele, inclusive, no Remo agora. Fez uma campanha fantástica. O Remo conseguiu aí, já teve uma bela campanha durante a competição e houve na reta final um declínio no seu trabalho, mas ele conseguiu dar a volta por cima e conquistou o acesso, mas não permaneceu para a Série A.
0: É verdade. Deixa eu dar um recadinho aqui, minha galera. 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Valeu, galera. Deixa eu ouvir mais um áudio aqui. Ah, tá na reta final da resenha, mas o torcedor tá participando, tá mandando pelo 96269020. Monte de áudio aqui, vou botar todo mundo no ar. Vamos lá.
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0: Peraí, essa aqui, ó.
5: Boa noite, bancada. Aqui é o Antônio de Aiquara. Eu acredito que amanhã o Bahia não vai passar, não. Com esse time que tá aí, ele não acreditava passar, viu? E fora o Rogério Ceni, porque chega até hoje, o Bahia não, de lá pra cá, o Bahia não conseguiu mais nada, viu? E tem que fazer umas contratações, porque senão a zona do rebaixamento tá aí.
0: Obrigado, Antônio e Aiquara, né?
2: É.
0: E Aiquara, alguma coisa assim. Obrigado. O cara tá muito longe, hein? Tá participando aí, ó.
2: Também.
4: É, Miquinho, hoje fala é Carlos Brito.
0: Já foi.
2: Ô, Ivo. Oi. Seu programa já começou?
0: Já foi. Pera aí. Vamos aqui.
6: Valeu. Uma boa tarde aí. Que Deus abençoe a todos. Sucesso.
0: Obrigado.
6: Deixa eu fazer uma.
0: Pera aí.
7: É Paulo Leandro do Saboeiro, olhei aqui no jogo do Bull.
0: Já foi também.
2: Jogo do Flamengo.
0: Aqui.
8: Boa tarde, meu amigo Ivo Ferraz. Aqui é Gil Reis de Conceição do Coité. O Vitória amanhã joga uma cartada muito importante, muito decisiva, e tem que manter os pés no chão, manter essa mesma determinação que vem demonstrando, aliás, nas últimas partidas, independente do que acontecerá a nível de resultado final. O Vitória tem que tentar pegar a energia positiva da torcida e ganhar esse time do Flamengo, que principalmente depois do desfalque de Arrascaeta, não é lá essas coisas, não dá pra meter medo na gente no Barradão. Forte abraço.
0: Valeu, Gil, sempre com a gente aí em Conceição do Coité, meu querido Hércules, terra do Cisal. Roberto Ivelino nunca foi em Conceição do Coité, né, Robertão?
1: Isso foi Feira de Santana.
0: É, Roberto?
3: Oi, eu conheço lá onde você teve por muito tempo aí em Salgueiro, que tem um distrito chamado de Conceição das Crioulas.
0: Mas eu falei agora Conceição das Crioulas, eu estive lá numa comunidade, né?
3: É uma comunidade quilombola.
0: Quilombola, isso, fiz várias reportagens quando eu estava na TV, lá em Pernambuco, na TV Grande Rio, passei um tempo em Salgueiro como correspondente, rodei aquela região toda, fui a Araripina, Terra do Gesso, né? O polo no sertão Boraripe, estive lá naquela serra, Roberto, lá perto de, já indo pro Ceará, né? Quando depois você passa Exu, não tem Araripina, né? Você passa, depois tem
3: também. A floresta do Araripe, que é a flor, não há área preservada. Já estive
0: naquela serra do Araripe, inclusive fiz matérias lá sobre produção de mel, na serra do Araripe, lá encontrei, sabe o quê? As asas brancas, né? Do nosso saudoso Luiz Gonzaga. Região que tem muita asa branca, inclusive eu estive na casa, né? No Museu do Gonzagão, na cidade de Exu lá, fazendo uma reportagem sobre a Luiz Gonzaga. Mas vamos botar aqui o assunto do Bahia.
1: Eu estive na Inglaterra, Estados Unidos, ali no comércio ali.
0: É brincadeira, aí
1: tive em Paripe.
0: Covardia.
2: Já fui a Paripe. Giro no mundo, né?
0: Covardia. Mas
1: já fui o Auá, você sabe de qual?
0: Quantas Copas do Mundo, Toninho?
1: A Terra do Bode, um monte, eu não perdi até as contas. Esse é o Toninho Maravilha, hein?
2: Agora provoquei aqui o torcedor mandou do Galhardo.
0: Galhardo?
2: Marcelo Galhardo foi treinador do River Plate.
0: Oh, vamos parar com isso, pelo amor de Deus.
1: Deixa o Rogério Ceni aí.
0: Pronto, vamos deixar o Rogério dar uma trabalhada.
1: Vamos dar três jogadores pra ele aí, acabou.
0: Quais são as funções hoje mais carentes do Bahia, na sua opinião?
1: Ele precisa de um zagueiro. Ele precisa de um lateral direito, não. Direito, não.
0: Tem dois, Romã precisa, e Gilberto. Ele tem que mandar alguém embora.
1: Ele tem que mandar o Romã embora, não deu certo.
0: O cara acabou de chegar, Toninho.
1: Não deu certo.
0: Sim, ele é mas o terceiro cara, reserva. Mas ele não teve rodagem, teve, ele teve tantas oportunidades assim.
1: Mas o grande problema do Bahia está no ataque.
0: Ah, agora ataque esse ataque de veteranos são os caras que jogam no Bahia. É, o Bahia, o que a gente pode dizer? O Bahia de veteranos.
1: Eu tô esperando.
0: Gilberto e William José.
1: Eu tô esperando um menino argentino aí, parece que tem 22 anos de idade aí, é a sensação do momento. Chega em julho. Aí jogar de um lado o Eric Puga, do outro lado ele pode jogar aí com o Kike
0: Oliveira, o Kike, Sanabria, o também
1: Sanabria,
0: joga.
1: Ademir. Ou então Ademir e vai embora. O cara encheu a rede do adversário de gol. É isso que eu quero fazer. Agora, precisa ter coragem pra
0: tem
1: colocar.
0: Tem que ter
1: um
0: atacante,
1: né?
0: De referência, né, cara?
1: Tem que ter coragem pra colocar.
2: Todo time tem. Tem time tem que tá ter, lá na frente.
0: Olha o Flamengo que tem o Pedro. E o Vitória, certamente, quinta-feira, vai estar de olho no Pedro.
1: É.
0: Correto? Correto. Que tá vivendo mais uma vez uma boa fase.
1: Quem tá de olho no Pedro?
0: O Vitória.
2: Ah, de não, olho é comprar,
1: no
2: não.
1: Jogo. Pode ficar de olho.
2: No jogo.
1: É. Ah, bom.
0: É. Pô, pensei que Pedro é o artilheiro do Flamengo, que voltou a marcar gols, tá vivendo uma boa fase, né? E aí, pra esse jogo, certamente, ele pode ter, o Vitória tem que ficar muito atento. O Pedro é muito, aquele cara que às vezes não participa, mas quando a bola chega no pé, ele sabe
2: na,
0: defender.
2: Na verdade, lembre-se que tá
0: vindo. É isso que o Bahia precisa.
2: Lembre-se que tá vindo a Copa do Mundo aí, tá todo mundo querendo jogar, né?
0: É. Então, e afinal, eu vi hoje uma informação que parece que tá muito difícil pro Neymar. Eu vi uma fonte falando hoje que a situação do Neymar não é só a questão futebol, né? Tem questão.
1: Não, ele fez gol contra o Mirassol, rapaz.
0: Jogou bem, lá, né,
1: jogou
0: cara?
1: Bem.
0: É. Eu levaria o Neymar pra Copa.
2: Eu também levaria.
0: Eu levaria.
1: Ele vai. Ah,
0: ele tá na lista e tal. Agora, os caras podem até de repente deixar nessa lista dos 50, só pra dizer que ele não ficou fora de tudo, né? Eu não enroleixo, mas eu digo a você, eu levaria o Neymar, sinceramente, Neymar fora da Copa, isso vai gerar talvez um prejuízo financeiro, né, para muita gente, porque Neymar na seleção, isso mexe com muita coisa, tá? Não é só a questão futebol não, mexe também com a questão
2: venda de
0: financeira,
2: camisa,
0: venda de camisa, publicidade, até a visibilidade da seleção brasileira, cadê Neymar, correto? Então, assim.
3: Vocês lembram, inclusive, que na Copa de 98, que o Romário fez uma Copa extraordinária, foi quem levou o Brasil à conquista do Tetra?
2: 94.
3: E em 98 não foi chamado, ficou aquela 94, polêmica, já. Aquela discussão. E aí talvez fosse algo semelhante.
0: Você
3: agora
0: que é daquela época,
3: da
0: Roberto. Você que é daquela época, foi de fato uma contusão ou foi pessoal?
3: Eu acho que foi mais pessoal.
0: É, e Romário abriu o bico, né?
3: Sim.
0: O Romário
2: ele chegou
0: foi,
2: a chorar, né?
0: É. Sempre foi bicudo, né? Ficou magoado até hoje. Ele não perdoou Zagallo nem Parreira, né? Por não ter ido pra aquela Copa.
1: É muito mimimi esse cara também, viu?
0: É muita coisa, né?
1: Muita coisa.
0: Vamos aguardar, dia 18 vem aí, próxima semana, portanto, 18 de maio, 5 da tarde, no Rio de Janeiro, vai ter a convocação. O Ancelotti disse que até agora tá garantido quem? O Danilo, que é reserva no Flamengo. Eu confesso,
3: demais, né?
0: Nada contra o Danilo, acho um cara sensacional, um bom jogador, mas tá em fim de carreira.
1: Uma declaração infeliz.
0: É, eu também acho, que ele foi muito precipitado, ele deu álibi pra muita gente questionar por que nem Neymar não vai, já que tá jogando no Santos, fazendo gol, sendo titular, e o Danilo reserva no Flamengo, tá garantido. Qual é o critério?
2: Mas vamos ver se ele vai chamar o Neymar ou não, né?
0: É, mas aí a ameaça é grande, né, Danilo?
1: É.
0: A possibilidade dele não ir.
1: Ele foi muito infeliz da declaração dele.
0: É
1: como dizer se... nada.
0: Não, eu quero ele na seleção, ele já tá convocado, porque tem caráter, é grupo.
1: Bota o caráter pra jogar bola, chega então, lá, o caráter
0: vai entrar
1: resolve.
0: Em campo. Tá? Se for por isso aí, o Brasil, vou te falar, muitos jogadores não tinham nunca vestido a camisa da seleção brasileira, que é Edmundo, Romário, quantos?
2: Será que influenciou o gol dele que ele fez no Flamengo contra o Fluminense ou contra o Palmeiras na final da Libertadores?
0: Acho que não. Mas, Robertão, um abraço pra você, até amanhã e boa estreia amanhã. Estaremos aqui na grande jornada esportiva, eu, você, Toninho Maravilha, o nosso Ivens Arnaldo Carneiro, o nosso França Almeida, estarei no pré-jogo, no pós-jogo, no intervalo, estarei com vocês amanhã nessa grande jornada, fazendo aqui a festa do futebol na Nova Brasil FM. Grande abraço, Robertão, bom descanso, Roberto Rivelino, narrador que tem nome de craque, mas não joga nada de bola,
3: não jogava.
2: Aliás, viu, falando sobre isso aí. Flamengo.
0: Olha o tempo.
2: É, falando sobre isso.
3: Valeu, valeu, um abraço a você, nenhum, a todos os colegas, a todos que acompanharam, com a permissão de Deus, a gente volta amanhã nessa grande jornada esportiva com a classificação do Bahia.
0: Valeu, Roberto, bota um retorno, você ouviu, viu, Robertão? Bota um retorno aí pra você ouvir, né? Legal.
2: Você conhece alguma pessoa que tem o nome de jogador de futebol de craque que joga bola?
0: Não. Toninho Maravilha, por exemplo, tem o Maravilha daquele jogador que foi da Maravilha. Maravilha. Nunca jogou bola na vida. Toninho, 3-0 amanhã, Bahia, pra acabar com a sua desconfiança.
1: Tá bom, concordo.
0: Vai?
1: Vai.
0: Ivens?
2: 2-0.
0: 2-0 é pênalti, Carneiro. Aí pênalti. Você tá pegando pesado.
2: 2-0, porque eu fico.
0: Você vai ficar assim meio termo, né?
2: Todos os dias dizendo que muito difícil o Bahia passar, muito difícil o Bahia passar. E agora eu vou dizer que foi 3-0? Não. Pelo menos se ele passar, nos pênaltis já é um alívio.
0: É,
2: né?
0: Não é a questão, é ir pros pênaltis, que é um problema, né? É complicado. Valeu?
1: Fui. Tchau.
0: Fui. Um abraço, galera. Valeu, DJ Hércules. Tá com a gente. Vem aí, galera. A programação da rede Nova Brasil FM aqui. Nova Brasil em Campo Salvador. Tchau, galera.
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12: Avenida Juracy Magalhães apresenta trânsito carregado para o motorista que segue em direção à Avenida Paralela, isso por causa da movimentação na ACM Guatemi. Quem está no Rio Vermelho e tem como destino Itaigara encontra melhor fluidez pela orla, só tem intensidade na Pituba. 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
15: O trânsito já apresenta melhoras pela Avenida Bonocô para o motorista que segue em direção à BR-324. Só tem intensidade perto do Vale do Gunjá. Quem sobe pela Via Expressa também pega boa fluidez. 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

0: Nova Brasil FM, mais que moderna brasileira, uma ótima noite pra você. Que bom ter a sua companhia, viu? Capital Inicial e a participação do Lenine. Não olhe pra trás. 7:39.
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13: O motorista que segue em direção a Lauro de Freitas pela Avenida Paralela agora só pega um pouco de intensidade no trecho que vai do Embuí até o CAB. Não perde tempo por lá, não precisa fazer desvios. Quem segue pela Orla também pega boa fluidez, somente um pouco de intensidade em patamares. Avenida Caribé apresenta trânsito bem sossegado em direção à Estrada do Coco. 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
8: O trânsito já está bem tranquilo pela Avenida Paralela, sentido Lauro de Freitas. Tem um pouco de intensidade na passagem pelo Imbuí, mas nada de congestionamento. Quem segue pela Orla também pega boa fluidez até a chegada do Dorival Caymmi. 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
1: Oi, boa noite. Chegou mais uma edição do Sob Medida, com uma hora de música direto sem intervalos aqui na Rede Nova Brasil FM. Hoje essa sequência é também incrível. Vamos ouvir o Rapa, tem também Djavan e começamos com o som de Ivan Lins, Iluminados. 8:03, boa noite.

Nova Brasil FM, mais que moderna brasileira, o Rapa Pescador de Ilusões. 8h22 aqui na Nova Brasil. 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Inclusive, amanhã, quarta-feira, tem dois super jogos aqui pela Rede Nova Brasil. Então, não esquece, Nova Brasil em campo a partir das 5h30 da tarde. Programaço ao vivo por aqui. 8h22, vamos juntos curtindo Sob Medida, tem Cassiano Coleção.

Rede Nova Brasil FM, mais que moderna, brasileira. Que sonsaço que a gente curtiu aqui, né? O Léo Jaime por aqui e a música Charme do Mundo. 8:44 na Nova Brasil FM. E que bom que você tá ligado com a gente, viu? 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

0: Nova Brasil FM, mais que moderna brasileira. Esse é o som do nosso querido Tony Garrido aqui, vocalista dessa banda maravilhosa Cidade Negra e o Pensamento. 8:59, ótima noite. Continue ligado aqui na Nova Brasil, mais que moderna brasileira.
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